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1: Esta continua a ser a companhia amiga da sua Rádio Moçambique, emissora provincial de Manica. E a esta hora vale a pena motivar o ouvinte através de uma palavra amiga. Se você estiver cansado, aprenda a descansar e não a desistir. Vamos ouvir mais músicas.

y Abel. Será que podemos recuar o tempo? Eu acredito que

0: caro ouvinte, que a leveza te prepare o terreno para um dia espetacular e melhor. Muito obrigado pelo carinho da sua audiência.
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Muito bem, desejamos que a tranquilidade seja o prenúncio de um dia repleto de sorrisos e motivos mais do que suficientes para continuar ligado ao nosso canal.

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1: Renovamos os votos de uma ótima recepção à nossa emissão. Desejamos também ao ouvinte um final de semana iluminado, cheio de paz, saúde e tranquilidade, claro, na nossa companhia. Vamos continuar a ouvir mais músicas.

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1: Caminhamos a passos largos para a parte final deste espaço de emissão, mas resta-nos tempo para continuar a desejar um bom fim de semana ao amigo ouvinte e que aproveite do momento para refletir sobre a vida e ajustar tudo aquilo que pretende de diferente para na segunda-feira recomeçar. Eu sou o Benelton Cerveja, marcamos assim o nosso próximo encontro para muito breve. Já sabe, tem sido sempre um enorme prazer, uma grande alegria, é também motivo de uma grande satisfação.

informação e um desafio enorme estar com o amigo ouvinte. Tal como disse, marcamos o nosso próximo encontro para muito breve. Tenha a continuação de uma ótima escuta a nossa restante programação. Bom fim de semana!

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1: Bom dia. As notícias apresentadas por Cristina Xavier. A primeira-ministra disse que o Executivo vai operacionalizar o Portal do Cidadão, instrumento que vai permitir ao cidadão aceder por meio de um único canal a certidões, licenças e outros documentos. Bem-vinda, Levi, sublinhou que a ambição do Governo passa por ter 70% dos serviços públicos essenciais disponíveis por via eletrónica e sejam solicitados a partir de qualquer ponto do país. A governante falava esta sexta-feira em Maputo no encerramento do simpósio comemorativo dos 40 anos da institucionalização do cargo de primeiro-ministro e da criação do gabinete de apoio ao titular do cargo.
2: Mede-se, sobretudo, pelos resultados que chegam à vida das pessoas. Uma política pública só cumpre plenamente a sua missão quando melhora a vida do cidadão, quando o serviço público funciona melhor, quando o atendimento é mais digno, quando os recursos do Estado chegam onde são mais necessários, quando uma decisão tomada ao nível central produz uma mudança concreta numa província, num distrito, numa comunidade. É aí que a coordenação governativa ganha verdadeiro sentido.
1: Primeira-ministra, bem-vinda, Levi, falando esta sexta-feira em Maputo, no encerramento do simpósio comemorativo dos 40 anos da institucionalização do cargo de primeiro-ministro e da criação do gabinete de apoio ao titular do cargo. No país, já estão em funcionamento as novas aeronaves Embraer 190, adquiridas no ano passado pelas linhas aéreas de Moçambique para o reforço e modernização da sua frota. A primeira das duas aeronaves, batizada com o nome de Limpopo e que ostenta a identidade visual Aero Moçambique, fez esta sexta-feira o seu voo inaugural de Maputo para a cidade portuária de Nacala, na província de Nampula, transportando mais de 70 passageiros a bordo. Durante a cerimónia de lançamento das operações das aeronaves e da nova marca, o ministro dos Transportes e Logística, João Macombe, disse que o investimento visa melhorar a mobilidade e garantir a sustentabilidade da empresa.
3: O nosso objetivo é criar uma companhia mais eficiente, financeiramente sustentável e capaz de prestar um serviço regular, seguro e de qualidade para os nossos cidadãos. Mas os resultados dependerão sempre do compromisso dos nossos trabalhadores. No caso da LAM, esperamos que o reforço da capacidade operacional se traduza em maior regularidade de voos, melhor utilização dos ativos que nós temos, maior eficiência e melhoria progressiva do serviço prestado aos nossos passageiros.
1: Ministro dos Transportes e Logística, João Macombe. Na cidade de Chimoio está controlada a situação de fornecimento e distribuição de combustíveis para as próximas semanas. A garantia foi dada pelo secretário de Estado na província de Manica após uma visita efetuada a vários postos de abastecimento da urba. Lourenço Lindon fez saber que os estoques da distribuidora pública e das gasolineiras privadas estão a ser repostos com regularidade.
4: Uns dizem que há problemas de combustíveis, mas há outros que nos dizem que não há problema de combustível. Há umas duas bombas que disseram que há 4 dias tinham registrado algum esgotamento de algum combustível, sobretudo o diesel. Mas há outras que ainda têm combustíveis. A Petromoc nos garante que não há problema de combustíveis aqui na província e em Chimoio em particular.
1: Secretário de Estado na província de Manica, Lourenço Lindon. Os delegados da 11ª Conferência Nacional de Quadros da Frelimo começam a chegar na segunda-feira à cidade de Chimoio, província de Manica. As comissões de trabalho já praticamente concluíram todo o processo que tem a ver com a recepção e acomodação das delegações. O primeiro secretário da Frelimo na província de Manica, Tomás Chicango, assegura que estão a ser criadas condições para que as lideranças das delegações possam visitar o local que vai acolher a conferência.
5: Nós vamos começar a receber os camaradas a partir do dia 17 e a conferência começa dia 21 e vai terminar dia 23. Então, para eles se familiarizar com o local e para ver como é que vai ser a planificação de transporte dos mesmos, dos locais de alojamento para aqui na tenda gigante onde vai decorrer a Conferência Nacional de Quadros. Então, É um dado muito, muito importante para nós, como província, como cidade de Chimoio.
1: Tomás Chicango e o ponto de situação dos preparativos da 11ª Conferência Nacional de Quadros da Frelimo, a decorrer de 21 a 23 do mês em curso na cidade de Chimoio, província de Manica. No estrangeiro, o presidente Cyril Ramaphosa diz que a África do Sul está preocupada e envergonhada pelos recentes ataques xenófobos contra estrangeiros africanos. Pormenores por Eduardo Figurão.
6: Nos últimos tempos, mais de 72 mil estrangeiros foram forçados a abandonar a África do Sul na sequência de manifestações violentas lideradas por grupos radicais anti-imigração. Em Durban, durante a palestra na Universidade de KwaZulu-Natal, no âmbito da 46ª Cimeira de Chefes de Estado e de Governo da SADC, Ramaphosa sublinhou que a violência contraria o espírito de solidariedade da região. Rádio Moçambique, Eduardo Figurão, Joanesburgo.
1: O tempo. A cidade de Pemba poderá registrar este sábado 28 graus centígrados de temperatura máxima, seguida por Tete com 27 graus. Para a cidade da Beira, prevê-se 25 graus, Maputo, Vilanculo, Quelimane e Nampula 24, Xai-Xai, Inhambane 23, Chimoio 20, Lixinga poderá registrar 17 graus centígrados de temperatura máxima. Foram as notícias a esta hora. As próximas às 7 horas. 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
4: Notícias apresentadas por Jacinta Anhamitambo. Muito bom dia.
5: Muito bom dia, Albertina Pascoal. Bom dia, ouvinte. A primeira-ministra disse que o executivo vai operacionalizar o portal do cidadão, instrumento que vai permitir ao cidadão aceder por meio de um único canal a certidões, licenças e outros documentos. Bem-vindo a Levi. Sublinhou que a ambição do governo passa por ter 70% dos serviços públicos essenciais disponíveis por via eletrónica e sejam solicitados a partir de qualquer ponto do país. A governante falava ontem em Maputo, no encerramento do simpósio comemorativo dos 40 anos da institucionalização do cargo de primeiro-ministro e da criação do gabinete de apoio ao titular do cargo.
6: Mede-se, sobretudo, pelos resultados que chegam à vida das pessoas. Uma política pública só cumpre plenamente a sua missão quando melhora a vida do cidadão, quando o serviço público funciona melhor, quando o atendimento é mais digno, quando os recursos do Estado chegam onde são mais necessários, quando uma decisão tomada ao nível central produz uma mudança concreta numa província, num distrito, numa comunidade. É aí que a coordenação governativa ganha verdadeiro sentido.
5: Primeira-ministra, bem-vinda a Levi, falando nesta sexta-feira em Maputo, no encerramento do simpósio comemorativo dos 40 anos da institucionalização do cargo de primeiro-ministro e da criação do gabinete de apoio ao titular do cargo. No país já estão em funcionamento as novas aeronaves Embraer 190, adquiridas no ano passado pelas linhas aéreas de Moçambique para o reforço e modernização da sua frota. A primeira das duas aeronaves, batizada com o nome de Limpopo e que ostenta a identidade visual Air Moçambique, fez ontem o seu voo inaugural de Maputo à cidade portuária de Nacala, na província de Nampula, transportando mais de 70 passageiros a bordo. Durante a cerimônia de lançamento das operações das aeronaves e da nova marca, o ministro dos Transportes e Logística, João Malchomba, disse que o investimento visa melhorar a mobilidade e garantir a sustentabilidade da empresa.
7: O nosso objetivo é criar uma companhia mais eficiente, financeiramente sustentável e capaz de prestar um serviço regular, seguro e de qualidade para os nossos cidadãos. Mas os resultados dependerão sempre do compromisso dos nossos trabalhadores. No caso da LAM, esperamos que o reforço da capacidade operacional se traduza em maior regularidade de voos, melhor utilização dos ativos que nós temos, maior eficiência e melhoria progressiva do serviço prestado aos nossos passageiros.
5: Ministro dos Transportes e Logística, João Malchomba. Na cidade de Chimoio está controlada a situação de fornecimento e distribuição de combustíveis para as próximas semanas. A garantia foi dada pelo secretário de Estado na província de Manica após uma visita efetuada a vários postos de abastecimento da urbe. Lourenço Lindonde foi saber que os estoques da distribuidora pública e das gasolineiras privadas estão a ser repostos com regularidade.
8: Uns dizem que há problemas de combustíveis, mas há outros que nos dizem que não há problema de combustível. Há umas duas bombas que disseram que há 4 dias tinham registrado algum esgotamento de algum combustível, sobretudo o diesel. Mas há outras que ainda têm combustíveis. Agora, a Petromoc nos garante que não há problema de combustíveis aqui na província e em Chimoio em particular.
5: Secretário de Estado na província de Manica, Lourenço Lindon. Os delegados da 11ª Conferência Nacional de Quadros da Frelimo começam a chegar na segunda-feira à cidade de Chimoio, província de Manica. As comissões de trabalho já praticamente concluíram todo o processo que tem a ver com a recepção e acomodação das delegações. O primeiro secretário da Frelimo na província de Manica, Tomás Lichango, assegura que estão a ser criadas condições para que as lideranças das delegações possam visitar o local que vai acolher a conferência.
9: Nós vamos começar a receber os camaradas a partir do dia 17 e a conferência começa dia 21 e vai terminar dia 23. Então, para eles se familiarizar com o local e para ver como é que vai ser a planificação de transporte dos mesmos, dos locais de alojamento para aqui na tenda gigante onde vai decorrer a Conferência Nacional de Quadros. Então, é um dado muito, muito importante para nós, como província, como cidade de Chimoio.
5: Tomás Lichango e o ponto de situação dos preparativos da 11ª Conferência Nacional de Quadros da Frelimo a decorrer de 21 a 23 do mês em curso na cidade de Chimoio, província de Manica. Na atualidade internacional, o presidente Cyril Ramaphosa diz que a África do Sul está preocupada e envergonhada pelos recentes ataques xenófobos contra estrangeiros africanos. O detalhe por Eduardo Figurão.
10: Nos últimos tempos, mais de 72 mil estrangeiros foram forçados a abandonar a África do Sul na sequência de manifestações violentas lideradas por grupos radicais anti-imigração. Em Durban, durante a palestra na Universidade de KwaZulu-Natal, no âmbito da 46ª Cimeira de Chefes de Estado e de Governo da SADC, Ramaphosa sublinhou que a violência contraria o espírito de solidariedade da região. Rádio Moçambique, Eduardo Figurão, Joanesburgo.
5: Para fechar o tempo, a cidade de Pemba poderá registrar hoje 28 graus centígrados de temperatura máxima, seguida por Teto com 27 graus. Beira, 25. Maputo, Vilanculo, Quelimane e Nampula, 24. Xaxai e Inhambane, 23. Chimoio, 20. E por fim, Lixinga, com 17 graus centígrados de temperatura máxima. Apresentamos as notícias das 7 escutas próximas quando for 9 horas.

0: A nossa geração, a geração dos jovens de hoje, tem uma missão diferente, mas igualmente nobre. Cabe-nos transformar a independência política, que foi conquistada com muito sacrifício e empenho, em prosperidade para todos. É responsabilidade dos jovens construir uma economia forte, competitiva e inclusiva. A missão dos jovens é gerar riqueza, criar emprego, produzir conhecimento, inovar e fazer de Moçambique um país cada vez mais desenvolvido. Em poucas palavras, diríamos que a missão da juventude é conquistar a independência económica de Moçambique. Queremos clarificar que esta missão não pertence apenas ao governo, não pertence apenas ao setor privado, não pertence apenas às universidades. Ela pertence, acima de tudo, à juventude, porque nenhum país consegue afirmar-se no Concerto das Nações sem a criatividade dos seus jovens. Caros jovens, queremos capitalizar esta conferência para convidarmos para juntos escrevermos um novo capítulo da história da nossa nação moçambicana. Neste sentido, o nosso apelo e a nossa palavra de ordem é aquela de sempre: vamos trabalhar.
1: Presidente da República, Daniel Chapo.
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0: Estimado ouvinte, bom dia. Da início este período de emissão referente ao dia 15 de agosto do ano 2026. Já aqui nesta quinzena, na metade da quinzena do ano, ou seja, do mês de agosto, ou seja, estamos já na metade deste mês e o ano também que começa a caminhar para o fim. E vamos, neste início de emissão, apresentar aquilo que vai ser a nossa programação. Dentro de instantes, em cadeia nacional, o serviço de notícias, e às 9 horas e 15 e 10 minutos, programa Linha Direta, e as 11 horas, precisamente, mais um momento para serviço de notícias, e 11 horas e 10 minutos, tempo para noticiário provincial, e às 11 horas e 10, ou seja, 11 horas e 15 minutos, uma data da história. O nosso período de emissão vai ter o seu término quando forem precisamente 11 horas e 55 minutos. Fazemos votos que esta emissão chegue no quadrante do seu receptor, em perfeitas condições de audição, e que seja do seu total agrado. Júnior da Silva dá a voz a esta emissão e conta tecnicamente com o apoio de Hermínio Castelo. E hoje, 15 de agosto, é uma data marcada por independências, grandes acontecimentos políticos, culturais e também do mundo científico. E em 1537 é fundada Assunção, atual capital do Paraguai, pelos espanhóis. Em 1769 nasce Napoleão Bonaparte em Ajaccio, na Córcega. Torna-se uma das figuras militares e políticas mais importantes da história europeia. Também é inaugurado, oficialmente inaugurado, o Canal do Panamá, com a passagem do navio norte-americano Ancon. Ancon ligando o Atlântico ao Pacífico em 1914. O Japão anuncia sua rendição na Segunda Guerra Mundial. O anúncio marcou, na prática, o fim da guerra no Pacífico e aproximou o encerramento da Segunda Guerra Mundial, isto em 1945. Em 1947, a Índia torna-se independente do domínio britânico, depois de quase dois séculos de controle britânico. Jawaharlal Nehru tornou-se o primeiro-ministro do novo país. Alguns dados aqui históricos, como também em 1960, a então República do Congo, hoje República do Congo, conquista a independência de França. Dentro de instantes vai ser um momento reservado ao serviço de notícias.
1: A realização do cargo de primeiro-ministro representam não apenas um marco na história do país, mas também um ponto de partida para o fortalecimento das instituições. Por outro lado, Bem-vinda Levi diz que as novas dinâmicas geopolíticas e a expansão das tecnologias de informação e comunicação colocam desafios à governação.
2: Mede-se, sobretudo, pelos resultados que chegam à vida das pessoas. Uma política pública só cumpre plenamente a sua missão quando melhora a vida do cidadão, quando o serviço público funciona melhor, quando o atendimento é mais digno, quando os recursos do Estado chegam onde são mais necessárias, quando uma decisão tomada ao nível central produz uma mudança concreta numa província, num distrito, numa comunidade. É aí que a coordenação governativa ganha verdadeiro sentido.
1: Bem-vinda, Levi. Falava ontem em Maputo no encerramento do simpósio comemorativo dos 40 anos da institucionalização do cargo de primeiro-ministro e da criação do gabinete de apoio ao titular do cargo. Governo defende maior participação dos agentes culturais nos processos de discussão e tomada de decisões sobre o futuro do país. A posição foi apresentada ontem em Maputo pela secretária de Estado das Artes e Cultura, Matilde Moocha, durante uma mesa redonda realizada no âmbito do Diálogo Nacional Inclusivo.
3: Não há cultura sem investimento, seja a base para a construção da identidade dos moçambicanos. Qual é a responsabilidade que recai sobre cada um de nós para, mais uma vez, voltarmos ao cerne desta questão, para produzir diálogo, inclusive produzir justiça. Estamos a falar monetização, distribuição justa de rendimentos, acesso justo a financiamentos. É sobre isto que nós temos que resolver e dar diretriz.
1: Na ocasião, o presidente da Comissão Técnica do Diálogo Nacional Inclusivo, Edson Makwakwa, defendeu que a cultura é um direito fundamental, daí a importância de ser tratada com a devida atenção no âmbito do Diálogo Nacional Inclusivo.
4: E este reconhecimento da cultura como um direito fundamental não é uma questão meramente literal, não é uma questão meramente formal, nem é uma questão técnica. Significa a consagração de um princípio programático que depois tem que ter consequências na definição de leis ordinárias de materialização, de concretização, na definição de políticas públicas na área cultural, das artes, letras e na definição de outros mecanismos de sua operacionalização.
1: Presidente da Comissão Técnica do Diálogo Nacional Inclusivo, Edson Makwakwa, e o debate sobre o papel da cultura na promoção da unidade nacional, coesão social, reconciliação e desenvolvimento sustentável. Os delegados da 11ª Conferência Nacional de Quadros da Frelimo começam a chegar na segunda-feira à cidade de Chimoio, província de Manica. As comissões de trabalho já praticamente concluíram todo o processo que tem a ver com a recepção e acomodação das delegações. O primeiro secretário da Frelimo na província de Manica, Tomás Lichango, assegura que estão a ser criadas condições para que as lideranças das delegações possam visitar o local que vai acolher a conferência.
5: Nós vamos começar a receber os camaradas a partir do dia 17 e a conferência começa dia 21 e vai terminar dia 23. Então, para eles se familiarizar com o local e para ver como é que vai ser a planificação de transporte dos mesmos, dos locais de alojamento para aqui na tenda gigante onde vai decorrer a Conferência Nacional de Quadros. Então, é um dado muito, muito importante para nós, como província, como cidade de Chimoio.
1: Tomás Xango e o ponto de situação dos preparativos da 11ª Conferência Nacional de Quadros da Frelimo, a decorrer de 21 a 23 do mês em curso, na cidade de Chimoio, província de Manica. Na atualidade internacional, um sismo de magnitude 7,7 na escala de Richter matou pelo menos 20 pessoas na Indonésia. O abalo ocorreu na madrugada deste sábado, ao largo da Ilha das Flores, provocando o desabamento de edifícios. 6 pessoas ficaram feridas e 2 contraíram. Dizia continuam soterradas, segundo os serviços de emergência da Indonésia. O sismo obrigou ainda a retirada de doentes de vários hospitais, onde foram montadas áreas de atendimento temporárias. Para fechar, as temperaturas previstas para hoje, Pemba poderá atingir 28 graus centígrados, Tete 27, Beira 25 graus, Maputo, Vilanculo, Quelimane e Nampula 24, Xaxé, Nhambane 23 e por Chimoio 20, por fim dizia Lixinga, com 17 graus centígrados de temperatura máxima. Apresentamos as notícias das 9 escutas próximas quando for 11 horas.

0: Mas bem, dentro de instantes vamos ficar com o espaço reservado ao programa em cadeia nacional, denominado Linha Direta. Vamos fazer este compasso até esta transmissão dentro de instantes.
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0: Bom dia, está no ar Linha Direta, o espaço onde a atualidade ganha voz, onde as perguntas encontram respostas e onde a opinião do cidadão tem lugar. É porque estamos no mês da juventude, o Linha Direta deste sábado vai debater os desafios da juventude e seu papel no processo de desenvolvimento do país. É para falarmos dos desafios desta camada social e a pensar, sobretudo, que soluções podem ser encontradas. Temos em estúdio o deputado Romário Alves, do Gabinete Parlamentar da Juventude. E contamos também com o segundo vice-presidente do Conselho Nacional da Juventude, Elton Majaya, e o comentarista residente da Rádio Moçambique, Derek Mulatinho. Temos também nos estúdios da Rádio Moçambique em Pemba o ponto focal do programa Eu Sou Capaz, Omar Said. Na Matola temos como painelista o senhor Cristiano Coça, que é ativista social e antigo presidente do Conselho Provincial da Juventude. E como sempre, amigo ouvinte, a sua opinião desse lado é fundamental. Lá mais para adiante contaremos com sua participação através das chamadas telefónicas. Ernesto Chaú, que está na moderação, Michel Horácio, nos cuidados técnicos. A todos, muito obrigado, pela presença. A ideia do debate é que não é só apontar problemas, mas também apontar propostas de reflexão sobre possíveis soluções. E, para já, começo com o segundo vice-presidente do Conselho Nacional da Juventude, Elton Magraia. Bom dia. Qual tem sido o papel do CNJ, tendo em vista identificar e contribuir para a busca de soluções, das preocupações, para esta camada social?
1: Muito bom dia a todos os ouvintes da Rádio Moçambique Antena Nacional, o nosso moderador. Saúde também aos meus colegas de painel, ao deputado Romário Alves, ao ativista Dércio Mulatinho e os demais que nos apresentam de outra estação. Queremos, em primeiro lugar, saudar a juventude moçambicana pela Semana da Juventude, a todos os jovens que percorreram de Rovuma Maputo, que neste momento também encontram-se a percorrer de retorno à caravana, da segunda caravana da Unidade Nacional, que consideramos que Pemba foi a capital da juventude. Debatemos e discutimos assuntos inerentes à nossa juventude e queremos trazer possíveis soluções. E a todos os jovens também que celebraram a Semana Nacional da Juventude ao nível das suas províncias, distritos e localidades. Tendo em consideração a questão que é me apresentado, nós, como Conselho Nacional da Juventude, apresentamos uma nova visão de encarar aqueles que são os desafios da juventude. E o Presidente do Conselho Nacional da Juventude, o Presidente Quino Fernando Caetanos, tem demonstrado de forma participativa que o seu papel é estar cada vez mais próximo e se identificar com toda a juventude moçambicana, seja aquela que está nos distritos e na localidade. E um dos pontos de partida foi trazer este magno evento que decorreu na província de Cabo Delgado para unir a juventude e debater alguns problemas. Reconhecemos que, de alguma forma, temos muitos desafios. Este é um mandato recente, mas dentro da sua visão, que considera que o futuro da juventude é agora, queremos continuar a alcançar aquilo que são a resposta dos problemas. Uma das coisas que nós temos feito foi apresentar, ter uma estrutura no Conselho Nacional da Juventude proposta por pilouros, considerando que aí temos pilouros de participação política, pilouros religiosos, pilouros do ambiente, saúde sexual e reprodutiva, a educação. Nós agregamos a nossa visão estratégica nessa perspectiva, porque queremos de alguma forma responder e escutar a juventude em diferentes cantos, porque o CNJ no passado tinha aquela perspectiva de que era somente para os políticos, mas nós estamos a trazer uma nova visão de que todo jovem moçambicano que está reunido em associação ou em sociedade, nós estamos a nos juntar para responder os seus desafios. O primeiro ponto de partida é na questão da própria auscultação. Nós temos interagido com os jovens. Numa das primeiras visitas que o presidente do CNJ fez às províncias de Sofala e Manica, interagiu com jovens de diferentes camadas sociais, que era para ouvir as principais ações, os principais problemas, tomando nota, de modo a receber formas exatas de resolução, porque nós somos um interlocutor válido entre o governo. E uma das coisas que temos vindo, e damos graças a Deus, estamos aqui com o nosso deputado jovem, o excelentíssimo deputado Romário de Sousa Alves, estamos a começar a debater a questão da revisão da política da juventude que nós consideramos como Conselho Nacional e do que temos ouvido da base, de que já não responde os atuais desafios da juventude. Então, através do Gabinete da Juventude Parlamentar, consideramos que vamos sentar, vamos desenhar formas de começar a perspectivar de como é que este projeto de lei vai ser levado à Assembleia, como é que vamos começar a escutar, porque é um processo que, de alguma forma, necessita de alguns procedimentos legais. E nós, como Conselho Nacional da Juventude, queremos abraçar essa agenda, porque também temos essa visão. E no discurso inaugural do presidente CNJ apresentou algumas preocupações da juventude, aquelas preocupações que foram apresentadas em Pemba, capital da juventude, entre os dias 10 a 12, são preocupações fruto da escutação que temos feito ao nível da base. E é isso que tem nos denotado. E agora que fechamos a Semana da Juventude, entramos para um novo ciclo, continuar a ouvir, a interagir com a nossa juventude, de modo a respondermos os problemas. Não somos os tomadores de decisão, mas somos aqueles que nós levamos a mensagem central sobre a visão, sobre aquilo que a juventude quer. E um dos pontos também que quero apresentar, essa discussão sobre a questão da JDR, temos a questão do objetivo 14 e objetivo 7, que apresenta como pilar fundamental, apesar de que todos os objetivos têm sua visão para a juventude, mas tem aqueles que são essenciais, a questão da educação, do emprego e outros planos. Isso tudo são processos de escutação e nós vamos continuar a fazer isso. Já temos dados planificadas para as próximas visitas ao nível das províncias e interagir com as associações e com toda a juventude moçambicana.
0: E vamos falar da educação e emprego, mas lá mais para adiante. Deputado Romário, quais são as perspectivas, tantos desafios atualmente que condicionam, na vossa ótica, a participação das juventudes no desenvolvimento de Moçambique?
2: Bem, também quero primeiro cumprimentar aos nossos ouvintes em todo o país, cumprimentar também a si e aos colegas do painel que estão, para além de estão aqui também para a província de Maputo e Cabo Delgado. Dizer de que nós, como representantes do povo e também dos jovens a nível do Gabinete Parlamentar da Juventude, temos também trabalhado, como disse o segundo vice-presidente do CNJ, para que a juventude continue sendo uma voz ativa. Porque se formos olhar, iremos perceber de que o maior ativo, a maior riqueza do nosso país é a juventude. Não só por ser a maioria, mas também por ser o presente e o futuro do país. E daí saudar, portanto, a visão estratégica de Sua Excelência Presidente da República, Daniel Francisco Chapo, que apresentou para a Assembleia da República um plano estratégico, que é a AND 2025-2044, que, portanto, vai ser uma bússola que todos nós iremos seguir para que, portanto, a juventude continue a ser este fator estratégico e que vai apoiar, neste caso, para o desenvolvimento do nosso país. E em relação à sua pergunta, o que está a faltar, eu penso que a primeira questão já foi encontrada pelo CNJ, quando dizia na abertura, na presença do chefe do Estado, de que a política nacional da juventude está, portanto, ultrapassada. E há uma necessidade de uma revisão, olhando, por um lado, para os objetivos ou aquilo que foi o resultado da política implementada, e, por outro lado, olhar também para aquilo que a juventude de hoje precisa para, portanto, ser este vetor de desenvolvimento do nosso país. E ficamos realmente satisfeitos, porque também, do lado de Sua Excelência Presidente da República, houve, sim, um posicionamento positivo em que concordou com o Presidente Quino Caetano de que realmente urge a necessidade de, portanto, podermos rever a Política Nacional da Juventude. E, como também fez a questão, acredito que o CNJ está em uma boa posição para trazer a visão holística de todos aqueles estratos sociais jovens. E, como dizia o segundo vice-presidente, desde a questão dos religiosos, dos empreendedores, até dos políticos, para robustecer uma Política Nacional da Juventude, que pode ser essa carta que é mestre, que pode se utilizar para a juventude continuar a ser este vetor de desenvolvimento do nosso país.
0: Muito bem, Derek Melatinho. Na sua ótica, quais são atualmente os principais desafios que afetam a juventude moçambicana e que exigem uma resposta urgente das instituições?
3: Bom, começo por saudar a si, saudar as ilustres figuras que aqui me acompanham, saudar o painel que se encontra na Matola e em Pemba, e através de todos saudar o país que nos acompanha, que é, neste caso, o vasto auditório da Rádio Moçambique. Nós estamos este diálogo que estamos aqui a ter resulta da Semana da Juventude. E a Semana da Juventude por si só resulta de uma data que foi imposta, que é dia 12 de agosto, que comemora, é comemorada há cerca de 25 anos desde a sua instituição. Estamos a dizer que passados 25 anos o país tem estado a comemorar a Semana da Juventude. E temos de compreender a razão pela qual o Conselho de Ministros de vários países que tem lá representantes dos Ministérios da Juventude tomaram a decisão de impor esta data, que era basicamente para obrigar que os governos colocassem em cima da mesa a necessidade de incluir a agenda da juventude. É por isso, é por essa razão que o nosso país, enquadrado neste diapasão que foi aprovado pelas Nações Unidas, tem estado de ano em ano a celebrar a Semana da Juventude. Se nós estivermos a olhar para a questão que colocou, quais são os desafios urgentes que o país deve responder no sentido de ultrapassar aqui as questões que são enfrentadas pela juventude, nós começaríamos primeiro por olhar para os números. Estamos a dizer que Moçambique tem cerca de 35 ou mais de 35 milhões de habitantes, em que cerca de 66% dessa população é maioritariamente jovem e abaixo dos 25 anos. E se nós estivermos a olhar para os dados estatísticos também, podemos compreender que nossa economia tem estado a despejar para o mercado de emprego cerca de 500 mil necessidades de emprego. Estas 500 mil necessidades de emprego são associadas a outras 500 mil, a outros dados ou outros números que já existiam, outras necessidades de pessoas que estavam à procura de emprego. Em termos de resposta, nós estamos a dizer que o nosso setor empregador tem estado a conseguir responder cerca de 3 a 4% destas necessidades, o que de alguma forma tem estado a pressionar aquilo que é o setor económico e os desafios da empregabilidade. Estamos a dizer que existem jovens que estão a chegar ao mercado de emprego e que não têm estado a encontrar postos de emprego que é para poder suprir as suas necessidades básicas. Esse é o primeiro desafio inicial. Depois temos os desafios que estão associados a isso, até o Presidente da República fez até referência a esse aspecto, que é a necessidade de habitação. Estamos a dizer que é o segundo desafio, estamos a falar de emprego, habitação, e também podemos incluir desafios da saúde, incluímos desafios da educação, falamos de desafios de transporte, que é para chegar ao posto de trabalho. Então, se nós quisermos elencar os principais desafios que devem ser respondidos com alguma urgência, estamos a falar sobre o ponto de vista de políticas de empregabilidade. Agora, nós ao falarmos de políticas de empregabilidade, não podemos de alguma forma ignorar o facto de existirem políticas algumas que o governo tem estado a implementar, necessariamente para responder a estes desafios, e o Presidente da República também tem estado a fazer referência, e temos aí de destacar um aspecto positivo que começa a ser colocado em cima da mesa, de que o setor público, a função pública, não deve ser o único que deve estar a responder à necessidade de criação de postos de emprego. Ou seja, dito de outra forma, o setor privado é aquele que é o principal motor na geração de empregos. Aí nós temos estado a ver uma condução de várias reformas que o governo tem estado a implementar. Podemos citar algumas a título de exemplo, por exemplo, a retirada da imposição do horário de trabalho do setor privado, que é uma das iniciais. Mas também podemos incluir também políticas de fundo de desenvolvimento locais, algumas iniciativas até que foi ao nível do CNJ na Semana da Juventude, que o Presidente da República anunciou que vai ser duplicada a dotação orçamental que está a ser dirigida para programas relacionados com a juventude e o empoderamento da juventude. Então, de forma concreta, a pergunta que me colocou, eu citaria empregabilidade, habitação, educação, transporte e saúde. São esses desafios que têm de ser atacados com alguma urgência do ponto de vista de responder aquilo que são as pressões sociais que a juventude tem estado a apresentar.
0: Vamos a Matola, onde está o Cristiano Cossa, que é ativista social e antigo presidente do Conselho Provincial da Juventude. Bom dia para si. E quais são os principais desafios da juventude no nosso país?
4: Muito bom dia. Quero saudar esta ocasião que nos é dada em particular para podermos debruçar daquilo que são os anseios da juventude. Quero saudar de igual modo a juventude de Rovuma Maputo, que celebrou de forma afíncua a Semana Nacional da Juventude, cujas cerimônias tiveram lugar em Pemba, província de Cabo Delgado. Indo concretamente à questão que me é colocada, a juventude, como diziam os outros interlocutores do outro lado, ainda precisa desta transformação efetiva para o desenvolvimento. Queremos olhar com muita simpatia para os esforços que são levados a cabo por parte do governo, com decisões concretas que impactam na vida do jovem. Há desafios, mas continuamos a aprimorar aquilo que é o emprego e a formação profissional a título de exemplo, o acesso a vários financiamentos que, felizmente, nos últimos anos temos assistido, digamos, um boom de projetos de financiamentos para iniciativas juvenis, sendo que a mais recente encontramos a situação do FIDEL e o ProJovem. Então, portanto, queremos acreditar que existem condições de tanto quanto acreditarmos que a juventude é plenamente uma agenda de governação de Sua Excelência o Presidente da República de Moçambique.
0: Muito bem, vamos estabelecer o contacto com Pemba para ouvirmos a opinião de Omar Said, que é do programa Eu Sou Capaz. No seu ponto de vista, Omar Said, quais são os desafios da juventude no nosso país?
5: Muito bem, muito obrigado. Primeiro, saudar ao painel, que todos os meus colegas fazem parte, e através da Rádio Moçambique pudermos saudar os nossos ouvintes que estão neste momento à nossa escuta. Para a província de Cabo Delgado, os desafios de desenvolvimento para a área da juventude não fogem muito daquilo que é da realidade do país no seu todo. É questão de oportunidades de emprego, não é? Pese embora que nos últimos anos tende-se a verificar com maior incidência, principalmente para a questão do programa Eu Sou Capaz, o programa que é programa do governo, não é? Que está sendo liderado pelo Ministério da Juventude e Desporto, através do gabinete da esposa da Sua Excelência, o Presidente da República. Então, este programa, quanto ao quadro de emprego e empregabilidade, tem gerado um número significativo de empregos, não é? Nós, neste ano, estamos a falar de cerca de 190 lugares de empregos criados para os nossos jovens na província de Cabo Delgado, isso em 9 distritos onde o programa Eu Sou Capaz está sendo implementado. Estamos a falar de 190 jovens, desses 130 são mulheres jovens neste caso, e 60 são jovens homens. Essa disparidade de número de empregos a ser oferecido para os nossos jovens está mais elevado na parte das mulheres, isto porque o programa Sou Capaz é um programa visado para empoderar, na sua maioria, de jovens mulheres. É nosso desejo que o programa Sou Capaz tivesse que abranger em todos os distritos da província de Cabo Delgado, onde neste momento estamos em 52% em termos de abrangência em número de distritos. Estamos a nos referir dos 17 distritos que temos na província de Cabo Delgado. Até neste momento o programa está em 9 distritos. Então, o nosso desafio, olhando pelo programa Sou Capaz como um incentivo de emprego que fosse abrangente para os restantes distritos que ainda nos resta por fazer chegar o programa.
0: Muito bem, vamos ao deputado Romário Alves. E que mecanismos o Gabinete Parlamentar da Juventude está a desenvolver para garantir que as preocupações dos jovens sejam efetivamente ouvidas e transformadas em políticas públicas, tendo em conta que já foram colocados aqui os desafios e conseguimos ouvir que as preocupações são as mesmas? E agora, qual tem sido o papel do Gabinete Parlamentar da Juventude?
2: Muito obrigado. Primeiro é preciso destacar de que nesta legislatura temos a sorte de, diferente das outras, de acordo com aquilo que é o histórico, termos um gabinete repleto de mais de 40 jovens e de diversas forças políticas, em que a única que não participa é a RNAM, porque não tem jovens na Assembleia da República, mas todas as outras, como a Frelimo, tem jovens na Assembleia da República e participa. E o que nós temos feito? Estamos a trabalhar, primeiro porque o Gabinete Parlamentar da Juventude ainda não tem iniciativa de lei, o que significa que, diferente daquilo que, por exemplo, uma comissão de trabalho pode levar à discussão no plenário da Assembleia da República uma proposta de lei, o Gabinete ainda não faz, mas está-se a trabalhar para que na próxima revisão constitucional e também naquilo que é, portanto, a visão do estatuto do deputado, também possa vir, claro, que o Gabinete Parlamentar também, portanto, tenha iniciativa de lei. E daí é o início para que a gente possa aprofundar mais essas situações. Mas não quer dizer que nós não estamos a fazer. Do ponto de vista do Gabinete, o Gabinete Parlamentar faz o seu trabalho, não só porque os jovens estão nas comissões de trabalho e são uma voz ativa nas comissões de trabalho na Assembleia da República, mas também porque o Gabinete faz o seu trabalho de fiscalização, que é, por um lado, ver ou verificar o cumprimento pelo Governo daquilo que são as orientações da Política Nacional da Juventude, mas também dos planos, seja o Plano Económico e Social, por exemplo, para 2025, seja o PQG ou a ENDE, e que serão sempre pelo Gabinete Parlamentar da Juventude verificados a nível de todos os pontos do país. Então, este é o início que nós estamos, portanto, a trabalhar nisso, mas também naquilo que é a abordagem com as diversas forças do nosso país, em particular o CNJ, mas também as organizações da sociedade civil, que também têm um papel preponderante. Estamos a trabalhar para, por um lado, de acordo com o que disse, em que os desafios já estão, portanto, encontrados, trabalhamos com o Governo, através da Assembleia da República, para que a voz da juventude continue a ser a bússola, como bem disse o colega do painel também, que o Governo de Moçambique tem a juventude no seu centro, portanto, de trabalho. E nós temos, a nível dos debates da Assembleia da República, deixando ficar aquilo que é a visão do deputado, e como sabe, o deputado da Assembleia da República é um órgão fiscalizador, ficar a nossa visão como jovens para que o Governo possa continuar a trabalhar em prol daquilo que é a necessidade, a resolução da juventude rumo à, portanto, resolução desses problemas a curto, médio e longo prazo.
0: Elton Madraia, sente que o Conselho Nacional da Juventude tem participado de forma suficiente na definição e implementação de políticas públicas direcionadas à camada juvenil?
1: Eu acredito que sim, nem acredito sim, porque o nosso papel é interagir e nós temos visto, mesmo no próprio discurso do Ministro da Juventude e do Desporto, apresentou de que o governo e através do Presidente da República, todos os projetos ou programas que cada ministério tem que tocar taxativamente na juventude, aquilo que o meu colega de painel, o doutor, o economista Derek, que gosta de trazer números, estava a dizer que se o Derek trazer números vou ficar complicado, porque os números podem levar, mas é pela natureza da profissão, são números realísticos, de facto, que são muito importantes. E nós assumimos que estamos a interagir, todos os ministérios, não é só termos a tutela do Ministério da Juventude e do Desporto, mas todos os ministérios que têm programas sociais têm a recomendação de trabalhar diretamente para a juventude. Este é um passo significativo que estamos a interagir com o governo de modo a responder esses que são os desafios. E o grande desafio também é continuar a interagir, porque pela forma o CNJ trabalha diretamente com o Ministério da Juventude e Desporto, mas podemos dar exemplo do Ministério da Economia. O Ministério da Economia tem lá alguns assuntos candentes à juventude. Estamos a falar e discutimos isso na província de Cabo Delgado, a questão de licenciamento de empresa, os processos de licenciamento de empresa. Ainda consideramos que podem ser um pouco ajustados à realidade da juventude. A própria Ministério da Justiça, a própria lei para a abertura das associações. É um desafio que este CNJ tem de licenciamento de algumas associações, que ainda consideramos que os valores são um pouco elevados para a realidade da nossa juventude, mas vamos continuar a trabalhar e a desenvolver essas ações. Trabalhar para políticas públicas é interagir e escutar, estar sempre próximo do governo sobre isto. Podemos dar exemplo do próprio ProJovem, podemos considerar que é fruto de uma visão e de uma perspectiva que foi apresentada pelo CNJ, daquilo que são necessário, a duplicação do próprio Fidel, é porque estamos sempre a pressionar o governo, que é o tomador de decisão, para responder aos desafios da juventude, que ainda são maiores. Somos cerca de 60% da população, temos vários desafios, mas esses todos os desafios queremos que estejam respondidos não só para a juventude das capitais provinciais, a juventude está nas localidades. Vimos também lá em Pemba, trouxemos alguns setores estratégicos que consideramos importantes, porque as políticas públicas têm que estar centradas para a própria juventude. A questão da comercialização agrícola, a questão da pesca, são coisas que a juventude, ao nível das localidades, tem desenvolvido e tem contribuído para a economia. Mas isto parece não ser notório, porque ainda existem os processos de licenciamento. Já estamos a trabalhar com o Instituto de Cereais, de modo a criar uma cadeia de valor, criar uma base de dados entre o Conselho Nacional da Juventude e a juventude que está a fazer diferente nas suas localidades. E essas políticas, seja a própria ENDI, todas elas que devem contribuir de alguma forma para a juventude, porque estamos a contar, somos 60% da população, cremos nós que toda a visão estratégica tem que estar centrada na juventude, porque foi esta juventude que reclama os seus direitos e os seus deveres, então tudo tem que estar voltado para isso. E, como Conselho Nacional da Juventude, vamos continuar a levar esta mensagem, vamos continuar a trabalhar de lado a lado com o governo. O objetivo é criar um ambiente em que a juventude é ouvida, a juventude tem esses seus direitos, e através de tudo isso é por isso que estamos a pedir que tudo o que nós estamos a fazer, é um mandato recente, tomamos posse no dia 17 de dezembro, nem um ano temos, mas estamos a fazer diferente, porque consideramos que estamos numa era um pouco desafiadora, uma era de transformação tecnológica, onde temos reclamações através das redes sociais. Nós também estamos lá, estamos a buscar, estamos a acolher aquilo que eu sei.

0: É vasto, então nós precisamos responder, precisamos continuar a escutar e ter uma visão estratégica daquilo que é. E o nosso papel é esse. Toda a visão estratégica ou do próprio programa que o governo tem, nós vamos continuar a estar lado a lado e a ser ouvido em determinados setores para responder os desafios da juventude e responder algumas questões também do nosso colega de painel que apresentou, que consideramos e acolhemos como conselho da questão do transporte, da saúde, da habitação. São coisas que no nosso dia a dia, nas nossas reuniões, sempre temos debatido de que forma e convidamos sempre os nossos pelouros por causa da Semana da Juventude. Ficamos parados, mas vamos voltar. Estamos a desenhar a estratégia de como é que vamos interagir, como é que vamos responder isso, através dos municípios, através dos governos provinciais, distritais. E só para dizer, nós pedimos ao Presidente da República, como Conselho Nacional, através do Presidente Quino Fernando Caetano, a retirada do Serviço de Estado da Juventude e Tecnologia ao nível dos distritos. Nós queremos uma descentralização, porque resolver os problemas da juventude não pode estar acoplado a isso. Não queremos que tenhamos serviços distritais da juventude. E essa perspectiva vai responder todos esses problemas, porque é lá na base onde a nossa juventude está, é na base onde a juventude tem que fazer a diferença, porque o desenvolvimento deste país, acima de tudo, começa da base e não começa do topo para baixo. Então, é lá onde nós queremos fazer a diferença. Queremos ter serviços de saúde melhorados, queremos ter uma educação melhorada, ensino técnico profissional, a questão da habitação. Todos esses programas estão a ser lançados, são importantes, mas consideramos que o governo vai continuar a fazer mais, vamos continuar a acompanhar, vamos continuar a aconselhar e a dar linhas certas do que na verdade a nossa juventude quer, porque nós queremos ser aquela voz que tem que contribuir para o desenvolvimento desse país. Estamos a ver que a visão é a independência econômica. Então, nós queremos que essa juventude contribua para a independência econômica, através da base da produção agrícola, através de outros campos sociais, para que possamos alcançar. É desafio de todos nós, é a visão do Presidente da República.
1: Sente que a juventude está preparada para isso?
0: A juventude sempre esteve preparada, demonstrou agora que percorremos de Rovuma a Maputo, levamos uma só bandeira, porque a perspectiva era ir discutir e trouxemos soluções. O deputado esteve conosco e pode afirmar categoricamente que foram debates fervorosos, foram debates com altos painéis para responder isso. É só termos mais oportunidades para os nossos jovens na base do topo. Vamos demonstrar que nós seremos o fruto e teremos esse encargo de conquistar a independência econômica. E assumimos categoricamente que estamos preparados, estamos firmes de que sem a independência econômica não podemos garantir o desenvolvimento deste país. Estamos em prontidão para elevar esta bandeira e dizer que Moçambique, sim, está independentemente livre e tem essa independência econômica conquistada.
1: Estão em prontidão combativa.
0: Sim, sim, é isso que eu queria dizer, Fugio, mas estamos em prontidão combativa para conquistar a independência econômica. Nos usa, temos capacidade tecnológica, temos tudo isso. A juventude vai contribuir para que a independência econômica seja uma realidade.
1: Derek Mletinho, face às oportunidades de financiamento que o governo tem colocado, e muitos deles que o Presidente da República tem vindo anunciar como oportunidade de financiamento para jovens, e que papel concreto esta juventude deve assumir na construção do desenvolvimento económico e social de Moçambique nos próximos anos, tendo em conta esse desafio da independência económica que é colocada?
2: Bom, a independência económica é um desiderato, é o que todos nós pretendemos alcançar e todos nós devemos trabalhar para chegar até lá. É verdade que o governo tem estado a aprovar um conjunto de iniciativas de financiamento da juventude, que nós, sempre que debatemos essa questão, recomendamos que devemos olhar para essas iniciativas e ancorá-las às necessidades de fortalecimento também das pequenas e médias empresas, que vão, de alguma forma, ajudar a responder parte dos desafios de empregabilidade. Estamos a dizer que precisamos de ter políticas públicas cada vez mais integradas. Ao aprovarmos um instrumento como FDEL e as iniciativas de autoempregabilidade que têm estado a ser criadas, devemos, de alguma forma, garantir que a juventude tenha a capacidade de se apropriar desses instrumentos, dessas iniciativas, através de uma preparação técnica prévia para que tenham a capacidade de obter os financiamentos e transformar nas suas iniciativas em iniciativas sustentáveis ao longo dos períodos, porque é a partir daí onde nós podemos olhar para o impacto da implementação de

0: qualquer que seja a política pública. Dito de outra forma, estamos a dizer que não vai aqui bastar simplesmente alocar recursos financeiros à juventude. É importante que essa juventude primeiro esteja preparada, ela deve estar preparada e tem que ter disciplina suficiente para aderir a esses fundos e, através das iniciativas que o governo tem estado a alocar, a produzir negócios e capaz de reter não só mão de obra, contratar mais jovens e por em diante, e garantir também o retorno desses financiamentos para os fundos, para que os retornos que são devolvidos, ou recursos que são devolvidos, possam, de alguma forma, ser entregues a outros jovens. E nós, quando olhamos para estas questões, também recomendamos muitas vezes que, quando nós implementamos políticas públicas dessa natureza, é importante olhar para a necessidade que as pequenas e médias empresas, ou as micro pequenas empresas, que existem, de que forma que podemos, dentro das iniciativas governamentais que os jovens têm estado a incluir. Falou aqui o Ulisses Mobiliário, esteve aqui a fazer referência de que boa parte das dificuldades que têm, por exemplo, é a formalização das iniciativas juvenis através do Ministério da Juventude e por em diante, através do Ministério da Justiça, todas essas componentes. Estamos a dizer, de outra forma, é que as políticas públicas, todas elas, devem ser integradas. Quando nós criamos o FDEL, temos de olhar para o Ministério da Justiça, o que é que está a fazer, do ponto de vista de articulação de mecanismos legais que facilitem a formalização das iniciativas juvenis. O que é que o Ministério da Economia está a fazer para facilitar a institucionalização das iniciativas juvenis. Dessa forma, podemos dizer que, não só nesta componente de desafio, estamos a olhar também para a componente de qualidade. A qualidade visa olhar para as pequenas e médias empresas, porque falamos de pequenas e médias empresas, também incluímos as microempresas, porque vai ser daí onde o governo poderá não só empregar jovens, mas também garantir que possa recolher impostos a partir dessas iniciativas. O que estamos a dizer é que é preciso combinar estes fundos que o governo está a implementar com as iniciativas empresariais, porque, até porque o governo já disse que não é o governo quem deve criar postos de empregos. E também não podemos desejar que o governo esteja consistentemente a alocar fundos ou a distribuir dinheiros. Temos de garantir que as iniciativas que estão a ser criadas agora, e bem, devem garantir que os jovens que conseguem obter esses rendimentos possam, a partir daí, constituir empresas, constituir negócios que possam ser sustentáveis e que empreguem mais jovens. De contrário, nós, ao avaliarmos essas políticas, poderemos não encontrar o sumo, qual é o resultado concreto que elas poderão ter criado, se não tiverem criado mais postos de emprego, mais impostos e financiamento de outras iniciativas de igual natureza.
1: Vamos a Cabo Delgado. Omar Saíde, e como é que os jovens têm vindo a capitalizar essas oportunidades oferecidas no âmbito do programa Eu Sou Capaz, e qual é o impacto?
2: Muito bem. Com relação à capitalização das oportunidades criadas pelo programa Eu Sou Capaz, temos a dizer que têm sido inúmeras, não é? Têm sido inúmeras na medida em que, com a oportunidade de emprego encontrada através do programa Eu Sou Capaz, os jovens procuram se reerguer em questões relacionadas com iniciativas de empreendedorismo. Não é? Os jovens procuram, através daquilo que é o rendimento que encontram através do programa Eu Sou Capaz, eles procuram se formar, procuram criar negócios de sustentabilidade para as suas famílias. Então, essas são entre as várias formas que os jovens usam os seus recursos, pelos quais conseguem encontrar através do programa Eu Sou Capaz, para capitalizar a sustentabilidade dos mesmos recursos. Mais do que isso, os nossos jovens também procuram, não é, de igual forma, criar formas de como é que devem manter a base da formação das suas famílias, não é? Já que o programa Eu Sou Capaz também é o programa indicado para sensibilizar a questão da potencialidade na área de educação do próprio jovem. Então, essas são dentre os vários mecanismos que os jovens usam para capitalizar as oportunidades que o programa Eu Sou Capaz oferece.
1: Cristiano Coça, ativista social e antigo presidente do Conselho Provincial da Juventude de Maputo. Do seu ponto de vista, para se colmatar a questão do desemprego, até que ponto o empreendedorismo pode ser uma solução?
3: Bem, o empreendedorismo continua a ser um pilar ganho e, digamos, uma componente de robustecer esta juventude que outrora tem muitas ideias e continua a exigir oportunidades, mas muitas vezes podemos encontrar uma situação de como se falava, que podemos resumir numa, não tanto quanto uma preparação, mas sobretudo uma criação de oportunidades. Podemos encontrar uma situação em que, se formos a olhar para a componente desta promoção de empreendedorismo, em que significa não apenas vender pequenos produtos para sobreviver, os recentes projetos de financiamento, de certa forma, estimulam negócios inovadores. Queremos olhar, por exemplo, para a agricultura moderna, para a indústria, para a economia digital, para o turismo, para a economia criativa, energias renováveis e prestação de serviços especializados. Então, esta ação de empreender requer não só pensarmos pequeno, mas pensarmos grande. Se formos a olhar a unificação das associações, os jovens unidos podem fazer do empreendedorismo uma grande galvanização para efeitos de transformação e trazerem efetivamente essa independência econômica que se quer. O que acontece atualmente é que encontramos uma juventude que quer empreender de forma individualizada. E aqui encontramos aquela situação de, tanto quanto a nível nacional, é preciso uma capacitação envolvente, uma capacitação empresarial, de mentoria e criação de mecanismos próprios para fortalecer a situação do financiamento empreendedor para a juventude. Então, seria nesta ótica que iríamos olhar, tanto quanto para o que o governo tem feito em prol da juventude, que é financiar para empreender, mas também uma componente de crescer enquanto empreendedores.
1: Elton Madjaya, o Conselho Nacional da Juventude tem olhado para esta questão do empreendedorismo como solução?
4: Nós estamos a atravessar um momento de uma nova visão como jovens. Eu, em particular, estive no último Conselho Coordenador do FPLAC. As abordagens apresentadas pelos delegados e centros vêm nos denotar de que é importante começarmos a investir no autoemprego para começarmos a responder os desafios. É por isso que criamos este pilar do empreendedorismo para este nosso mandato, porque achamos e consideramos que é um aspecto muito fundamental. Temos que ser francos e sinceros que nem todos temos esta capacidade, mas temos que incutir isso para a nossa juventude. Porque às vezes o empreendedorismo é a solução dos nossos problemas, principalmente a questão do cooperativismo. Quando começarmos a pensar nessa questão do cooperativismo, que o meu colega de painel economista pode sustentar melhor como é que isto funciona, é aspecto muito fundamental. Nós temos demonstrado, temos dado este apelo nas nossas escutações públicas com os nossos jovens. Acho que é preciso começarmos a investir nas nossas capacidades técnicas, demonstrar. O empreendedorismo é a solução de alguns desafios. Temos que começar a investir, apesar de que não somos todos que temos esta capacidade, mas temos que ser aquele órgão que vai incutir esta visão. Por exemplo, na última visita que o presidente CNJ fez às províncias de Sofala, quando reuníamos, ele dizia, sabes, eu quando cheguei no distrito de Gorongosa, eu vi um jovem que empregava cerca de 20 a 30 jovens. Ele pratica agricultura, tem uma machamba enorme através de cooperativas. E são esse tipo de coisas que temos que começar a nos incutir. Transformação econômica através do empreendedorismo. É por isso que o governo também tem distribuído alguns kits para o início de alguns empregos que acabamos de ter. Temos algum déficit, mas queremos incutir nessa perspectiva. Achamos que é uma visão acertada. Começamos a investir e entregar à juventude esse aspecto. É difícil, mas temos que acreditar que de alguma forma vai ser nesse aspecto. E com o nosso pilar de empreendedorismo, estamos a trabalhar, estamos a desenvolver ações e vamos ter a primeira conferência que vai se alastrar para outros cantos, para refletir sobre os desafios de até que ponto o empreendedorismo pode ser um caminho para a resolução dos problemas de emprego. Apesar de que o empreendedorismo é vasto, nós não podemos de alguma forma assumir que é abrirmos isto. E neste empreendedorismo, como é que nós, como Conselho Nacional da Juventude, vamos levar a mensagem para o governo, para recuarmos aquela nossa perspectiva sobre a questão de licenciamento das próprias empresas, para a questão de isenção de alguns custos, estamos a falar, por exemplo, do IVA, entre outras coisas. Então, esse todo o debate é importante, porque temos que empreender, mas de alguma forma a contribuir para que o Estado também funcione. Mas para essa contribuição, nós consideramos que é preciso analisar e refletida sobre algumas taxas. Debatemos no painel, num dos painéis do alto nível, nos blocos temáticos. Estávamos divididos em questão de governação, estávamos divididos em questão de emprego, educação, ambiente. E tudo isso era para refletir sobre os principais desafios. E, pela graça, eu estava no painel sobre a questão do emprego. E todos os jovens de diferentes cantos do país defendiam a questão do empreendedorismo, a questão dos próprios kits para resolver estes problemas, porque existem capacidade e potencialidade. Apenas precisamos dar o primeiro caminho concreto de como é que as coisas devem ser. E nós, como Conselho Nacional da Juventude, vamos continuar a trabalhar, vamos contar a erguer esforços necessários para que o empreendedorismo seja uma das soluções concretas para resolver estes problemas.
1: Muito bem, este é o programa, Linha Direta da Rádio Moçambique. Vamos observar uma breve pausa para o sinal horário e voltaremos daqui a pouco para a segunda parte.
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5: 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Em todo o território nacional são 10 horas. Caro ouvinte, de volta ao programa Linha Direta. Ernesto Chauque, bom dia.
1: Estamos na segunda parte do programa Linha Direta da Rádio Moçambique e o ouvinte pode preparar-se. Daqui a pouco vamos abrir as linhas para uma breve interação. Mas para já, vamos ouvir Derek Mulatinho, o segundo vice-presidente Elton Madjai, do Conselho Nacional da Juventude, esteve a falar muito aqui do empreendedorismo e também cooperativismo. Eu queria ouvir a sua experiência sobre a importância do cooperativismo no domínio do empreendedorismo.
0: Bom, é importante que essa questão tenha sido levantada e nós temos estado sempre a insistir que é necessário olharmos para aquilo que os outros países fizeram, que era para sair a resolver problemas concretos que a nossa população está a enfrentar. E nessa altura nós dizíamos anteriormente que uma das alternativas que alguns países fizeram era olhar para o cooperativismo, como exemplo, a título de exemplo, o caso brasileiro. Nós tínhamos um instrumento legal, se a memória não me atrasou, o deputado que pode ajudar, que é o instrumento que regula. Aliás, não é um instrumento que regula, era a lei das cooperativas e por em diante. E o governo fez uma revisão há pouco, que é aprovar o regulamento. E nós dizemos que o único sinal nesta altura é porque levamos muito tempo que é para aprovar o instrumento que regula. Aí nós temos de dar os devidos parabéns ao governo por ter aprovado o mecanismo, por ter revisto, que é para garantir que existe um instrumento que faz a atuação da atividade sob a forma de cooperativas. Agora, se nós tivermos a considerar qual é o principal objetivo, o que é que se ganha com o cooperativismo, é o maior poder de barganha. Estamos a dizer que o maior poder de barganha é o maior poder de negociação. Quando nós juntamos vários jovens, juntamos várias ideias, juntamos vários recursos financeiros, estamos a dar um poder suficiente para que os jovens unidos possam ter capacidade ou de negociar com as estruturas como o Estado, ou de negociar com empresas, fornecedores e empreendedores, tenham maior capacidade de dinamizar as suas atividades. Esta é uma das principais atividades, uma das principais vantagens ou benefícios de nós termos a organização de jovens do ponto de vista de cooperativas. Também podemos, a partir daí, através das cooperativas, em função do volume de negócio que elas vão poder gerar, pensarmos ou perspectivarmos um crescimento do ponto de vista de transformação para microempresa, empresas e para em diante até chegarmos às grandes empresas. E se nós estivermos a olhar para os relatórios internacionais, também vamos compreender que países que começaram a partir das cooperativas, evoluíram para as microempresas, evoluíram para as pequenas e médias empresas e compreenderam que o desenvolvimento ou as necessidades de emprego dentro da economia não são resolvidos pelos megaprojetos. É isto que os dados apontam. Os megaprojetos são intensivos em capital. Se nós tivermos a olhar para os dados do PIB, nós podemos ver o que é que acontece quando vamos olhar para o produto interno bruto com os projetos de gás natural e sem os projetos de gás natural. Vemos o impacto. Mas, se vamos olhar para os números de empregabilidade, os megaprojetos empregam um megaprojeto para cerca de 3 mil e 4 mil. As necessidades que nós estamos a apontar para o país são cerca de 400 a 500 mil necessidades de posto de emprego. Ou seja, a resposta para a geração de empregos não vem através dos grandes megaprojetos, vem de pequenas e médias empresas. E a importância de nós termos estas cooperativas, de termos o associativo juvenil, é permitir que as pequenas iniciativas possam ser constituídas e possam evoluir para as pequenas e médias empresas, que é aquilo que vários países fizeram para resolver as necessidades de emprego dentro da economia. Podemos juntar 4 ou 5 jovens, dar formação, ensinar a gestão de negócios, contabilidade e por em diante, e fornecer-lhes um pacote de financiamento através das várias iniciativas e garantir que, ao longo do tempo, em função do acompanhamento que nós vamos fazendo, elas possam empregar mais jovens e garantir que elas evoluam de pequenas para médias empresas e por aí em diante. Esta é a principal importância. Agora, já que nós estamos aqui a falar da juventude, há um aspecto que eu gostaria também de nós olharmos. Estamos a olhar para Semana da Juventude e, bem, olhamos para aquilo que o CNJ está a fazer, o Gabinete Parlamentar também está a fazer. Mas estamos a falar de jovens no sentido real. Há aqui as necessidades de emprego que nós fizemos referência. Há a necessidade de qualidade, que o jovem também tem de ter qualidade na sua formação. Aí nós vamos olhar para os pacotes de formação em termos de política, que é aquilo que gostaríamos que o CNJ, o Gabinete de Juventude Parlamentar, também levasse ao cobre, que é nós garantirmos que o nosso Sistema Nacional de Educação esteja virado ao boom de recursos que o país tem, às necessidades que os empregadores têm, porque isto é que vai garantir que nós todos estejamos sincronizados. O que é que os empregadores necessitam? Quais são as dificuldades que os empregadores têm estado a apresentar? Como é que o CNJ consegue, de alguma forma, influenciar a agenda de formação do IFPLA, que fez referência? Eu acredito que tem estado a trabalhar com afinco e muito próximo. Temos de continuar a garantir que todos os currículos de formação que o país tem estado a fazer, olhem para estas questões e para aquilo que o setor empresarial tem estado a dizer. Temos de estar atento ao que a CTA diz, ao que o Fundec diz, ou esses organismos todos, o que é que o setor privado tem estado a dizer do ponto de vista de currículos, porque, de contrário, vamos ter licenciados que não respondem às necessidades da própria economia, vamos ter advogados, mas o que é que o país precisa do ponto de vista de mão de obra? Então, temos é que continuar a garantir que existe essa proximidade curricular, que é para garantirmos que os moçambicanos ou os jovens que estão a sair das nossas universidades tenham a qualidade que responde às necessidades da economia, porque, de contrário, estaremos a formar licenciados que não respondem às necessidades de empregabilidade, naturalmente. Também era importante, porque estamos aqui a tocar nesta questão, que é olharmos para a questão de produtividade. Nós aí, ao falarmos da produtividade, naturalmente vamos incluir necessidades de utilização de tecnologias e as aprendendo. É uma coisa que nós não podemos deixar de lado, porque somos jovens e vemos essas questões. É a questão de drogas, que tem estado a afetar a juventude, que boa parte de jovens tem estado a se perder para o mundo das drogas. Álcool, que tem estado a ser um problema, e também da prostituição juvenil, que é importante nós não deixarmos estas questões, que também fazem parte do grupo de desafios que tem estado a afetar a nossa juventude.
1: Deputado Romário Alves, no seu ponto de vista, como é que avalia a questão do cooperativismo nesta visão que pretende dinamizar aquilo que são os projetos da juventude?
7: Muito bem, eu acredito que é uma boa forma de avançarmos como país. Eu sempre coloco a visão de que é necessário que envolver os próprios jovens para a definição de soluções. Nós sabemos que estamos num país em que a maioria, a faixa etária é jovem, e nada melhor que, portanto, o próprio jovem estar envolvido. E bem disse aqui o segundo vice-presidente do CNJ, que em várias plataformas o CNJ participa para garantir que também seja parte, portanto, da solução. E em relação à questão de cooperativismo, vamos olhar, e o meu colega Derek falou muito bem do Brasil, mas também podíamos falar de outras, como Marrocos e outros países africanos, que também utilizaram esta visão de cooperativismo para, acima de tudo, garantir que a própria juventude pudesse fazer parte e, através disso, pudesse ser um motor de desenvolvimento do próprio país. E olho também, por exemplo, para a questão do autoemprego, que é muito importante para os nossos jovens, porque o Estado não consegue abranger todo o jovem para, portanto, por exemplo, ser funcionário público, mas o autoemprego, os estágios pré-profissionais são veículos importantes para que os jovens possam trazer a sua visão daquilo que pretendem e garantir que, portanto, possam estar dentro deste rol, portanto, de oportunidades que não só o governo, mas também as entidades privadas criam ao longo do nosso país. E também olhar, por exemplo, para a questão dos vários financiamentos que vêm ocorrendo. E também se debateu, porque estive no encontro, na Conferência Nacional da Juventude, a questão dos financiamentos, que é importante que se abra um novo paradigma de, portanto, dar ao jovem a oportunidade de financiamento a custos de juros baixos, para garantir que o jovem possa investir e também empregar outros jovens naquela linha de financiamento. E nós achamos que, através desta situação ou desse investimento que o jovem vai ter, pode, portanto, garantir que os outros jovens também possam participar nesta cadeia de valores que é importante. Mas também quero juntar-me ao meu colega Dere quando diz sobre investir na educação, e eu penso que ontem a Ministra da Educação falou, e muito bem, de que houve esta mudança do currículo e, portanto, está em vista aquelas questões perpendiculares que vão ao encontro daquilo que é a necessidade atual da juventude. Eu digo sempre que nós não podemos estar a virar as nossas atenções no passado, mas sim no presente e no futuro. Encontrar os problemas atuais, perspectivar a resolução e garantir que no futuro não tenhamos os mesmos problemas. E, portanto, achamos nós de que é preciso que continuemos a trabalhar no nosso sistema escolar para garantir que sempre tenhamos um sistema que vai ao encontro daquilo que é a necessidade do nosso país. Eu dou um exemplo, e o Derek também falou do Brasil, mas também existem países como a Inglaterra, que o sistema escolar traz situações viradas a questões técnicas, ou seja, nós termos sim o ensino secundário, mas chegar a uma altura que vamos olhar para o ensino técnico como a melhor solução para o nosso país, em que temos, por exemplo, enfermeiros, em que temos, por exemplo, advogados específicos em determinadas matérias que vão em encontro da necessidade empresarial do nosso país. Eu penso que esta também é uma das soluções, e temos visto o governo de Moçambique, sabiamente o deputado Sua Excelência Daniel Francisco já pode trabalhar para que encontrem-se mecanismos e fórmulas de levar, portanto, ao conhecimento dos jovens a necessidade de não só olharmos para aquelas formações que são de gema, que já se conhecem, português, matemática, mas olhar para as questões técnicas que é o saber fazer. E isso sim vai, se for olharmos para a Revolução Industrial, nos anos 90, foi mesmo nesse sentido de que aqueles jovens acharam que era o momento exato de fazer uma mudança geracional. E nós acreditamos que estamos a caminhar para lá, estamos a caminhar porque todo o esforço do governo, mas também dos jovens, através do CNJ, através do Gabinete Parlamentar da Juventude, que é esta ponte entre os jovens e os parlamentares, porque nós fazemos a legislação e também fiscalizamos a atividade governativa, para que encontremos sempre um meio de promover esta visão aos nossos jovens moçambicanos.
1: Omar Said, em Pemba, os jovens pretendem avançar, têm muitos desafios, mas também aqui há muitas barreiras, incluindo o álcool. E qual é a vossa estratégia, quais são as vossas iniciativas para desencorajar o consumo de álcool por parte dos jovens?
2: Muito bem. Nós, como província, em detrimento do nosso programa Eu Sou Capaz, nós temos estabelecido três E's. Neste caso, o nosso princípio é educar, empoderar e empregar o jovem. Então, com isto, nós temos levado como uma alcunha de sensibilização dos jovens, não é? Porque do nosso lado entendemos que todo jovem sem formação praticamente é muito difícil a questão de mudança de comportamento. Então, para nós, como província de Cabo Delgado e em prol do nosso programa Sou Capaz, temos priorizado com maior enfoque na questão da educação e empoderamento dos jovens, não é? Pelo qual, onde pode ser fácil a gente conseguir levar as mensagens daquilo que são as práticas nocivas para a parte dos jovens e poderem saírem para as práticas que possam ser mais vantajosas para o próprio jovem. Nos referimos nessa coisa de abstenção de consumo de drogas e bebidas alcoólicas de forma excessiva. Então, essas são as prioridades que nós temos nos juntado ao programa Sou Capaz para colocar o jovem no centro das atenções, no sentido que o próprio jovem venha adotar práticas produtivas para a sua vida particular, assim como para a vida da sua comunidade, onde o próprio jovem se encontra a partilhar os seus momentos de vida.
1: Cristiano Cossa, Namatola, diga-nos o seu ponto de vista. Está-se a falar hoje do consumo excessivo de álcool, abuso de outras drogas. Do seu ponto de vista, até que ponto estas práticas podem limitar a visão da juventude, tendo em vista o crescimento e desenvolvimento do país?
3: Muito bem. É um desafio ainda, mas temos uma certeza clara que tem sido a luta constante por parte do governo, neste caso, na luta contra o consumo excessivo de álcool e droga. Temos visto uma luta acerada a vários prismas de governação. Estamos a falar desde a situação dos municípios, até outros pontos estratégicos. Mas queremos louvar também a ação emergente da liderança da parte da juventude como plataforma nesta luta cerrada para o combate a este mal. A droga destrói. A droga traz malefícios que os protagonistas, para eles é difícil dar uma recuperação plena por causa da sua situação atual. Mas queremos olhar aqui que precisamos recuperar um sentido de responsabilidade cívica, tanto ao nível comunitário, e trazermos essas soluções abrangentes por forma que este malefício possa ser estancado de uma vez por todas. Então, para dizer que os gabinetes provinciais de combate ao consumo de álcool e drogas, unidos a esta plataforma da juventude, poderão fazer cada vez mais. Porque a droga está na escola, está na rua, e muitas vezes está muito perto de nós e das pessoas que conhecem onde é que fica esta maleficência que precisa ser combatida de uma vez por todas.
1: Vamos ao Conselho Nacional da Juventude. Perante vários desafios arrolados aqui, que responsabilidades cabem aos próprios jovens para deixarem de ser vistos como beneficiários e passarem a ser protagonistas também do desenvolvimento?
4: Muito bem. Esta questão remete-me a ir buscar aqui a declaração de Vanduze. Declaração essa que foi o fruto da declaração de Xiringoma, rapaz, não me lembro me faz. Mas a declaração de Vanduze é um instrumento, um documento orientador para o governo, assim como para a juventude. E este documento traz linhas estratégicas do que na verdade quer-se. E na última conferência decorrida em Cabo Delgado, passou-se a revista a alguns aspectos sobre o cumprimento desta declaração. E é só para dizer que a juventude não pode só ter a mão estendida, também tem que ter um papel preponderante naquilo que são as responsabilidades, principalmente na questão da promoção do patriotismo e da unidade nacional. Tem que ser um pilar fundamental. E nesta declaração tem uma questão da educação, emprego, ambiente, tecnologia. Todos esses aspectos temos recomendações para o governo, temos recomendações para os jovens. Então, estamos a dizer que mesmo nós, como jovens, temos esta responsabilidade acrescida de contribuir para que a implementação destes projetos sejam uma realidade, porque somos, temos que ser o quem vai contribuir para que isto tenha sucesso. E o primeiro aspecto que nós consideramos é a questão da unidade nacional. Nós temos que considerar que este país é vasto. O que nós temos visto é que consideramos que juventude é aquela que está nas capitais provinciais, aquela que está nas grandes cidades. Esquecemos que temos nossos irmãos em Marupa, temos nossos irmãos em Pemba, Macomia, Mocimboa da Praia, Nangade, todos esses cantos do nosso vasto Moçambique, temos lá a juventude. E somos a descer a base, ou percorremos com a caravana da Nacional de Rovuma ao Maputo, e percebemos que há muita potencialidade social e econômica. E são os jovens que estão a fazer a diferença. Então, é esta visão que nós recomendamos para a juventude. Quando se traz o Fidel, por exemplo, que é um exemplo, que diz que é para 60%, é para a juventude. Então não podemos achar que esses todos os benefícios é para jovens que estão nas grandes cidades. Nossos irmãos também que estão lá precisam desses benefícios. É por isso que volto a repisar que o discurso do presidente do CNJ dentro das escolações, queremos que os distritos tenham os serviços da juventude, porque achamos que é lá onde a juventude tem a base, e tudo isso tem que ser aspecto de consideração muito importante para que possamos resolver os problemas da nossa juventude. A primeira, é isso que eu ia dizer, a questão da promoção do patriotismo, valorização, e entender acima de tudo que a juventude moçambicana é vasta e toda ela tem seus desafios, tem sua forma de pensar, tem sua visão estratégica, tem sua forma de olhar e ver e como tem que amar Moçambique. É isso que tem que ser um dos principais aspectos para podermos contribuir para que esta independência econômica seja taxativamente realizada. E nós, como CNJ, vamos continuar a ouvir, vamos continuar a levar os problemas. Não somos os decisores, mas somos quem levamos, escutamos e vamos ser o interlocutor, continuar a ser o interlocutor válido para podermos ter estas soluções desafiadoras, acima de tudo, pior naquilo que concerne o emprego e a habitação. Mas acreditamos que somos a continuar a dialogar com o governo e a colocar responsabilidades concretas para os nossos jovens, vamos ter soluções. É essa a perspectiva que nós temos.
1: Uhum. Direito Mulatinho, que setores da economia, do seu ponto de vista, apresentam maior potencial para absorver mão de obra jovem e gerar oportunidades sustentáveis nos próximos anos? Já apontou alguns, mas queremos saber quais são os outros.
0: Bom, quando nós olhamos para o nosso tecido económico, um dos principais setores elencados é o setor da agricultura. É o que tem maior capacidade de gerar posto de emprego. O segundo, que nós podemos incluir, é o setor de transportes. Depois podemos entrar no, na construção e, por em diante, na construção civil, que tem uma capacidade de incluir muitas pessoas no setor de trabalho. Então, eu olharia para estas três inicialmente. Naturalmente que o mundo está a mudar, não podemos ignorar isso. Nós estamos a dizer que países como a China, a título de exemplo, eliminaram cursos de economia, cursos de advocacia. Há um conjunto de cursos que foram eliminados na matriz educativa, que é para olhar para cursos de engenharia, para olhar para cursos de utilização de inteligência artificial e por aí em diante. Então temos de estar atentos a isso, mas temos uma realidade factual que nos aponta para a agricultura, que nos aponta para a construção, que nos aponta para o setor de transportes, que é onde nós temos um enorme potencial de incluir esta parte da juventude, desta força de trabalho aí existente. Mas eu também gostaria de recuperar uma questão que fez ao ilustre Mabjai aqui, que é a questão da responsabilidade. Eu aí iria apontar para uma matriz de responsabilidade que é partilhada por todos, a começar primeiro pelo Estado. No caso do Estado, o que estamos a dizer é que é necessário criar condições. O Estado tem estado a trabalhar numa componente de políticas públicas. E temos estado a ver políticas públicas novas a serem implementadas. Infraestruturas e regulação. Nesta parte de políticas públicas, infraestrutura e regulação, o meu apelo que eu continuo a insistir é que existiu sempre uma abordagem que o Estado cria fundos e distribui recursos financeiros aos jovens. O que nós estamos a dizer é que isto não é errado. O governo tem de continuar a fazer isto. Mas temos de complementar e pensar diferente. Esse é o discurso do Presidente da República. Fazer as coisas de forma diferente para alcançar resultados diferentes. Então, em vez de nós distribuirmos recursos diretamente às pessoas ou aos jovens, em algum momento poderá ser necessário, podemos pensar em vez de distribuir dinheiro às pessoas, é entregar as pequenas e médias empresas, até que podem ser constituídas pelos próprios jovens. Então, podemos entregar as empresas que podem fornecer e por aí em diante. Esta é a primeira matriz de responsabilidades. Rever o que estamos a fazer para garantir que possa ser transformador. A segunda é a parte do setor privado. Temos de incluir. O setor privado tem a responsabilidade de fazer investimentos. Mas o setor privado pode também apontar ao governo, por exemplo, aqui eu desafio o gabinete parlamentar da juventude, que era a possibilidade de, junto com o governo, junto de uma forma pensada como Estado, de que forma que aquelas empresas que conseguem demonstrar que contrataram jovens podem ter uma redução parcial do imposto, porque contrataram pessoas. Se contrataram, conseguiram provar que deram empregos à juventude, reduzimos alguma coisa. Porque, de uma ou de outra forma, o Estado terá sempre uma forma de ir buscar estes recursos, porque esses jovens terão rendimento que é para poder gastar na própria economia. Depois, há uma matriz que é as escolas e universidades. O ilustre deputado aqui já fez referência que a Ministra da Educação já tocou no ponto. Ainda bem, temos de continuar a incentivar que é preciso formar o indivíduo, esta juventude, a olhar para os desafios que o país vai enfrentar para este boom populacional. Há um exército de jovens que está aí a vir. E como é que nós formamos para olhar para os recursos naturais que nós temos? Como é que nós olhamos para os desafios que as empresas estão a enfrentar sobre qualidade de formação? Depois, quarto, que é o penúltimo aqui, que é a família e a comunidade. Há uma necessidade de transmitir valores. estão-se a perder valores. Não é sempre ou da responsabilidade do Estado controlar os jovens nas bebidas. Às vezes o tema parte das famílias. Há uma necessidade de nós olharmos para isto e o último, o próprio jovem, que deve assumir riscos responsáveis, estudar, trabalhar e ter disciplina. Então eu fecharia também esta questão que era para fazer ponto com a questão que colocou para Mabilhar.
1: Deputado Romário Alves, como é que olha para a questão da responsabilidade juvenil, tendo em vista o crescimento do próprio jovem e também para o bem do país?
7: Bem, eu quero também reconhecer que os colegas do painel também abordaram muito em relação a este tema, mas é preciso nós olharmos em três fatores. O primeiro fator é que, se for a ver, o Ministro da Saúde, sempre quando vem à Assembleia, traz um dado muito importante, que em cada ano temos mais ou menos 1.4 milhões de nascimentos. E esta é uma responsabilidade não direta do Estado, mas dos jovens. Porque se, e às vezes os jovens não gostam de ouvir isso, quando dizemos se nascemos muito, também vamos pressionar o sistema, portanto, do Estado, no sentido de prover melhores condições de vida, melhores condições, digo, de saúde, de educação ao próprio jovem. Então, também temos que ter essa responsabilidade na nossa juventude, de que todos nós fazemos parte de um sistema e sempre temos que olhar na melhor maneira possível para que esse sistema não fique comprimido e possamos apoiar, neste caso, o governo que está a governar e faz isso de 5 em 5 anos. Agora, também olho para a situação, como disse o Derek, do patriotismo, e também falou o Mabujaya, e daquilo que falou o Derek, falou de 4 pontos, mas eu olhava também a juventude, porque o jovem tem também a sua contraparte nisso. Se o jovem não tem autoestima, como diz muitas vezes o músico MC Roger, também não vai resvalar naquilo que é mais importante. Quando digo autoestima, digo, o jovem tem que saber o que sabe fazer. Não podemos todos procurarmos um emprego formal no Estado, enquanto eu sei que sou um bom sapateiro, sou um bom canalizador, sou um bom guarda. E através desta vocação que eu tenho, procurar encontrar melhores mecanismos de desenvolver a mim e a minha família e mostrar a outro jovem que é possível nós fazermos. Eu dou um exemplo, porque eu sou de Tete, e quando eu estava a liderar alguma organização juvenil, eu dizia, eu vou oferecer aquelas formas de graxar sapatos. E os jovens gostavam, porque viam que do pouco que eu vou conseguir em acordar de manhã e graxar sapato, pelo menos tenho uma renda diária. E vamos imaginar, do diário para o mensal, até poder saber mais do que um trabalhador doméstico que está nos 7, 8 mil meticais. Então, significa que temos que olhar a responsabilidade na juventude de encontrar meios de também poder ter sucesso no empreendedorismo ou no negócio, sem olhar para esses paradigmas que já são muito apertados, que é a questão do emprego na função pública, que é a questão do empreendedorismo através de financiamento público. Nós temos que olhar a essas outras vertentes. E aí, quando eu olho nessa responsabilidade do próprio jovem, de nós jovens, também sabermos como fazer essa mudança e garantir que todos os jovens tenham as mesmas oportunidades. E dou, por exemplo, o que se falou para finalizar na Conferência Nacional da Juventude, que o Ministério da Economia trouxe uma licença simplificada. Porque muitos jovens trazem a questão da burocracia como um impedimento. Mas pronto, para nós, como advogados, também achamos que às vezes as burocracias são para garantir que um sistema jurídico seja estável. Porque se nós temos uma empresa, não digo média de PN, digo uma empresa, uma grande empresa, sem seguir todos os passos, podemos colocar, portanto, uma situação de dificuldade jurídica no país. Mas o Ministério da Economia trouxe uma visão de uma licença, que esta licença vai colocar o jovem a fazer a sua atividade empresarial sem necessariamente ir e tratar os outros requisitos que a lei assim o provê. Então, significa que há demonstrações por parte do governo de simplificar vários atos para garantir que o jovem de per si possa iniciar o caminho e possa garantir que o desenvolvimento econômico, a independência econômica, que é esta bandeira que todos nós temos, seja alcançada.
1: Vamos agora abrir as linhas para uma breve interação com o nosso amigo ouvinte. Estamos no programa Linha Direta da Rádio Moçambique e a refletir sobre os desafios da juventude e seu papel no processo de desenvolvimento do país. Estamos no mês da juventude, a razão deste tema. Pode ligar, amigo ouvinte, a partir deste momento pelos números 84-65-00-34-2 e também pode usar o 87-16-54-901. Vou repetir os números: 84-65-00-34-2. Temos também o 87-16-54-901. É através destes contactos que o amigo ouvinte deste lado pode deixar ficar a sua opinião sobre o tema aqui em reflexão no Linha Direta. Deputado Romário Alves, sente que a juventude, a indicação que temos aqui é que já temos um ouvinte em linha. Bom dia, de onde é que fala e qual é o nome?
8: Muito obrigado, muito bom dia. Aqui é o Sérgio Rafael, falo da província de Inhambane, concretamente em Vilanculo, aqui em Vilanculo. Primeiro, queria saudar os convidados e também parabenizar os jovens, todos os jovens moçambicanos, por mês, não é? Deste mês, desta celebração. Então, também saudar o esforço que o presidente da República de Moçambique tem feito, não é? Que está mesmo ligado na parte dos jovens, que ele nunca esquece dos jovens, que para o futuro de amanhã tudo está nas mãos dos jovens. Então, eu gostaria de saber, junto dos convidados, muito mais aqueles que estão à frente, não é? E que às vezes participam nas conferências, quais são mesmo os debates que são debatidos para que, na verdade, o futuro do país, para que, sobretudo, para que não haja, que não aconteça, não volte a acontecer aquilo que aconteceu nos anos passados, não é? Sabemos todos o que aconteceu, então, o que os jovens estão a fazer? Porque sabemos que, às vezes, existem aqueles jovens que trabalham contra próprio, como eu, assim, que, às vezes, quando tem oportunidade, esses jovens mesmo concorrendo, mas não conseguem ter oportunidade. Então, o que está a se debater para que isso não volte a acontecer, não é? Porque sabemos que os jovens devem fazer projeto, mas fazem esse projeto, mas não conseguem. Quem consegue, às vezes, são aqueles jovens que, em algum momento, já trabalham. Então, o que está a acontecer para que isso não volte a acontecer? Muito obrigado, muito bom dia.
1: Muito bem, ouvinte Sérgio Rafael, a indicação de termos mais alguém em linha. Bom dia, está a participar. Qual é o nome e de onde fala?
9: Muito bom dia. Esta é a linha, eu aqui no Nhazene, falo do município da Matola, aqui em Maputo, no bairro de Malazo. Primeiro, saudar o painel, né? É um painel magnífico, né? E é um tema muito, muito interessante, que mexe com a juventude. E a questão, de facto, da juventude, naquilo que é o tema de hoje, que eu sou capaz, eu queria mesmo só comentar, ou seja, queria saber da professora de Cabo Delgado, a situação da empregabilidade, né? Porque até ouvi um chefe local, né, a falar de uma provável exclusão dos jovens nesses empregos dos megas projetos. Eu queria perceber até que ponto a essa exclusão. Eu há uma outra questão também ligada com as empresas. Eu queria saber do programa quando as empresas foram criadas do ponto de vista de com sucesso, né? Porque não basta só ter um projeto de papel e no terreno não ter nenhuma estrutura física ou técnica de funcionamento. Outra questão também ligada ao fundo do FIDER. Eu não gostaria que fosse mais um projeto igual a um saco azul, né? Que os jovens levam dinheiro e não devolveram ao Estado, né? Aí até podia-se é responsabilizar o seu próprio Estado, porque a diferença do empréstimo e financiamento é que o financiamento tem que acompanhar a alocação de recursos no terreno. Então, queria que esclarecesse mais. E aqui na Matola não há muitos projetos. O dinheiro aqui na Matola, nunca ouvi um jovem dizer que está a criar uma empresa ou ter um auto negócio vindo desse fundo de desenvolvimento local. Mas vi muitos jovens a correr, a tratar os pedientes, mas de lá para cá, de todos eles, ainda não tiveram nenhum apoio. E a outra questão é ligada a que futuro nós esperamos, por exemplo, dos alunos ou educandos que transformam as salas de aulas em Colômbia ou centros de boxe. Estamos assistindo nos últimos tempos crianças a bater, a espancar os outros, violência nas escolas, e não há nenhuma lei que expulsa, né? Então, praticamente, o futuro, queria perceber até que ponto os jovens vão ter um futuro promissor e o país será livre da dependência econômica. Muito obrigado, condução de debate.
1: Muito obrigado, Aquino Nhavene, pela sua contribuição. Vamos atender a mais um ouvinte. Bom dia. Está a participar. Qual é o nome e de onde fala?
10: Bom dia. Fala o senhor Daudêncio Zambese, artista do Buru.
1: Sim.
10: E, de fato, primeiro quero agradecer por este nobre programa. E, de fato, vai ser de contribuir para os jovens. Eu usei a palavra praticamente para trazer um contributo, como que o governo também poderia ajudar os jovens em especial. Como dizia, que existem vários programas. Por exemplo, por que não no Burue, uma área que tem muito hectare de produção, e educar os jovens ou dar um emprego que eles poderem fazer? Exemplo, podem ter educado os jovens a fazer agronomia, que vão usar a terra. E isso possibilitava que eles pudessem trabalhar para o resto da vida. Fazer um estudo de acordo com a realidade da área. Vamos supor, na Mapura, onde eu nasci, tem muitas terras que possam produzir castanha de caju. Por que não capacitar os jovens a fazer plantações de muda e de caju, em que eles possam passar o resto da vida através do caju? Eles podem vender, do que talvez educar a ter um mecânico em que lá se calhar é duas, três pessoas de viatura. Então gostaria de sugerir que o governo pudesse trabalhar de acordo com a região, de modo que os jovens não possam ser dependentes de algo provisório, mas de algo constante e por muito tempo. Este era o meu contributo e o meu ponto de vista. Muito obrigado e bom trabalho.
1: Muito obrigado, ouvinte Gaudêncio. Vamos atender a mais alguém. Bom dia. Qual é o nome e de onde fala?
11: Bom dia. Aqui José Ernesto, distrito de Morropolo, na província de Nampula.
1: Sim, vamos.
11: Sim, eu estou numa localidade. Esses processos, o presidente já, acho que ele não ocultou nada. Está a lançar muitos projetos. Mas todos esses projetos que o presidente Diabo lança, nós aqui no campo, aqui na ponta, não somos vistos. Mas concorremos os projetos, levamos todos nossos documentos, gastamos o nosso dinheiro que era para comprar sale, gastamos em vão, e os nossos projetos não estão a sair. Muito mais, aqui na minha localidade, em Mulianiwa, muitos jovens concorreram o dinheiro de Fidel. E eu vi na rádio, acho que foi na semana passada, que o presidente Diabo lançou na província de Cabo Delgado o pró-jovem. Esse pró-jovem, acho que nas localidades não vai aparecer, mesmo chegando nas localidades. Só é para quê? É para aquelas pessoas dirigentes que estão à frente, levam os seus sobrinhos, filhos, e a população simplesmente não tem acesso a esse valor. Agora, como é que nós ficamos aqui no campo? Não somos vistos. Parece que não tem pessoas aqui no campo. Obrigado.
1: Muito bem, ouvinte José Ernesto, podemos abrir exceção para mais duas, três chamadas. pelos números 84-65-00-34-2 e também pelo número 87-16-54-901. Estamos no programa Linha Direta da Rádio Moçambique a refletir sobre os desafios da juventude e o seu papel no processo de desenvolvimento do país. O amigo ouvinte pode participar através destes contactos e deixar ficar a sua opinião. Enquanto isso, podemos conversar com o deputado Romário Alves. Eu gostaria de saber se sente que a juventude está representada o suficiente no espaço de tomada de decisão e o que é que deve ser feito para a sua participação na política ativa. Vamos atender a mais ouvintes.

0: alcoólicas. Então, você leva, o Estado leva dinheiro, dar um dos jovens, dois, três, dez, vai ter dois, três pessoas e abrir uma empresa dele, como ele diz, por exemplo, vai ter uma serralharia, uma machamba, dois por três, então já aquele dinheiro caiu, já não tem nada. Mas enquanto quando já tivermos naquelas empresas, o Estado é que vai resolver, tipo, pagar aquelas pessoas que vão ser encaixadas ali naquelas empresas a trabalhar, e aquele dinheiro no momento vai trabalhar em si mesmo. Não sei se a opinião vai ser como, mas eu gostaria que fosse assim. Porque temos muitas empresas, temos muitas maçambas, temos o Boane, temos o Maelane, temos o Gobas. Ali nós crescemos a comer laranjas, ananás, batatas, tomate, muitas coisas. Mas agora já não existe tudo isso aí. Mas eu gostaria mesmo, da minha opinião, que fosse assim. Obrigada.
1: Muito obrigado. A opinião da senhora foi ouvida. E vamos abrir espaço para comentários dos nossos convidados. Mas primeiro vamos a Pemba para ouvir o Omar Said. Qual é o seu comentário sobre estas intervenções dos nossos ouvintes?
2: Obrigado. Primeiro quero agradecer do nosso ouvinte que colocou questões relacionadas com a falta de inclusão na questão de oportunidade de emprego para os empregos criados no âmbito do programa Eu Sou Capaz. O que eu tenho a dizer com relação a isso, se de facto numa e outra localidade o caro ouvinte sentiu que houve alguma reclamação com relação à falta de inclusão ou a questões relacionadas com discriminação, não é? O programa Sou Capaz, com relação a essas vagas de emprego, primeiro foram por via concurso público. E nesse processo de via concurso público, existiram termos de referências que foram desenhados com antecedência para que o jovem candidato pudesse observar na questão de submissão da sua candidatura. O primeiro item tinha a ver com a idade, não é? É verdade que para o nosso país a questão de maioritariedade de idade para o ingresso no emprego, qualquer que seja, é de 18 anos, mas para o programa Sou Capaz foi estabelecida 25 anos de idade para fazer-se passar de candidato e ser selecionado no âmbito das vagas criadas para o programa Eu Sou Capaz. O segundo critério era a questão de jovens residentes daquela mesma comunidade, porque o programa Eu Sou Capaz tem por imponderar os jovens, não é, daquela localidade, e que os jovens também sejam exemplo de empoderamento dos outros jovens, das outras raparigas, dos outros meninos daquela comunidade. Então, esses foram um dos critérios, uma das balizas estabelecidas para a pessoa concorrer e ser apurado. E o outro critério era o nível de escolaridade, que era 12ª classe, no mínimo, que o jovem tinha que apresentar, não é? Então, e a questão de jovem natural e residente, em casos daquela comunidade não existir, porque estamos a falar de emprego e da unidade nacional, nós recorríamos jovens de comunidades próximas para poderem preencher aquelas vagas. A questão de quantos programas criados com relação no âmbito do programa Sou Capaz, eu tenho a dizer que essa é uma segunda questão, neste caso colocada pelo nosso ouvinte. Tenho a dizer que o programa Sou Capaz está inserido no projeto Resiliência, não é, da Rapariga da África Oriental, não é? É onde está inserido este programa, nesse projeto. E em paralelo deste projeto, existe um outro programa denominado Acredita Emprega. Por isso, eu anteriormente me referia que no âmbito deste projeto temos educar, empoderar e empregar. Então, enquanto o programa Sou Capaz forma os jovens, não é? E do outro lado, existe o Acredita Emprega, que dá financiamento.

0: aos jovens, não é, que dá kits de emprego, que é para poder melhor gerar. E o programa Sou Capaz estabelece oportunidades de questões de literacia e numeracia, neste caso, para os jovens que nunca pela primeira vez estiveram na escola. Então, esses são dois programas que estão dentro do projeto Resiliência da Rapariga da África Austral.
1: Muito obrigado. Muito obrigado. Omar Said. Cristiano Costa, comentários?
2: Primeiro, iria começar em trazer aqui uma célebre frase de Michelle Obama, que diz que, olha, o sucesso não tem a ver com o lugar de onde você veio, e sim com a confiança que você tem e o esforço que você está disposto a investir. Quero olhar para a situação do jovem que falava do Fidel, sobre a questão comunicacional e a abrangência do mesmo. Ao nível do Distrito da Matola, o município da Matola, que é dirigido pelo presidente Júlio José Paruc, encontramos uma situação de termos financiamento em duas vertentes. O Avante Jovem, que já teve duas edições anuais, com desembolso de 7 milhões e 500 meticais por ano, que é da receita mesmo do município para os jovens, e tem dado mesmo financiamento para esta juventude. Mas também esta grande bandeira, que é o Fidel, uma grande bandeira do Presidente da República, numa ordem de 17.458.624 meticais desembolsados, que beneficiou 217 jovens na primeira edição e criando por si só 577 postos de emprego. Então, aqui a primeira barreira que encontramos é a descrença em alguns jovens. Então, é importante, logicamente, que os jovens possam ir atrás da informação, possam estar atentos àquilo que é a difusão da comunicação, seja do município, seja do distrito, para poderem estar a par destas oportunidades todas. Sabemos que a Matola é o maior parque industrial ao nível do país. Temos uma vasta gama de empresas que temos ao nível da Matola por si. Então, os jovens precisamos nós, primeiro, sair desta componente de sossego e irmos atrás também desta fórmula de participarmos naquilo que são as oportunidades que se dão e são capazes de nos trazer alguma transformação efetiva. Obrigado.
1: Muito bem, muito bem, vamos ouvir o deputado Romário Alves, comentários sobre a participação dos nossos ouvintes.
3: Muito obrigado. Antes vou fazer um trecho naquela que foi a sua questão em relação à participação da juventude.
1: Para saber se é suficiente ou não.
3: Sim, em 30 segundos. Acredito que os jovens estão sim a participar nos centros de tomada de decisão. Acreditamos nós de que na Assembleia da República, a nível do governo, nós temos, por exemplo, um secretário de Estado jovem, Silva Fernando Levone Niassa, temos um governador jovem, Francisco Pagula, em Inhambane, mas acreditamos que este número tende a aumentar, porque não podemos olhar só para funções de chefia no alto nível, como governador, secretário, mas estamos a dizer o chefe de posto, chefe de localidade, a nível da circunscrição municipal, também temos jovens, mas acreditamos que é necessário, sim, nós aumentarmos o número de jovens no centro de tomada de decisão, e acreditamos nós que isso continuar-se a fazer ao nível das políticas públicas que o governo está a implementar. Em relação às questões que foram colocadas, primeiro quero saudar, eu sempre digo que o nosso país tem um mosaico muito bonito e hoje em dia temos jovens que intervêm com questões estruturais, questões que, e alguns até trouxeram ideias, como a nossa jovem que falou na reabertura das fábricas, que portanto poderiam apoiar a juventude para melhor emprego conseguir. Eu dou um exemplo porque o governo ainda saiu uma diretiva ontem a dizer que vai limitar a importação de pão de forma e mais uma outra coisa, principalmente por ver que nós aqui internamente já conseguimos produzir o alumínio, o pão de forma. Então são essas medidas e com a visão da jovem de abrir, portanto, outras fábricas que já existiam anteriormente, podemos galvanizar aquilo que é a economia. Para terminar, explicar ao jovem que o FIDEL é dos programas mais claros possíveis, porque não tem nenhuma intromissão em termos de ministério, sai diretamente para o distrito, o foco é o distrito. E é claro que numa primeira fase não vai abranger a todos os cidadãos, mas o jovem não pode desistir. Aquele jovem que disse que concorreu e não obteve, este ano o Sua Excelência Presidente duplicou o valor. E nós, eu estava a fazer uma pesquisa rápida nos documentos do governo e estamos a falar de mais de 900 milhões de meticais distribuídos nas 11 províncias que nós temos. E nós já queremos acreditar que se continuar a seguir os requisitos, se continuar a olhar para aquele escopo daquilo que é o FIDEL, vai sim obter este financiamento e apoiar os outros jovens através desse financiamento. Para terminar, dizer de que acreditamos que, como diz o CNJ, o futuro é agora. Tudo depende de nós, vamos continuar a trabalhar e também, acima de tudo, a saudar quando o governo faz coisas que apoiam a nossa juventude. Muito obrigado.
1: Já que o futuro é agora, Conselho Nacional da Juventude, quais são os comentários finais?
4: Em torno do que os nossos ouvintes apresentaram, concordamos com a jovem que ligou a dizer uma necessidade. É uma visão muito boa, a questão de industrializar. Acreditamos que nós temos um pretendo da República. Muitos jovens, seus assessores, talvez estavam a ouvir esse programa, tomaram nota, mas nós também vamos tomar nota nos fóruns em que nós estamos, também como uma visão de independência econômica. É ouvir e apelar. E sobre a questão do outro telespectador que falou sobre a questão dos recursos não chegar, isso é que este é o grande problema, mas nós também vamos ser um órgão fiscalizador que garante de que, na verdade, esses programas estão a ser lançados pelo governo, estão a chegar para a juventude ou não. Hoje, vem o ProJovem, substituição do FAIS, queremos ser o monitor, fazer uma monitoria. Nós, como Conselho Nacional da Juventude, temos um departamento de monitoria e projetos. Vamos orientar junto, vamos apelar ao presidente para orientar este gabinete a fazer monitoria dos programas do governo, de modo a ver que nível de implementação, até que ponto a juventude está a ser abrangida. Eu acredito que com os indicadores que nós vamos colher, serão importantes para podermos perceber o que na verdade está a acontecer. Mas nós queremos que toda a juventude moçambicana seja abrangida por esses programas, para o jovem, FIDEL, agora Empreca, acredito, todos esses que são para a juventude, entre outros que vão ser importantes para resolver os problemas da nossa juventude. Nós sabemos que estamos em contextos diferentes, mas as nossas aspirações são comuns. Foi este o lema que celebramos a 9ª Conferência Nacional da Juventude.
1: É Derek Mulatinho, o que é que vale a pena salientar em jeito de opinião, olhando para aquilo que foram as participações dos nossos ouvintes?
5: Bom, primeiro, endereçar os parabéns pelo facto de termos tido uma enorme participação. Isso mostra que o tema da juventude continua presente, está presente em todos nós. Segundo, concordar com boa parte daquilo que foi referido e solidarizar com a parte das reclamações. O que é importante nós fazermos aqui a referência de que existe um trabalho que o governo está a fazer. Esta criação de fundos, a duplicação dos mesmos, a ouvir as reclamações que têm estado a ser colocadas pelas populações locais, mostra que existe um forte interesse do Estado em responder àquilo que são os desafios locais. Depois, precisamos também de olhar para aquilo que foi referido aqui e compreender que parte das reclamações, onde nós ouvimos as reclamações, podem estar relacionadas, por exemplo, a uma necessidade de implementação de mecanismos mais transparentes, que é para poder explicar ao cidadão que pode não ter tido acesso ao fundo para que ele compreenda qual é a razão. Mas também temos de perceber que parte destas dificuldades ou daquilo que ele poderá ter sentido ao ouvinte que estava a se queixar da localidade onde não chegam os fundos, pode estar relacionado à inexistência de uma capacidade financeira. Há um trabalho inicial que está a ser feito. Eventualmente, com o andar do tempo, essas iniciativas poderão cobrir a todos, mas temos de ter consciência e dizer às nossas populações de que o dinheiro não existe para todo mundo, que nem toda a gente poderá ter acesso, mas há um trabalho que deverá ser feito. O que é que se deve aqui apregoar é que os beneficiários, as pessoas que estão a aceder a esses recursos, tenham a responsabilidade de devolver para que novos integrantes possam ser beneficiados. Isto não é um fundo perdido, nem um dinheiro que está a ser entregue para que as pessoas não devolvam. É importante devolver para que continuemos a incluir mais pessoas. São assim é que nós poderemos garantir de que aqueles que não tiveram a oportunidade de receber na primeira, na segunda ou na terceira, possam ser beneficiados a partir do momento em que esses recursos começam a ser reembolsados.
1: Muito obrigado. Chegamos ao fim do programa Linha Direta, onde falamos dos desafios da juventude e seu papel no processo de desenvolvimento do país. Tivemos como convidados aqui nos estúdios o deputado Romário Alves, do Gabinete Parlamentar da Juventude, o segundo vice-presidente do Conselho Nacional da Juventude, Elton Madjaya, e o comentarista residente da Rádio Moçambique, Derek Mulatinho. Tivemos também nos estúdios da RM em Pemba o ponto focal do programa Eu Sou Capaz, Omar Said. Na Matola, contamos com Cristiano Coça, que é ativista social. E, como sempre, o nosso amigo ouvinte esteve de nosso lado. Muito obrigado. Ernesto Chaú, que esteve na moderação, com Michel Horácio nos cuidados técnicos. Saudações.

Caro ouvinte, continua ligado à antena nacional da Rádio Moçambique. Dentro de instantes teremos o noticiário das 11 horas. Até lá, fica a par da nossa programação para este sábado, dia 15 de agosto de 2026. Às 12 horas, ou melhor, às 11 horas e 10 minutos, Turma da Alegria. 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Em Moçambique são 11 horas.

0: As notícias a seguir apresentadas por Jacinta Nhamitambo. Jacinta, bom dia.
1: Muito bom dia, Sérgio Guissamulo. Bom dia, ouvinte. A primeira-ministra defende a continuidade das reformas destinadas a tornar a administração pública mais eficiente, transparente e orientada para resultados concretos na vida dos cidadãos. Bem-vinda, Levi. Diz que os 40 anos da institucionalização do cargo de primeiro-ministro representam não apenas um marco na história do país, mas também um ponto de partida para o fortalecimento das instituições. A primeira-ministra disse, por outro lado, que as novas dinâmicas geopolíticas e a expansão das tecnologias de informação e comunicação colocam desafios à governação.
2: O mundo está a mudar rapidamente. A inteligência artificial, a crescente interdependência das economias, as novas dinâmicas geopolíticas, a expansão das tecnologias de informação e comunicação e as mudanças climáticas colocam novos desafios à governação. Perante esta realidade, a administração pública não pode permanecer estática. Tem de acompanhar a mudança, tem de antecipar problemas, tem de responder com maior rapidez e, sobretudo, tem de estar cada vez mais próxima do cidadão.
1: Bem-vinda, Levi. Falava ontem em Maputo, no encerramento do simpósio comemorativo dos 40 anos da institucionalização do cargo de primeiro-ministro e da criação do gabinete de apoio ao titular do cargo. O governo defende maior participação dos agentes culturais nos processos de discussão e tomada de decisões sobre o futuro do país. A posição foi apresentada ontem em Maputo pela secretária de Estado das Artes e Cultura, Matilde Mocha, numa mesa redonda em Maputo, no âmbito do Diálogo Nacional Inclusivo.
3: Não há cultura sem investimento. Seja a base para a construção da identidade dos moçambicanos. Qual é a responsabilidade que recai sobre cada um de nós para, mais uma vez, voltarmos ao cerne desta questão, para produzir diálogo inclusivo, produzir justiça. Estamos a falar monetização, distribuição justa de rendimentos, acesso justo a financiamentos. É sobre isto que nós temos que resolver e dar diretriz.
1: Secretária de Estado das Artes e Cultura, Matilde Mocha. Já o presidente da Comissão Técnica do Diálogo Nacional Inclusivo, Edson Macuacua, defende que a cultura, como um direito fundamental, deve ser tratada com a devida atenção no âmbito do Diálogo Nacional Inclusivo.
4: E este reconhecimento da cultura como um direito fundamental não é uma questão meramente literal, não é uma questão meramente formal, nem é uma questão técnica. Significa a consagração de um princípio programático que depois tem que ter consequências na definição de leis ordinárias de materialização, de concretização, na definição de políticas públicas na área cultural, das artes, letras e na definição de outros mecanismos de sua operacionalização.
1: Edson Macuacua falava ontem em Maputo, na mesa redonda que refletiu sobre o papel da cultura na promoção da unidade nacional, coesão social, reconciliação e desenvolvimento sustentável. Mais de 30 mil toneladas de frutas foram comercializadas este ano no distrito de Ile, na Zambésia. O diretor do Serviço Distrital de Atividades Económicas do Ile apontou a laranja, tangerina e toranja como principais frutas vendidas nas cidades de Quelimane e Nampula. Por isso, Augusto Correia defende a instalação de uma fábrica de processamento na região.
5: Seria bom que houvesse uma fábrica de processamento para agregar valor a esta fruta que a gente produz. Outra questão é afetada em termos de quantidades. Nós avaliamos que neste ano produzimos aproximadamente 38 mil toneladas de fruta. No entanto, esta fruta sentimos que baixamos em termos de quantidade produzida, quando comparado ao igual período dos anos transados. Mas este fato é derivado da irregularidade das chuvas, da questão das pragas e da questão da idade de algumas plantas.
1: Augusto Correia avançou ainda que o setor vai criar este ano viveiros para a produção de mudas de fruteiras, visando aumentar os índices de produção de frutas no distrito de Ile. Na atualidade internacional, um sismo de magnitude 7,7 na escala de Richter matou 20 pessoas na Indonésia. O abalo ocorreu na madrugada deste sábado ao largo da Ilha das Flores, provocando o desabamento de edifícios. 6 pessoas ficaram feridas e 2 continuam soterradas, segundo os serviços de emergência indonésia. O sismo obrigou ainda a retirada de doentes de vários hospitais, onde foram montadas áreas de atendimento temporárias. Ouvintes, foram as notícias das 11. Escuta as próximas, quando for 12 horas e 30 minutos, no Jornal da Tarde.

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às notícias. Os delegados da 11ª Conferência Nacional de Quadros da Frelimo começam a chegar na segunda-feira à cidade de Chimoio, província de Manica. As comissões de trabalho já praticamente concluíram todo o processo que tem a ver com a recepção e acomodação das delegações. O primeiro secretário da Frelimo na província de Manica, Tomás Chiclango, assegura que estão a ser criadas condições para que as lideranças das delegações possam visitar o local que vai acolher a conferência. O primeiro secretário da Frelimo em Manica garantiu que os trabalhos preparatórios decorrem dentro das previsões e fez saber que os técnicos do som trabalham na montagem do equipamento. A situação de fornecimento e distribuição de combustíveis na cidade de Chimoio está controlada e com garantias de estabilidade para as próximas semanas. A garantia foi dada pelo secretário de Estado da província de Manica, Lourenço Lindon, após uma visita efetuada a vários postos de abastecimento da urba. Depois de se registar a escassez de combustíveis líquidos, o governante percorreu alguns postos de venda e o depósito da Petromoc em Chimoio para aferir a real disponibilidade do produto e tranquilizar aos munícipes. Lourenço Lindon sublinhou que os estoques da distribuidora pública e das gasolineiras privadas estão a ser repostos com regularidade. Foram lidas as notícias a esta hora. Confira as próximas quando forem precisamente 13 horas no Jornal de... Ou seja, exatamente 13 horas no Jornal de Manica.

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1: 15 de agosto de 1995. Um grupo de militares depunha em São Tomé e Príncipe o governo do presidente Miguel Trovoada.

No dia 15 de agosto de 1995, um grupo de 40 militares depôs o governo do presidente Miguel Trovoada em São Tomé e Príncipe. O subtenente Manuel Quintas de Almeida, que encabeçou os golpistas, argumentou a ação, afirmando que o seu grupo decidira despertar a consciência nacional para a necessidade urgente de se pôr fim a querelas políticas e os interesses dos dirigentes. A tónica do discurso dos jovens golpistas era colocada numa violenta crítica às duras condições de vida das populações, dos militares e das forças da ordem. Analistas internacionais apontavam, por seu turno, a crítica à situação económica e social do arquipélago, como estando na origem da insurreição. Sublinhavam também, muito particularmente, entre as causas, as precárias condições em que viviam as Forças Armadas. Importa referir que aquele pequeno país africano, o efetivo das Forças Armadas não vai para além de 500 mil de homens. Uma semana depois do golpe de Estado, o presidente Miguel Trovoada, que estivera sob prisão domiciliária, foi libertado e recolocado no poder. Igualmente foi retomado o funcionamento dos órgãos de soberania no dia 22 de agosto de 1995. A normalização da situação política em São Tomé e Príncipe foi conseguida depois de alguns dias de diálogo que teve como mediador o ministro angolano dos Negócios Estrangeiros, Venâncio de Moura.

0: Em uma data na história, recordamos hoje o golpe de Estado em 1995, que depôs o presidente de São Tomé e Príncipe, Miguel Trovoada. A redação do texto foi de Dalila Miquidade, teve a sonorização de Musa Gigalibo e a apresentação de Vitor Reis.
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0: 11:13. Tempo para informações de utilidade pública. Desapareceu da casa dos seus pais, no bairro Piloto, em Chimboio, Oséias Alfândega Manuel, jovem de 23 anos de idade, mudo e sofre de uma doença mental. Na altura do seu desaparecimento, camisola castanha, fato de treino de cor azul, com barras brancas e amarelas. A quem souber do seu paradeiro, pede-se o favor de entrar em contacto com o número 86-33-81-415 ou encaminhar a esquadra da polícia mais próxima.
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2: Governo do Distrito de Barue, Secretaria Distrital, Unidade Gestora Executora das Aquisições, UGEIA. Concurso limitado número 01/UGEIA/OE/GDB/SD/2026. O Distrito de Barue pretende contratar empresas credenciadas para a contratação da empreitada de obras públicas para melhoramento localizados na estrada Showa Nhauroa. Número de concurso, data e hora de recepção de propostas. Concurso limitado número 01/UGEIA/DE/GDB/SD/2026. Data e hora de recepção das propostas, 24 de agosto de 2026, das 7:30 às 9:30. Data e hora de abertura das propostas, 24 de agosto de 2026, pelas 10 horas. Valor de garantia definitiva 5% do valor do contrato aplicável. Os concorrentes interessados poderão obter mais informações, examinar os documentos do concurso ou adquiri-los no Serviço Distrital de Planeamento e Infraestruturas de Barra, na Avenida 25 de Setembro, mediante o pagamento de 1.500 meticais, na repartição de finanças do mesmo serviço, a partir do dia 10 de agosto de 2026, e o período de validade das propostas será de 90 dias, a contar a partir da data de publicação do anúncio. Os envelopes selados, contendo as propostas dos concorrentes, deverão ser entregues no endereço indicado, no número 1, na data e hora indicadas acima, acompanhadas dos seguintes documentos atualizados: alvará de empreitada de obras públicas, igual ou superior à terceira classe, vias de comunicações, certidão de cadastro único, certidão de INSS, certidão de quitação das finanças, declaração de Instituto Nacional de Estatística, apresentar quadro resumo de ter executado obras similares nos últimos 2 anos e apresentar um documento ou um quadro técnico permanente que será afeto à obra, incluindo toda a documentação. A visita ao local da execução da obra é obrigatória e será no dia 18 de agosto de 2026, pelas 7 horas e 30 minutos, partida no Serviço Distrital de Planeamento e Infraestruturas, e o transporte para deslocação é da responsabilidade de cada concorrente e recomenda-se o uso de motorizadas. As propostas serão abertas em sessão pública na sala de conferências no dia e hora indicadas acima, na presença dos concorrentes que desejarem comparecer. O concurso será regido pelo Regulamento de Contratação de Empreitada de Obras Públicas, Fornecimento de Bens e Prestação de Serviços ao Estado, aprovado pelo Decreto nº 79/2022, de 30 de dezembro. Acabamos de ler um anúncio do Governo do Distrito de Ibarra, Secretaria Distrital, Unidade Gestora, Executora das Aquisições, UGEIA, no concurso limitado número 01/UGEIA/DE/GDB/SD/2026.
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Voz de Gabriela com Decidi. E agora, Astra Arres, Coração que Queria Encontrar. Astra Arres já não está entre nós. Esta cantora moçambicana que viveu longos anos pelas terras lusas, ou seja, Portugal. Produzido por outro moçambicano agora, radicado em Portugal, precisamente Júlio Silva. Nesta composição, Coração Queria Encontrar.

Pois bem, estimado ouvinte, deste modo que termina este período de emissão referente ao dia 15 de agosto de 2026. Votos de ótima sintonia à programação que se segue nesta estação emissora e tenha de resto um ótimo sábado, um bom fim de semana. Deu a voz a esta emissão, Júnior da Silva. Aquele abraço.

0: Boa tarde, ouvinte da Rádio Moçambique. Seja bem-vindo ao Jornal da Tarde. São tópicos desta edição. Mais de 200 milhões de dólares é o montante a ser aplicado pelo governo e parceiros para a construção de infraestruturas de transporte, armazenamento e exportação de gás em Sofala e em Inhambane. Gabinete de Informação desafia aos comunicadores do governo a aprimorarem as estratégias de comunicação visando a divulgação das potencialidades econômicas do país. No estrangeiro, o presidente sul-africano apela aos países da CDC para utilizarem os recursos da região para impulsionar a industrialização e reduzir a dependência externa. Destaques do Jornal da Tarde, edição de sábado, 15 de agosto de 2026. Michel Horácio está na sonorização e na edição e apresentação, Jacinta Nhamitambo. Boa audição. O Estado moçambicano arrecadou 131 milhões de meticais no primeiro semestre deste ano em receitas de exploração mineira no país. A informação foi partilhada hoje pelo ministro dos Recursos Minerais e Energia, Estevão Paulo, como nos dá conta o jornalista Júlio Mavota.
1: Este é o resultado da reorganização do cadastro mineiro iniciada em finais de 2024, que permitiu a emissão de mais de 2 mil novas licenças, revogação de 63 por incumprimento e cancelamento de outras 1.199 licenças por irregularidades. Informação avançada este sábado na Vila Turística da Ponta Douro, em Matutuíne, província de Maputo, pelo ministro dos Recursos Minerais e Energia, Estevão Pali, no arranque do 11º Conselho Coordenador da instituição.
2: Foram ainda reservadas para o Estado 1.199 áreas que serão catalogadas, permitindo ao Estado, através da Empresa Nacional de Minas, dar prioridade na exploração quando estejam em causa minerais estratégicos. Paralelamente, foram designadas 160 áreas para promover a formalização da mineração artesanal, criando condições para que esta atividade seja exercida de forma organizada, sustentável e em benefício das comunidades locais.
1: No mesmo período, no âmbito do Programa Energia para Todos, cerca de 3 milhões e 400 mil famílias passaram pela primeira vez a beneficiar de eletricidade em todo o país.
2: Eletrificamos 9 postos administrativos e construímos cerca de 274 quilômetros de novas linhas de transporte de energia. Levamos pela primeira vez eletricidade a 3,42 milhões de famílias, elevando a taxa de acesso à eletricidade para 66,9%. Estes números aproximam-nos do nosso objetivo de acesso universal até 2030.
1: Estevão Pale, ministro dos Recursos Minerais e Energia, falando na manhã deste sábado na Vila Turística da Ponta Douro, em Matutuíne, província de Maputo, no arranque do 11º Conselho Coordenador da instituição que dirige. Sobolema, promovendo o uso sustentável dos recursos minerais e energéticos como alavanca para o desenvolvimento de Moçambique, o encontro tem duração de 3 dias. Júlio Mavota, Rádio Moçambique, na Ponta Douro.
0: O Estado moçambicano arrecadou 131 milhões de meticais no primeiro semestre deste ano em receitas de exploração mineira no país. E para dinamizar a economia do país, mais de 200 milhões de dólares é o montante a ser aplicado pelo governo e parceiros para a construção de infraestruturas de transporte, armazenamento e exportação de gás em Sofala e em Inhambane. O contrato de concessão da infraestrutura foi assinado hoje em Matutuíne, na província de Maputo, entre o Ministério dos Recursos Minerais e Energia e a Empresa Nacional de Hidrocarbonetos, ENH. De novo, em antena, o jornalista Júlio Mavota.
1: A infraestrutura irá comportar igualmente a implantação de gasodutos naquele local, que serão conectados ao já existente em Temá, na província de Inhambane, permitindo o transporte de gás natural do centro ao norte e sul do país. Para o efeito, foi assinado este sábado na Vila Turística da Ponta Douro, em Matutuíne, província de Maputo, o contrato de concessão da infraestrutura entre o Ministério dos Recursos Minerais e Energia e a Empresa Nacional de Hidrocarbonetos, ENH. Com a conclusão da implantação da infraestrutura, cerca de 4 milhões de toneladas de gás natural serão armazenados e transportados a partir do Porto da Beira, em Sofala, segundo explicou Rudêncio Moraes, presidente do Conselho de Administração da ENH.
3: Quando falamos de 4 milhões de toneladas, estamos a cerca de 174 mil metros cúbicos, e 4 milhões de toneladas por ano. Investimentos estamos a falar, nós olhamos numa perspectiva de fases que devem ser feitas até a concretização dessa infraestrutura. E aqui temos que nos concentrar, um, estudo de impacto ambiental, e depois, dois, temos que olhar para o estudo de viabilidade, já temos um estudo de pré-viabilidade, e três, temos que olhar aqui para o plano de desenvolvimento, tem que ser apresentado num plano de até 18 meses. Ou seja, temos 12 meses para concluir o estudo de impacto ambiental, 12 meses para concluir o estudo de viabilidade, e depois até 18 meses para apresentar o plano de desenvolvimento que deve ser aprovado pelo governo. Aprovado o plano de desenvolvimento, temos aqui uma perspectiva de cerca de 2 anos para fazer engenharia, procurement e construção da infraestrutura. Feito isto, vamos fazer cerca de 2 a 3 anos, ter o projeto concluído e fazemos aqui uma espécie de alcançar os objetivos de produção do Coral Norte cerca de 2028, 2029, mais tardar 2030, ter a infraestrutura pronta.
1: A assinatura do instrumento aconteceu à margem da realização, a partir de hoje até próxima segunda-feira, em Matutuíne, província de Maputo, do 11º Conselho Coordenador do Ministério dos Recursos Minerais e Energia. Júlio Mafota, Rádio Moçambique, na Ponta Douro.
0: E a província de Teide falha as metas de cobrança de impostos no primeiro semestre deste ano, ao coletar 5,6 mil milhões de meticais, de uma meta prevista de pouco mais de 7 mil milhões. As inundações e cheias registradas no princípio do ano, associadas à crise econômica internacional provocada pelo conflito armado no Médio Oriente, estão entre os fatores que influenciaram o abrandamento das atividades econômicas na província. Jornalista Orlando Cananegas.
4: O diretor dos Serviços Provinciais de Economia e Finanças, ENTET, apontou igualmente a escassez de divisas que terá afetado as importações e as exportações de forma indireta, sobretudo devido às dificuldades das empresas na aquisição de matérias-primas. Segundo Luiz Bongice, a situação econômica refletiu-se também no comportamento dos preços com a inflação a atingir na província 7,3%, contra 3% registados no mesmo período do ano anterior. Apesar deste cenário, o diretor dos Serviços Provinciais de Economia e Finanças, ENTET, Luiz Bongice, garante que os serviços sociais básicos continuam assegurados.
5: Isto porquê? Porque as nossas empresas precisam de matérias-primas, de insumo e de outros equipamentos para a produção. E se não conseguem importar, isto afeta a sua estrutura de produção e, consequentemente, afeta também o volume de exportações. Em linhas gerais, nós assistimos a um abrandamento ou a desaceleração da economia.
4: Os dados foram apresentados durante a 7ª sessão ordinária do Conselho dos Serviços de Representação do Estado, ENTET, alargada aos administradores distritais e presidentes dos conselhos municipais. Na ocasião, a secretária de Estado, ENTET, Cristina Mafumo, apelou aos gestores públicos para redobrarem os esforços na mobilização e cobrança de receitas para o Estado.
6: Que há condições adversas, sim, mas um administrador tem que levantar a minha bandeira e que eu não quero esta cota aqui. E há distritos com capacidade. Esta meta que foi dada aqui é uma meta normalizada. Mas nós podemos ir acima do que está aqui. O grande problema é que se nem o que está aqui conseguimos chegar. O administrador para em algum dia, faz um exame de consciência. Eu sou administrador, este meu distrito todo, com tantos recursos, só consegui cobrar no meu distrito 12%, para eu não falar dos valores.
4: A dirigente defende maior empenho na arrecadação de receitas como forma de reforçar a capacidade financeira da província e garantir a continuidade de atividades do Estado. Da cidade de Teide, Orlando Cananegas.
0: Província de Teide falha as metas de cobrança de impostos no primeiro semestre deste ano. Já na Zambésia, cerca de 38 mil toneladas de frutas foram comercializadas este ano no distrito de Ili, com destaque para citrinos, como nos dá conta o jornalista Hamilton António.
7: A laranja, a tangerina e toranja, comercializada aí no distrito de Ili, tem como destino as cidades de Climane e Nampula. O fato foi avançado à Rádio Moçambique pelo diretor do Serviço Distrital de Atividades Económicas de Ili, Augusto Correia. A fonte diz que, apesar do distrito não enfrentar problemas com a comercialização, a instalação de uma fábrica de processamento na região torna-se necessária, uma vez que poderá acrescentar valor à cultura.
8: Então, não temos problema de comercialização, como me referi anteriormente, mas seria bom que houvesse uma fábrica de processamento para agregar valor a esta fruta que a gente produz. A outra questão que é afetada em termos de quantidades, nós avaliamos que neste ano produzimos aproximadamente 38 mil toneladas de fruta. No entanto, esta fruta sentimos que baixamos em termos de quantidade produzida, quando comparado ao igual período dos anos transados. Mas este fato é derivado da irregularidade das chuvas, da questão das pragas e da questão da idade de algumas plantas.
7: A fonte disse que o setor que dirige vai criar este ano viveiros nas comunidades para a produção de mudas de fruteiras, visando aumentar cada vez mais os índices de produção de frutas na região.
8: E como forma de colmatar a questão da idade das plantas, o SDAI agora pretende promover a instalação de viveiros ao nível das comunidades para a produção de mudas de fruteiras, através de financiamento, de vários financiamentos que ocorrem no distrito, com maior destaque para o FIDEL. Havendo alguém que pode fazer um projeto nesta dimensão, acho que nós já havíamos de o assessorar. Mas também, para além de depender deste, o SDAI agora está com um plano em manga para o estabelecimento de um viveiro de fruteiras ao nível do distrito, que vai ser instalado aqui na sede do distrito, concretamente mesmo na área da pertença do SDAI.
7: Augusto Correia, diretor do Serviço Distrital de Atividades Económicas de Ili, na Zambésia. Quelimane Hamilton António.
0: O distrito de Ili, na Zambésia, comercializou este ano

0: Alfeucuna, que procedeu à entrega destes insumos, incluindo ração, disse que o governo vai continuar a criar condições para a produção de peixe em cativeiro, tendo em vista melhorar a dieta alimentar e o incremento da renda familiar.
1: Porque, como sabe, alguns distritos passaram por cheias, então precisam de se reerguer se já entregamos semente para produzir na agricultura. Então, esta é uma forma também de variarmos a nossa dieta alimentar. Então, os alimentadores estão desafiados a garantir a produção. Aos nossos amigos associados aqui, queremos que o peixe que produz, então, tenha um impacto. Negociamos com o fornecedor no show. Vai ter capacidade de comprar ração, mas com o que nós vendemos aqui, podemos ir comprar um saco a um preço já negociado, dos 3.500 para 2.500.
0: Domingos Mondani e Maria Vitória, membros da Associação Kutluvuka Manganyani e beneficiários dos alvinos, mostraram-se satisfeitos pelo apoio do governo. Com o dinheiro da venda do peixe, no futuro, vou comprar alimentos e também outros insumos para multiplicar a produção. Refira-se que o programa de distribuição de alvinos e outros insumos para a criação de peixe em cativeiro abrange diferentes distritos de Gaza, com destaque para Xokwe, Mandlakazi, Xechai, Bilene e Xongweni. De Xechai, Hortência Matavel.
2: E o Gabinete de Informação Gabinfo desafia os comunicadores do governo a aprimorarem as estratégias de comunicação visando a divulgação das potencialidades económicas do país. O desafio neste sentido foi feito hoje em Macaneta, no distrito de Marraquém, província de Maputo, no terceiro e último dia do Fórum dos Comunicadores do Governo. Domingos Macalane desenvolve a notícia.
3: O porta-voz do encontro, Mendes Mutenda, explica que a divulgação real das potencialidades económicas do país vai permitir que os comunicadores do governo contribuam para o alcance da almejada independência económica.
4: Nós temos nosso patrimônio cultural, turístico, potenciar essas coisas, porque são resultado do esforço de todos os moçambicanos. Por isso estamos a dizer, não só divulgar aquilo que são a inauguração de uma fontenária, inauguração de um hospital, mas também divulgarmos aquilo que é o nosso país, divulgarmos aquilo que é o potencial do nosso país para permitir que efetivamente o país alinhe aos objetivos atuais da agenda econômica do país, porque nós precisamos dar algum salto nesse sentido.
3: Para o sucesso deste desiderato, segundo Mendes Mutenda, é importante que os comunicadores do governo desenvolvam canais próprios de difusão de informações.
4: Estamos a abrir os multicanais em que podemos divulgar o país. Por exemplo, uma determinada instituição, notário, por exemplo, Ministério da Justiça, tem muita informação que o cidadão não sabe que pode tratar seus assuntos nesta instituição. Esta informação, não é possível que um órgão de informação divulgue para ir tratar bem ou para tratar uma cédula, é preciso xxxx. Mas a instituição pode criar multicanais de acessibilidade ao público daquilo que são os serviços daquela instituição.
3: Porta-voz do Fórum dos Comunicadores do Governo, Mendes Mutenda, e os desafios para o aprimoramento de estratégias de comunicação visando a divulgação das potencialidades económicas do país. De Macaneta para a Rádio Moçambique, Domingos Macalani, e boa tarde.
2: Boa tarde. No ar, o Jornal da Tarde da Rádio Moçambique. Governo defende maior participação dos agentes culturais nos processos de discussão e tomada de decisões sobre o futuro do país. A posição foi apresentada ontem em Maputo pela Secretária de Estado das Artes e Cultura, Matilde Mocha, durante a mesa redonda realizada no âmbito do Diálogo Nacional Inclusivo. Os detalhes por Ernesto Chauque.
5: O governo defende maior participação dos agentes culturais nos processos de discussão e tomada de decisões sobre o futuro do país. A posição foi apresentada esta sexta-feira em Maputo pela secretária de Estado das Artes e Cultura, Matilde Mocha, durante uma mesa redonda realizada no âmbito do Diálogo Nacional Inclusivo. O encontro realizado em Maputo tinha como objetivo refletir sobre o papel da cultura na promoção da unidade nacional, coesão social, reconciliação e desenvolvimento sustentável.
6: Inauguramos neste ciclo uma nova visão liderada por Sua Excelência Daniel Francisco Chapo, Presidente da República de Moçambique. Em que consiste esta visão? A partir do mais alto

0: Maestrado da nação moçambicana, compreende-se, não há cultura sem investimento. Seja base para a construção da identidade dos moçambicanos. Qual é a responsabilidade que recai sobre cada um de nós para, mais uma vez, voltarmos ao cerne desta questão, para produzir diálogo, inclusive produzir justiça. Estamos a falar monetização, distribuição justa de rendimentos, acesso justo a financiamentos. É sobre isto que nós temos que resolver e dar diretriz. Está aqui a plataforma aberta e criada para que todos nós possamos contribuir.
1: Matildo Mocha, secretária de Estado das Artes e Cultura, e o presidente da Comissão Técnica do Diálogo Nacional Inclusivo, Edson Macuacua, defende que a cultura é um direito fundamental, daí a importância de ser tratada com a devida atenção no âmbito do diálogo em curso no país.
2: Aqui temos uma oportunidade soberana para o melhor tratamento da cultura na nossa Constituição, primeiro reconhecendo-a como um direito fundamental. E este reconhecimento da cultura como um direito fundamental não é uma questão meramente literal, não é uma questão meramente formal, nem é uma questão técnica. Significa a consagração de um princípio programático que depois tem que ter consequências na definição de leis ordinárias de materialização, de concretização, na definição de políticas públicas na área cultural, das artes, letras, por aí, e na definição de outros mecanismos de sua operacionalização. Então, queremos que todas as dimensões estejam presentes.
1: A presidente da Comissão Técnica do Diálogo Nacional Inclusivo, Edson Macuacua. Durante a mesa redonda esta sexta-feira, os participantes debateram a cultura como direito fundamental, o papel do património na construção da unidade e reconciliação nacional, bem como o contributo da economia criativa para o desenvolvimento do país.
3: A caminho da 11ª Conferência Nacional de Quadros da Frelimo.
4: Benedita Francisco, temos lá como expectativa fortalecer a organização partidária. Também temos que desenhar estratégias para podermos ter aquilo que é a independência econômica. E temos também o assunto de corrupção, é um problema também que não deixa os moçambicanos sossegados.
5: Francisco Oetimã, portanto, sou as minhas expectativas grandes é que se discutam muitos os problemas que têm a ver com o desenvolvimento econômico do nosso país. Eu penso que esta é uma das grandes preocupações que nós temos como delegados à 11ª Conferência Nacional de Quadros. Que mecanismos temos que usar para, de facto, podermos, de facto, termos a independência econômica através do trabalho de todos os cidadãos moçambicanos e, particularmente, cidadãos da província de Inhambane.
6: Delegados à 11ª Reunião de Quadros da Frelimo.
3: A caminho da 11ª Conferência Nacional de Quadros da Frelimo.
7: Os delegados da 11ª Conferência Nacional de Quadros da Frelimo começam a chegar na segunda-feira à cidade de Chimoio, província de Manica. As comissões de trabalho já praticamente concluíram todo o processo que tem a ver com a recepção e acomodação das delegações. O primeiro secretário da Frelimo na província de Manica, Tomás Lixango, assegura que estão a ser criadas condições para que as lideranças das delegações possam visitar o local que vai acolher a conferência. E neste local, onde vários expositores pretendem apresentar a gastronomia tradicional moçambicana como forma de promover os produtos e a cultura das diferentes províncias do país. Repórter Daniel Oliveira.
8: Cerca de 600 expositores de todas as províncias do país são esperados na Feira Econômica e Exposição de Produtos e Serviços em Chimoio no âmbito da 11ª Conferência Nacional de Quadros da Frelimo. A feira registra forte procura, sobretudo na área gastronómica, com 160 barracas já construídas e outras 250 em diferentes fases de execução. Algumas das barracas já concluídas iniciaram as suas atividades, sobretudo na área de confecção de alimentos, com serviços destinados às pessoas que trabalham no recinto. Os expositores apostam na gastronomia tradicional como forma de promover os produtos e a cultura das diferentes províncias. A expositora Vivian da Graça, da Zambésia, apresenta pratos típicos da sua terra.
9: A minha expectativa é maior. Eu sou zambesiana, mas vivo aqui. Então vou vender mesmo comida zambesiana. A comida da terra, da minha terra.
8: No concreto, o que é que vai oferecer?
9: Frango zambesiana, arroz coco, mocapata, chatini com mbacu.
8: Por sua vez, Jacira Couto aposta em pratos tradicionais de Manica.
10: Preparei comidas típicas da província de Manica, como tepue, cabrito, mbewa, bebidas como nipa, marreu e estamos preparados para a demanda.
8: Os expositores ouvidos pela Rádio Moçambique mostram-se otimistas quanto ao movimento de visitantes e as oportunidades de negócio durante a exposição no bairro Chitembo, em Chimoio, onde se realiza a Conferência Nacional de Quadros da Frelimo. De Chimoio, Daniel Oliveira.
7: Rádio Moçambique transmite o Jornal da Tarde. Passemos à atualidade internacional. O presidente sul-africano Cyril Ramaphosa apela aos países da SADC para que utilizem os recursos da região para impulsionar a industrialização e reduzir a dependência externa. Correspondente Eduardo Figurão.
11: Ramaphosa avisa que a dependência dos mercados estrangeiros deixa a economia regional vulnerável a choques globais e impede o aproveitamento pleno da riqueza local. Falando numa intervenção na Universidade de KwaZulu-Natal, em Durban, a propósito da cimeira da SADC, Ramaphosa sublinhou que a região possui os recursos e as instituições necessárias, mas precisa, com urgência, transformar o potencial em realidade.
12: This region holds a substantial share of the world's critical mineral resources.
11: Esta região detém uma parcela substancial dos minerais críticos do mundo para a transição energética, desde as terras raras ao lítio. Somos os donos destes recursos e o mundo tem de reconhecer a importância da SADC. Mas os minerais continuam a cruzar as nossas fronteiras em bruto. Alimentamos uma revolução industrial noutros locais para depois comprarmos os produtos a preços definidos por terceiros. Este é o momento para impulsionarmos a nossa própria revolução industrial. A nossa ambição deve ser construir uma economia regional única para as nossas circunstâncias e os nossos tempos. Para isso, devemos eliminar as barreiras não tarifárias ao comércio e controlar toda a cadeia de valor. O que deve sair do nosso continente são os produtos finais vendidos a bom preço.
12: The final products that we will sell at good value.
11: O estadista sul-africano acrescentou que a soberania e a segurança da SADC exigem um mercado integrado e de benefícios equitativos. Cyril Ramaphosa vai assumir a presidência rotativa do Bloco Regional na cimeira de chefes de Estado e de Governo, agendada para segunda-feira. Rádio Moçambique, Eduardo Figurão, Joanesburgo.
7: Desporto. A Associação Desportiva de Pemba recebe esta tarde o Costa do Sol no fecho da 14ª jornada do Moçambola 2026. O Costa do Sol ocupa atualmente a 4ª posição com 19 pontos e pode ultrapassar o Ferroviário de Nampula, que perdeu ontem diante do Black Bulls por 3-1. Detalhes por Adão Matimbe.
13: Por sua vez, a Associação Desportiva de Pemba quer se afastar da zona de despromoção. Atualmente, o Pembinha é o último com 8 pontos, os mesmos que o Xingal e o Machacane. No trono, Black Bull e Ferroviário da Beira partilham o comando do campeonato, ambos com 26 pontos. O Ferro Verde Nampula é terceiro com 21 pontos. Resultados da 14ª jornada: Xingal de Tete 0, Associação Desportiva de Vilanculo 0, Ferroviário da Beira 3, Ferroviário de Lixinga 0, Baía de Pemba 0, Machacane 0, Ferroviário de Nacala 1, Ferroviário de Maputo 0 e Ferroviário de Nampula 1, Black Bull 3. A 15ª jornada começa já amanhã com a campeã União Desportiva de Songo a receber a Associação Desportiva de Vilanculo.
7: Ainda na atualidade doméstica, milhares de fiéis da Arquidiocese de Nampula esperam caminhar na fé e pedir a intercessão de Maria pelas famílias, pela juventude, pelo abandono do consumo de drogas e pela paz no país. A intenção foi manifestada hoje na Sé Catedral de Nampula, momentos antes da partida para a peregrinação ao Santuário de Santa Maria, Mãe de Redentor, em Mekonta. Jornalista Albano Xavieira.
14: Entrevistados pela Rádio Moçambique, os peregrinos disseram que o ato simboliza a união do povo de Deus num só caminho de oração.
15: Ser Salvador é um marco muito importante, na medida que o mundo está muito controversado no que diz respeito ao amor ao próximo. Estamos a diminuir, a gente já hoje não se ama, não se respeita. Temos a questão do consumo excessivo das drogas, os jovens estão-se a perder. Então vamos orar muito no mundo inteiro para que se amaine e nós vivemos em paz.
14: Por sua vez, o representante dos amigos do tio Salimo, Luiz Vasconcelos, informou que foram mobilizadas viaturas para o transporte de ida e volta de todos os peregrinos.
16: Estamos aqui para cumprimento daquilo que foi a iniciativa própria do tio Salim, como todos vocês conhecem, que é o governador da província de Nampula, locou 60 viatura para todos os peregrinos poderem se fazer a Santa Filomena. Estão acauteladas condições de segurança, de comodidade e do próprio transporte.
14: O momento mais alto da peregrinação será a missa campal de amanhã, domingo, que será presidida pelo arcebispo de Nampula, Dom Inácio Sauri. Albano Xavier, em Nampula.
7: Colocamos assim o ponto final ao Jornal da Tarde, onde trabalharam para si Michel Horácio na sonorização, na edição e apresentação, Jacinta Nhamitambo. Boa tarde e bom fim de semana.

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1: Ué, é como se cá de 3 horas em ponto. Ngué, eu tinha que te cobrir aí. 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

0: A venda excessiva de produtos agrícolas ameaça as reservas alimentares das famílias no distrito de Macosa e Manica, apesar da produção abundante registada na presente campanha agrícola. Cerca de 600 expositores de todas as províncias do país são esperados na Feira Económica e Exposição de Produtos e Serviços em Chimoio, no âmbito da 11ª Conferência Nacional de Quadros da Frelimo. A equipa feminina de basquetebol da Escola Secundária Vila Nova da cidade de Chimoio e Manica promete reorganizar-se e reforçar a preparação após falhar o apuramento para o Campeonato Nacional de Basquetebol em Seniores Femininos. Assuntos de destaque do Jornal de Manica, que levou hoje as assinaturas de Daniel Oliveira e Carlos Barros. Formulado o convite, fique desse lado e ótima escuta. A venda excessiva de produtos agrícolas ameaça as reservas alimentares das famílias no distrito de Macosa e Manica, apesar da produção abundante registada na presente campanha agrícola. O desenvolvimento desta notícia lá mais adiante. Cerca de 600 expositores de todas as províncias do país são esperados na Feira Económica e Exposição de Produtos e Serviços em Chimoio, no âmbito da 11ª Conferência Nacional de Quadros da Frelimo. A feira registra forte procura, sobretudo na área gastronómica, com 160 barracas já construídas e outras 250 em diferentes fases de execução. Algumas das barracas já concluídas iniciaram as suas atividades, sobretudo na área de confecção de alimentos, com serviços destinados às pessoas que trabalham no recinto. Os expositores apostam na gastronomia tradicional como forma de promover os produtos e a cultura das diferentes províncias. A expositora Vivian da Graça, da Zambésia, apresenta pratos típicos da sua terra.
1: A minha expectativa é maior. Eu sou zambesiana, mas vivo aqui, então vou vender mesmo comida zambesiana. A comida da terra, da minha terra.
0: No concreto, o que é que vai oferecer?
1: Frango zambesiana, arroz coco, mocapata, chatini com mumbacu, caracata, né? Caracata de farinha de mandioca, chima de mandioca, se calhar bagre, comida zambesiana. Da minha terra. A comida será boa, de uma boa qualidade e muito boa comida. Dê-nos uma oportunidade. Nós precisamos de vender.
0: Por sua vez, Jacira Couto aposta em pratos tradicionais de Manica e afirma que está preparada para responder à demanda.
2: Como expositora, eu preparei comidas típicas da província de Manica, como tepue, cabrito, mbewa, bebidas como Nipa, Marreu e estamos organizados, somos muitos expositores e estamos preparados para a demanda. Estou com expectativas muito altas, esperamos que todo mundo goste daquilo que nós preparamos. Tenho um apelo, sejam compreensíveis, nós somos organizados, respeitem os peões, respeitem as passadeiras, é isso.
0: Os expositores ouvidos pela Rádio Moçambique mostram-se otimistas quanto ao movimento de visitantes e as oportunidades de negócio durante a exposição no bairro Chitembo, em Chimoio, onde se realiza a Conferência Nacional de Quadros da Frelimo. A situação de fornecimento e distribuição de combustíveis na cidade de Chimoio está controlada e com garantias de estabilidade para as próximas semanas. Toda a informação por Nelson Mainato.
3: A garantia foi dada pelo secretário de Estado na província de Manica, Lourenço Lindondé, após uma visita efetuada a vários postos de abastecimento da urba. Depois de se registar a escassez de combustíveis líquidos, o governante percorreu alguns postos de venda e o depósito da Petromoc em Chimoio para aferir a real disponibilidade do produto e tranquilizar os munícipes. Lourenço Lindondé sublinhou que os estoques da distribuidora pública e das gasolineiras privadas estão a ser repostos com regularidade.
4: Alguns dizem que há problemas de combustíveis, começam já, a situação está a retornar-se. Né? Mas há outros que nos dizem que não há problema de combustível. Constatamos duas situações, de certa forma, diferentes. Há umas duas bombas que disseram que há dois, há três ou quatro dias tinham registrado algum esgotamento de algum combustível, sobretudo o diesel. mas há outras que ainda têm combustíveis. Agora estamos aqui na Petromoc, que nos garante que não há problema de combustíveis aqui na província e em Chimoio em particular.
3: O superintendente do depósito da Petromoc em Chimoio, João Fanuel, assegura que a capacidade instalada permite responder de forma contínua às necessidades dos revendedores.
5: Temos gasolina disponível e tanto diesel temos disponível. E ainda tem caminhões a caminho. Para a gasolina temos 160 mil litros de gasolina e diesel temos 360 mil litros.
3: O gerente de um dos postos de venda de combustível, Timóteo Machava, disse que o reabastecimento irregular, apesar de maior demanda.
6: Parece que não há diesel em muitas bombas. Por exemplo, eu estou a descarregar. Se as pessoas saberem que tem diesel aqui, eu posso acabar essa quantidade entre hoje ou amanhã.
3: Alguns gestores de gasolineiras asseguram não haver rotura de estoque de combustíveis líquidos há algumas semanas.
0: Retomamos a notícia de abertura. A venda excessiva de produtos agrícolas ameaça as reservas alimentares das famílias no distrito de Macosa e Manica, apesar da produção abundante registada na presente campanha agrícola. A comercialização em grandes quantidades está a preocupar as autoridades locais, que receiam uma redução dos estoques alimentares das famílias nos próximos meses. O administrador de Macosa, Albano Muyambo, apela aos produtores para que não vendam toda a produção, devendo reservar parte dos produtos para o consumo familiar e para os períodos de maior necessidade. Segundo Albano Muyambo, a preocupação aumenta face à possibilidade de ocorrência do fenômeno El Nino, que poderá provocar alterações nas condições climáticas e afetar a próxima campanha agrícola.
7: Em termos da segurança alimentar, o distrito produziu muito. Teve uma produção enorme. Só que agora está a se registrar um fenômeno de venda em massa. Uma venda mesmo que pode concorrer à diminuição do estoque para acompanhar essa época toda. Mas estamos a sensibilizar a população, as comunidades, para não vender tudo, deixar uma quantidade enorme, porque está-se a falar que esse ano é ano de um fenômeno El Nino. Então, vendendo toda a produção pode prejudicar o estoque e entrarmos na crise daqui a nada.
0: Como medida de prevenção, o administrador de Macosa recomenda aos produtores o uso de sementes melhoradas e de ciclo curto, de modo a minimizar os efeitos das variações das chuvas e garantir uma produção em pouco tempo.
7: Também estamos a sensibilizar a população para ter semente melhorada, de curta duração, para facilitar qualquer chuva que cair, teremos uma semente que vai facilitar a produção.
0: Albano Muyambo diz que, apesar da produção agrícola ter sido abundante, a venda excessiva dos produtos poderá reduzir as reservas alimentares das famílias e colocar em risco a segurança alimentar do distrito nos próximos meses. Cerca de 300 jovens e mulheres do distrito de Baro e Manica concluíram uma formação de 4 meses em matéria de produção orgânica, promovida pela Solidar Suisse. Lissamo Xingoma.
8: A iniciativa integrada no programa Women Empowerment for Development, WIFOD, e financiada pela NORAD com apoio da GIS, visa melhorar a renda familiar e fortalecer a economia local. Nesta primeira fase, visou capacitar grupos e associações para a adoção de práticas de produção agrícola e pecuária orgânica, com pouco ou nenhum uso de produtos químicos. Segundo Francisco Palma, oficial do Programa Economia e Trabalho da Solidar Suisse, a formação dotou os beneficiários de conhecimentos práticos em produção orgânica, visando melhorar os seus rendimentos. Segundo Palma, o mesmo foi concebido para capacitar, sobretudo, mulheres em práticas de produção orgânica e sustentável. Durante os 4 meses de formação, os participantes foram capacitados em produção orgânica de batata reno, piscicultura, apicultura, hortas e plantas medicinais, sem recurso a produtos químicos.
9: Resultados positivos na própria produção e produtividade, assim como também garantia na saúde de nós como seres vivos, e também dizer que esta abordagem que sempre falou que só com químicos é que temos mais produção não constitui uma realidade. Nós acreditamos mais naquilo de que é soluções locais, problemas locais, trazendo soluções locais, mesmo reparando nos tempos históricos para chegarmos à Revolução Verde, é que antes havia uma produção orgânica e havia mais saúde nas pessoas, mas agora estamos a ver que podemos até citar da tensão, diabetes, não se sabe de onde é que isso está a vir, é mesmo por causa dos químicos que talvez não deram sua rodagem.
8: Os beneficiários elogiam a iniciativa da Solidar Suisse e defendem a sua expansão para outros campos de produção do distrito de Barwe.
10: Eu vejo um impacto positivo. Espero um impacto positivo, porque eles não disseram só para fazer ou para implementarmos o projeto, mas sim eles, ou o projeto, apoiou em algum equipamento, sim, apoiou em equipamento, insumos. Então, espero um impacto positivo, porque os grupos em si já têm algum arranque para poderem, okay? Para poderem dar ou prosseguir com o projeto.
11: Aprendemos sobre estudo de adubos inorgânicos, para não usar orgânicos, adubos orgânicos, usar adubos inorgânicos, e também para garantir a nossa terra.
12: A fazer xarope, aprendemos a fazer xarope, a fazer machamba, nesse caso, na horta, trabalhar na horta, sim.
8: Espera-se que os beneficiários apliquem os conhecimentos adquiridos para fortalecer a produção, aumentar os rendimentos e contribuir para o desenvolvimento das suas famílias e comunidades.
0: No seu receptor, o Jornal de Manica, e o espaço que resta para conferir a atualidade desportiva. A equipa feminina de basquetebol da Escola Vila Nova, na cidade de Chimoio, em Manica, promete reorganizar-se e reforçar a preparação após falhar o apuramento para o Campeonato Nacional de Basquetebol em Seniores Femininos. Dine Cassamo desenvolve a notícia.
13: A garantia foi dada pelo treinador da equipa, Nelson Gabriel, que considera positiva a participação da equipa na pool de apuramento disputada na cidade da Beira, apesar de reconhecer que o grupo ainda necessita de maturidade competitiva. Segundo Nelson Gabriel, a experiência permitiu identificar várias lacunas que deverão ser corrigidas antes da próxima participação em competições nacionais.
14: Agora é reorganizar-se e aproveitar esta nossa participação em glória neste torneio da pool, para fazermos um melhor TPC e tentarmos perceber quais são as necessidades que temos em todos os níveis, quer técnico, quer tático, administrativo, tudo que é necessário fazermos para voltarmos àquela competição com um pouco mais de astúcia e de... E ambição. A ambição existe, mas é preciso que seja muito bem organizado. Portanto, o que vai de hoje em diante acontecer na nossa escola ou na nossa equipa é a reorganização. Nós precisamos estar reorganizados, precisamos estar melhor, precisamos de pensar um pouco mais grande e dar um tempo de maturidade à equipa. Conseguimos perceber que a nossa equipa só tem um grupo, uma parte das jogadoras é que tem coragem de chegar até o sexto.
13: Reconheceu que dificuldades administrativas e logísticas marcaram a deslocação da equipa à Beira, mas defendeu que os constrangimentos não devem servir de justificação para o não apuramento.
14: Temos certeza, sim, que essas questões administrativas, em última instância, acabam sendo muito determinantes para o bem-estar. Mas, devo também ser sincero e honesto que não tivemos influências administrativas. O que aconteceu foi que a organização, num momento, acabou pensando que teríamos que ser averbados uma falta de comparência na sexta-feira, que era o dia do arranque da prova. E isso, de certa forma, criou algum problema com o nosso bem-estar, mas eu tenho total confiança de que isto não chegou aos ouvidos das nossas atletas. Elas foram ao jogo 2, apesar de ter sido dito já pela organização que é um jogo extra competição, mas nós encaramos isso com alguma dureza e de peito aberto. Conseguimos bater o município no primeiro jogo, 2 pontos, mas depois fomos ao jogo número 3.
13: O treinador afirma que vai continuar a apostar no desenvolvimento do basquetebol feminino com o objetivo de regressar às competições nacionais e lutar por lugares cimeiros no panorama do basquetebol moçambicano.
0: Está completa a informação nesta edição do Jornal de Manica, 15 de agosto de 2026. Somos Daniel Oliveira e Carlos Barros. Obrigado pela preferência e atenção dispensada. Saudações.
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16: O que a vovó está a cozinhar hoje?

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0: Nova Jerusalém, minha vida agora, porque é muito top. O Papa Chimbo, Macumi Madato, Neji Chano, para 35 minutos. Logo no time, Viani, Wanguisa, Jesse, Japuriki, Japacuti, Pai também, Rembem. 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ombros fortes de ali. Quando a 3 de março, nós vamos dar um buraco. Quando a gente vai com o vidro limpo, e o vidro limpo já para a 3 de março. Se cada roupa já está um vazio, se tiver em casa, o Enova vai ser o Zare. Se não, quando a gente vai ficar, eu curti. Mas agora, matatu, com 3 de março, agora a gente vai com o Nova Jerusalém. Sacamos, roupa esse, vamos fazer. Se der em casa, com o Zare, pastores, está o Enova Jerusalém. Tem que ir aqui, mambane, e está sarang, e curti. O que é que você não ona? Você nem se chama Tony. 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Agora, filho, para mudar a mão, não me cate, me profite aí, ó. 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
1: Do Pembinha.
0: 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O Nova Jerusalém, Muritue, Corote, Mubatue, Muritrenheiro, Tirongomuna, Unematoco Ata Urapa, João de Fácil, Unematoco Ata Urapa, Saka, Taona Muritrenheiro, Adaí, Joa, Assis, Taona, Jesucuti, Wambo Petru, Joanta, Ziputi, Panere, Joone, Qua, Zitina, Comila, Muxa, Zitina, Tendezê, Quatro, Toqueira, Nia, não a Petru, Qua, Ni, Elidio, Nia, a Petru, Qua, não pode mais sobrepiar que. Começou a ser engraçado de tirar mania, ele está vivo. O cara disse que o ano está curado, está precisando de roupa, assim, de pôr na rua, mulher, o bar, no futebol, ele está mais alto que esse cara. A madeira arrivou assim, quando estava no bar. O Napa, o Achaia, Bora, o Napa, o Mendini, o Nando. 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Bona, 3 de março, de enero, por arruchar, vai dar para continuar uma sura, vai dar para continuar com nani, vai dar para continuar com a cintura, cintura, vai achar a cumberia, com o coneco, nani, com a preta, a sua muca, mutando em defesa, o enero vai ser um problema, vai dar para ir reta, para reta, vai andar com nani, vai andar com essa muca, não vai achar, I'm going to go to the house. 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
0: Aí uma cita José Augusto Alves, driver, vamos tudo em Rádio Mutambeque. Mati Gatiano, tínhamos também o Iome, o Nova Jerusalém, 3 de março, depois do Instituto Aramanica. O Nova Jerusalém, vai ser uma mulher que vai ser uma mulher que vai ser uma mulher que vai ser uma mulher que vai ser uma mulher que vai ser uma mulher que vai ser uma mulher que vai ser uma mulher que vai ser uma mulher que vai ser uma mulher que vai ser uma mulher que vai ser uma mulher que vai ser uma mulher que vai ser uma mulher que vai ser uma Eu fui na maninga, não fazia para Wadona, jika 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

Páscoa, 45 mais 2, Nova Jerusalém, e a Luísa Fora de Tifire, o Paco na Sousa. Sousa, deu a Luísa, penalti, e a Luísa, ok? Yangari 45 mais 3, Yanguita. Deputi, bora lá topera o nome. De Souza, o Amuita, o Papa Zimbo, Zimacumi Machado, Nezitazu, Jaue Zerva, 3 de março, Mapora Matato, Nova Jerusalém, Mapora Baile. Ué, Amuita, bora iri. Delegado, eu ia o Adito e Andarota. Pode te agarrar, ó, vai na guita, babo, tem que ser. Tá, eu vou estar lá com o time. Vou pensar que é do, o segundo de tempo. E tchau, Ana Jônia. Eu curti, a Mabora, Mairi, em Nova Jerusalém, Mabora Matato, 3 de março, Nova Jerusalém, e a Quirina para botar no raio. E a querida para Gutamba Faio, venda a Citaura, de Chiti, Nova Jerusalém. E a querida para Gutamba Faio, 3 de março, e a Zikira Manning para Gutamba Faio. Pense, e a ele tem, vai Futi, Pejot e Cuina, Saga, Mucana, Uyo, o Avaldo, Juan em Nova Jerusalém. E a Chipa Precha, e a Precha, e a Precha, ora de Gutangaroita, e a Precha, Jocondera Zepena, Saga Nova Jerusalém, Mapora Maíre, 3 de março, Mapora Matato. 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Razão muito hoje para o time do Macumi, Maíri Nezitere, Ramo Iswandiani, Sagador Gendago da Cuti, de Botora, praticamos o time para a segunda parte, de Chatoba Nemazita, é a Muita Aya, Gue Cuti, é, 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derrota de Chuína, de Vitere, Zauiona, o Guito, João, o time é 3 de março, Chibanga, o outro, o Vapuno, Nema, Ponto, Matato, Chica e Chiquere, José, para 90 minutos, para os pacíficos de Macumi, Marangomana, Nesitano, Zilimberi, do Patita Taura, Gese, último tambo, o Atropela, Zete, Bicanega, Curita, Vendo que 3 de março, isso aí é a Sunga Mahou Proteira. Vendo que o Macuri da Ita Nova Jerusalém, já está sendo conhecido.

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1: o cabeceamento, mas aparece a primeira ofensiva, ganha João Bonde, lá vai João Bonde, tem que procurar para cá, entrega para o Terence, lá vai o craque, vai passar, segura para ali, pode rematar, atenção, depois ali não passa, Terence, não passa, e depois insiste ali, a equipa do Rocha de Olho não insiste não, porque agora tem que marcar uma falta, lá vai então a equipa do Pebinha para a direita.
2: Aonde está o Rui? Ultrapassou o divisório, vai tentar passar um adversário. Não consegue, carrega o Coxa Sol ali na sua zona defensiva.
1: Yamadu joga ali para a direita, onde está Ciganinho, pisa a linha divisória, depois tenta para ali, tem que jogar para o Bonde, o João, depois faz um disparate de João Bonde, depois é o Zainal que atrasa para o Ivan Urbal, despacha de qualquer maneira, sem ideia, Ivan, atira a bola para fora. E é lançamento para a equipa do Costa do Sol. E é para Cigarinho, lateral direito da equipa canarinha. Número 17 nas costas. Vai então o...
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1: 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Nova Jerusalém, ele não pode estar vendo na hora, não vai ter bandeira de maluco, por ali na minha costa, por ali, tocou, jornal, tocou a chave, por ali, Nova Jerusalém, Nova Jerusalém, José, meu amigo Tico, a gente consegue andar maluco com Nova Jerusalém, escuta a hora curtir, 3 de março, ele consegue apagar, tem a parte da Fundarica apagar, tem a parte. Aí se o pai está por aí, 3 de março para cá, que é mulher, tem uma coisa onde, não faz com força, tem que ser mal, tem mal, é 3 de março. Aí eu não vira Mugano. Quando vira Mugano, você xingou aqui no Conoco, não faz essa lei, ele encontrou que era uma basura. Ou na cidade da Oracia, ou na cidade da Guadira. Quando ainda Felipe, Felipe Jornal, foi só comigo, você deu nessa hora. 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

Ribeiro, e o Amui Sabora Iri, registrando, de 3 de março, Pajidimbo, Ginomé, Jacuezerwa, Sacram,

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1: Olga da Glória e ouvinte, boa noite. O Estado moçambicano arrecadou no primeiro semestre deste ano cerca de 131 milhões de meticais de receitas de exploração mineira no país. Segundo o Ministro dos Recursos Minerais e Energia, a reorganização do cadastro mineiro permitiu que o país alcançasse estes resultados considerados satisfatórios. Estevão Pal esclarece que a reorganização iniciada em 2024 abriu também uma margem para a emissão de mais de 2.000 novas licenças de exploração e revogação de outras 1.200 por diversas irregularidades.
2: Foram ainda reservadas para o Estado 1.199 áreas que serão catalogadas, permitindo ao Estado, através da Empresa Nacional de Minas, dar prioridade na exploração quando estejam em causa minerais estratégicos. Paralelamente, foram designadas 160 áreas para promover a formalização da mineração artesanal, criando condições para que esta atividade seja exercida de forma organizada, sustentável e em benefício das comunidades locais.
1: O Ministro dos Recursos Minerais e Energia, Estevão Pali, falava este sábado na Vila da Ponta do Ouro, distrito de Matutuíne, província de Maputo, onde decorre o 11º Conselho Coordenador da instituição. Governo e parceiros vão investir cerca de 250 milhões de dólares na construção de infraestrutura para o transporte, armazenamento e exportação de gás natural no Porto da Beira, em Sofala, e em Nhassuru, na província de Inhambane. Segundo o presidente do Conselho de Administração da Empresa Nacional de Hidrocarbonetos, Rudêncio Moraes, a infraestrutura terá capacidade para armazenar e transportar cerca de 4 milhões de toneladas de gás natural.
3: Ou seja, temos 12 meses para concurso de impacto ambiental, 12 meses para concluir o estudo de viabilidade e depois até 18 meses para apresentar o plano de desenvolvimento que deve ser aprovado pelo governo. Aprovado o plano de desenvolvimento, temos aqui uma perspectiva de cerca de 2 anos para fazer engenharia, procurement e construção da infraestrutura.
1: Para a materialização do projeto, foi assinado hoje na Ponta do Ouro, distrito de Matutuíne, província de Maputo, um contrato de concessão da infraestrutura entre o Ministério dos Recursos Minerais e Energia e a Empresa Nacional de Hidrocarbonetos. O Gabinete de Informação desafia os comunicadores do governo a aprimorarem as estratégias de comunicação visando a divulgação das potencialidades económicas do país. O desafio foi lançado este sábado na Macaneta, distrito de Marraquene, província de Maputo, no terceiro e último dia do Fórum dos Comunicadores do Governo. O porta-voz do encontro, Menis Mutenda, explica que a divulgação das potencialidades económicas vai permitir que os comunicadores do governo contribuam para o alcance da independência económica do país.
4: Nós temos nosso patrimônio cultural, turístico, potenciar essas coisas, porque são resultado do esforço de todos os moçambicanos. Por isso estamos a dizer, não só divulgar aquilo que são a inauguração de uma fontenária, inauguração de um hospital, mas também divulgarmos aquilo que é o nosso país, divulgarmos aquilo que é o potencial do nosso país para permitir que efetivamente o país alinhe aos objetivos atuais da agenda económica do país.
1: O Gabinfo desafia os comunicadores do governo a aprimorarem as estratégias de comunicação visando a divulgação das potencialidades económicas do país. Província de Itete falha as metas de cobrança de impostos no primeiro semestre deste ano ao coletar 6 mil milhões de meticais de uma meta prevista de pouco mais de 7 mil milhões. Os pormenores por Orlando Canenecas.
5: As inundações e cheias registadas no princípio do ano, associadas à crise económica internacional provocada pelo conflito armado no Médio Oriente, estão entre os fatores que influenciaram o abrandamento das atividades económicas na província. O diretor dos Serviços Provinciais de Economia e Finanças, ENTET, apontou igualmente a escassez de divisas que terá afetado as importações e as exportações de forma indireta, sobretudo devido às dificuldades das empresas na aquisição de matérias-primas. Da cidade de Tete, Orlando Canenecas.
1: No estrangeiro, retomou a contagem dos votos na Zâmbia após uma interrupção motivada por relatos de violência contra funcionários da Comissão Eleitoral. A interrupção aconteceu esta sexta-feira, depois de se ter relatado também o roubo de boletins de votos nas urnas. O presidente da Comissão Eleitoral da Zâmbia, Mwangala Zalumis, disse em conferência de imprensa que não há ainda confirmação do desaparecimento de votos. O governo talibã no poder no Afeganistão reconhece que o país enfrenta graves crises naturais e humanitárias. A declaração foi feita este sábado na esteira das comemorações dos 5 anos da retoma ao poder. Organizações internacionais e a ONU afirmam que o Talibã tem lutado para lidar com as crises naturais e humanitárias que o Afeganistão enfrenta nos últimos 5 anos, em parte porque as mulheres afegãs estão sob severas restrições. Fechamos com a previsão do tempo. A cidade de Tete poderá registrar amanhã 30 graus Celsius de temperatura máxima, seguida por Pemba com 29 graus. Nampula, 28, Vilanculo, 26, Maputo e Inhambane, Beira e Quilimane, 25, Chimoio e Xai-Xai, 23 e, por último, Lixinga, 21 graus Celsius de temperatura máxima. Apresentamos as notícias a esta hora, as próximas, às 19 horas e 30 minutos, no Jornal da Noite.
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0: Rádio Moçambique e Manica, estúdios em Chimoio, estamos já a transmitir em 192 metros na banda e a frequência de 1026 kHz. A noite de sábado, 15 de agosto de 2026. Emissão da noite de sábado. A presente emissão que está a iniciar vai terminar quando forem 20 horas e 54 minutos.
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0: Nesse espaço de cerca de 2 horas. Quando forem 19 horas, teremos o Jornal de Manica, a segunda edição. Às 19 horas e 15 minutos. Tempo para informação vária. E às 19 horas e 30 minutos, Jornal da Noite em Greia Nacional.
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0: Às 20 horas teremos o Antena Juvenil e quando forem 20 horas e 54 minutos, termina a presente emissão. Eu sou Bernardo Xavier.
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0: A condução técnica está a cargo de José Oás. Mais uma vez, boa noite.

0: Na República de Moçambique, exatamente, 19 horas.
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0: RM. Passamos a transmitir o Jornal de Manica. Boa noite.
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0: Boa noite. No seu receptor acompanha o Jornal de Manica na sua segunda edição. São tópicos: a venda excessiva de produtos agrícolas ameaça as reservas alimentares das famílias do distrito de Macosa e Manica, apesar da produção abundante registada na presente campanha agrícola. Cerca de 600 expositores de todas as províncias do país são esperados na Feira Económica e Exposição de Produtos e Serviços em Chimoio, no âmbito da 11ª Conferência Nacional de Quadros da Frelimo. A Associação Desportiva 3 de Março de Manica venceu este sábado a Nova Jerusalém por 5-4 na abertura da 16ª jornada do Campeonato Nacional de Futebol da Divisão de Honra Fase Provincial de Manica. Assuntos de destaque do Jornal de Manica na sua segunda edição, que levou hoje as assinaturas de Daniel Oliveira e Carlos Barros. Formulado o convite, fique desse lado e ótima escuta. A venda excessiva de produtos agrícolas ameaça as reservas alimentares das famílias no distrito de Macosa e Manica, apesar da produção abundante registada na presente campanha agrícola. O desenvolvimento desta notícia lá mais adiante. Cerca de 600 expositores de todas as províncias do país são esperados na Feira Económica e Exposição de Produtos e Serviços em Chimoio, no âmbito da 11ª Conferência Nacional de Quadros da Frelimo. A feira registra forte procura, sobretudo na área gastronómica, com 160 barracas já construídas e outras 250 em diferentes fases de execução. Algumas das barracas já concluídas iniciaram as suas atividades, sobretudo na área de confecção de alimentos, com serviços destinados às pessoas que trabalham no recinto. Os expositores apostam na gastronomia tradicional como forma de promover os produtos e a cultura das diferentes províncias. A expositora Vivian da Graça, da Zambésia, apresenta pratos típicos da sua terra.
1: A minha expectativa é maior. Eu sou zambesiana, mas vivo aqui, então vou vender mesmo comida zambesiana. A comida da terra, da minha terra.
0: No concreto, o que é que vai oferecer?
1: Frango zambesiana, arroz coco, mucapata, chatini com mumbacu, caracata, né? Caracata de farinha de mandioca, chama de mandioca. Se calhar, bagre, comida zambesiana, da minha terra. A comida será boa, de uma boa qualidade e muito boa comida. Dê-nos uma oportunidade. Nós precisamos é de vender.
0: Por sua vez, Jacira Couto aposta em pratos tradicionais de Manica e afirma que está preparada para responder à demanda.
2: Como expositora, eu preparei comidas típicas da província de Manica, como tepue, cabrito, mbewa, bebidas como nipa, marreu e estamos organizados, somos muitos expositores e estamos preparados para a demanda. Estou com expectativas muito altas, esperamos que todo mundo goste daquilo que nós preparamos. Tenho um apelo, sejam compreensíveis, nós somos organizados, respeitem os peões, respeitem as passadeiras, é isso.
0: Os expositores ouvidos pela Rádio Moçambique mostram-se otimistas quanto ao movimento de visitantes e as oportunidades de negócio durante a exposição no bairro Chitembo, em Chimoio, onde se realiza a Conferência Nacional de Quadros da Frelimo. A situação de fornecimento e distribuição de combustíveis na cidade de Chimoio está controlada e com garantias de estabilidade para as próximas semanas. Toda a informação por Nelson Mainato.
3: A garantia foi dada pelo secretário de Estado na província de Manica, Lourenço Lindondé, após uma visita efetuada a vários postos de abastecimento da urba. Depois de se registar a escassez de combustíveis líquidos, o governante percorreu alguns postos de venda e o depósito da Petromoc em Chimoio para aferir a real disponibilidade do produto e tranquilizar os munícipes. Lourenço Lindondé sublinhou que os estoques da distribuidora pública e das gasolineiras privadas estão a ser repostos com regularidade.
4: Alguns dizem que há problemas de combustíveis, começam já, a situação está a retornar-se. Né? Mas há outros que nos dizem que não há problema de combustível. Constatamos duas situações de certa forma, diferentes. Há umas duas bombas que disseram que há dois, ou três ou quatro dias tinham registrado algum esgotamento de algum combustível, sobretudo o diesel. Mas há outras que ainda têm combustíveis. Agora estamos aqui na Petromoc, que nos garante que não há problema de combustíveis aqui na província e em Chimoio em particular.
3: O superintendente do depósito da Petromoc em Chimoio, João Fanuel, assegura que a capacidade instalada permite responder de forma contínua às necessidades dos revendedores.
5: Temos gasolina disponível e tanto diesel temos disponível. E ainda tem caminhões a caminho. Para a gasolina temos 160 mil litros de gasolina e diesel temos 360 mil litros.
3: O gerente de um dos postos de venda de combustível, Timóteo Machava, disse que o reabastecimento irregular, apesar de maior demanda.
6: Parece que não há diesel em muitas bombas. Por exemplo, eu estou a descarregar. Se as pessoas saberem que tem diesel aqui, eu posso acabar essa quantidade entre hoje ou amanhã.
3: Alguns gestores de gasolineiras asseguram não haver rotura de estoque de combustíveis líquidos há algumas semanas.
0: Retomamos a notícia de abertura. A venda excessiva de produtos agrícolas ameaça as reservas alimentares das famílias no distrito de Macosa e Manica, apesar da produção abundante registada na presente campanha agrícola. A comercialização em grandes quantidades está a preocupar as autoridades locais, que receiam uma redução dos estoques alimentares das famílias nos próximos meses. O administrador de Macosa, Albano Muyambo, apela aos produtores para que não vendam toda a produção, devendo reservar parte dos produtos para o consumo familiar e para os períodos de maior necessidade. Segundo Albano Muyambo, a preocupação aumenta face à possibilidade de ocorrência do fenômeno El Nino, que poderá provocar alterações nas condições climáticas e afetar a próxima campanha agrícola.
7: Em termos da segurança alimentar, o distrito produziu muito, teve uma produção enorme. Só que agora está a se registrar um fenômeno de venda em massa, uma venda mesmo que pode concorrer à diminuição do estoque para acompanhar essa época toda. Mas estamos a sensibilizar a população, as comunidades, para não vender tudo, deixar uma quantidade enorme, porque está-se a falar que esse ano é ano de um fenômeno El Nino. Então, vendendo toda a produção pode prejudicar o estoque e entrarmos na crise daqui a nada.
0: Como medida de prevenção, o administrador de Macosa recomenda aos produtores o uso de sementes melhoradas e de ciclo curto, de modo a minimizar os efeitos das variações das chuvas e garantir uma produção em pouco tempo.
7: Também estamos a sensibilizar a população para ter semente melhorada, de curta duração, para facilitar qualquer chuva que cair, teremos uma semente que vai facilitar a produção.
0: Albano Muyambo diz que, apesar da produção agrícola ter sido abundante, a venda excessiva dos produtos poderá reduzir as reservas alimentares das famílias e colocar em risco a segurança alimentar do distrito nos próximos meses. No seu receptor, o Jornal de Manica e o espaço que resta para conferir a atualidade desportiva. A Associação Desportiva 3 de Março de Manica venceu este sábado a Nova Jerusalém por 5-4 na abertura da 16ª jornada do Campeonato Nacional de Futebol da Divisão de Honra. O jogo foi marcado pelo domínio do 3 de Março na primeira parte. A equipa apresentou-se mais organizada e eficaz no ataque, chegando ao intervalo a vencer por 3-1. No reatamento, a Nova Jerusalém entrou mais determinada e conseguiu equilibrar o jogo, aumentando a pressão sobre o adversário. Apesar da reação e dos 3 marcados na segunda parte, a equipa não conseguiu evitar a derrota, com o 3 de março a garantir a vitória por 5-4. No final do desafio, O treinador do 3 de março de Manique, Augusto João, disse que o seu conjunto teve uma boa exibição.
8: Estivemos bons nos primeiros 20, 30 minutos, mas depois daí acabamos desprezando o adversário. Meus jogadores comportaram-se muito mal mesmo, mas enfim, é assim. Vamos tentar retificar os erros, nunca desprezar o adversário. Prontos, acreditamos, tentamos puxar a orelha na segunda parte e acreditaram, fomos lá ao fim, ganhamos o jogo. Estamos de parabéns, vamos continuar a trabalhar para o próximo jogo. Se não aparecer obstáculo em frente, nós continuamos a sonhar. É o nosso objetivo, é o objetivo do 3 de março de sonhar ocupar o lugar dos primeiros.
0: Do lado da Nova Jerusalém, o jogador Carlos Alberto lamentou o resultado.
9: O jogo foi ótimo. Preparamos o jogo de todas as formas para podermos vencer. O objetivo era de vencer o jogo, mas futebol sempre é assim, é uma caixinha de surpresa. Faltou um pouco na nossa parte defensiva. De facto, nós vimos que lá atrás tinha alguns vácuos.
0: A 16ª jornada do Campeonato Nacional de Futebol da Divisão de Honra em Manique prossegue este domingo com 4 jogos. O Machege defronta a Academia de Futebol de Chimoio, enquanto o Futebol Clube Pensão Delgado de Gondola mete forças com Trangis Kapakamban. Em Vanduze, a União Desportiva Local defronta o Grupo Desportivo e Recreativo de Sene de Messique. Já em Chimoio, o Testa África recebe no seu reduto os contribuintes do INSS. A equipa feminina de basquetebol da Escola Vila Nova na cidade de Chimoio, em Manique, promete reorganizar-se e reforçar a preparação após falhar o apuramento para o Campeonato Nacional de Basquetebol em Seniores Femininos. Dine Cassamo desenvolve a notícia.
10: A garantia foi dada pelo treinador da equipa, Nelson Gabriel, que considera positiva a participação da equipa na pool de apuramento disputada na cidade da Beira, apesar de reconhecer que o grupo ainda necessita de maturidade competitiva. Segundo Nelson Gabriel, a experiência permitiu identificar várias lacunas que deverão ser corrigidas antes da próxima participação em competições nacionais.
11: Agora é reorganizar-se e aproveitar esta nossa participação em glória neste torneio da pool para fazermos um melhor tipo C e tentarmos receber quais são as necessidades que temos em todos os níveis, quer técnico, quer tático, administrativo, tudo que é necessário fazermos para voltarmos àquela competição com um pouco mais de astúcia e de ambição. A ambição existe, mas é preciso que seja muito bem organizado. Portanto, o que vai de hoje em diante acontecer na nossa escola ou na nossa equipa é a reorganização. Nós precisamos estar reorganizados, precisamos estar melhor, precisamos de pensar um pouco mais grande e dar um tempo de maturidade à equipa. Conseguimos perceber que a nossa equipa só tem um grupo, uma parte dos jogadores é que tem coragem de chegar até o sexto.
10: Reconheceu que dificuldades administrativas e logísticas marcaram a deslocação da equipa à Beira, mas defendeu que os constrangimentos não devem servir de justificação para o não apuramento.
11: Temos certeza, sim, que essas questões administrativas, em última instância, acabam sendo muito determinantes para o bem-estar. Mas, devo também ser sincero e honesto que não tivemos influências administrativas. O que aconteceu foi que a organização, num momento, acabou pensando que teremos que ser averbados uma falta de comparência na sexta-feira, que era o dia do arranque da prova. E isso, de certa forma, criou algum problema com o nosso bem-estar, mas eu tenho total confiança de que isto não chegou aos ouvidos das nossas atletas. Elas foram ao jogo 2, apesar de ter sido dito já pela organização que é um jogo extra-competição, mas nós encaramos isso com alguma dureza e de peito aberto. Conseguimos bater o município no primeiro jogo, 2 pontos, mas depois fomos ao jogo número 3.
10: O treinador afirma que vai continuar a apostar no desenvolvimento do basquetebol feminino com o objetivo de regressar às competições nacionais e lutar por lugares cimeiros no panorama do basquetebol moçambicano.
0: tudo dito nesta edição do Jornal de Manica, na sua segunda edição, 15 de agosto de 2026. Somos Danilo Oliveira e Carlos Barros. Obrigado pela preferência e atenção dispensada. Mais uma vez, boa noite e até à próxima.
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13: São 9:16, para trás ficou o Jornal de Manica, tempo para a montra sonora. 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
15: 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Concurso limitado número 01/UGEIA/OE/GDB/SD/2026. O Distrito de Barue pretende contratar empresas credenciadas para a contratação da empreitada de obras públicas para melhoramento localizados na estrada Showa, em Auroa. 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Data e hora de recepção de propostas. Concurso limitado número 01 /UGEA/DE/GDB/SD/2026. Data e hora de recepção das propostas: 24 de agosto de 2026, das 7 horas e 30 minutos às 9 horas e 30 minutos. Data e hora de abertura das propostas: 24 de agosto de 2026, pelas 10 horas. Valor de garantia definitiva: 5% do valor do contrato aplicável. Os concorrentes interessados poderão obter mais informações, examinar os documentos do concurso ou adquiri-los no Serviço Distrital de Planeamento e Infraestruturas de Barra, na Avenida 25 de Setembro, mediante o pagamento de 1.500 meticais, na repartição de finanças do mesmo serviço, a partir do dia 10 de agosto de 2026, e o período de validade das propostas será de 90 dias, a contar a partir da data de publicação do anúncio. Os envelopes selados, contendo as propostas dos concorrentes, deverão ser entregues no endereço indicado, no número 1, na data e hora indicadas acima, acompanhadas dos seguintes documentos atualizados: alvará de empreitada de obras públicas, igual ou superior à terceira classe, vias de comunicações; certidão de cadastro único; certidão de INSS; certidão de quitação das finanças; declaração de Instituto Nacional de Estatística; apresentar quadro resumo de ter executado obras similares nos últimos 2 anos e apresentar um documento ou um quadro técnico permanente que será afeto à obra, incluindo toda a documentação. A visita ao local da execução da obra é obrigatória e será no dia 18 de agosto de 2026, pelas 7 horas e 30 minutos, partida no Serviço Distrital de Planeamento e Infraestruturas, e o transporte para deslocação é da responsabilidade de cada concorrente e recomenda-se o uso de motorizadas. As propostas serão abertas em sessão pública na sala de conferências no dia e hora indicadas acima, na presença dos concorrentes que desejarem comparecer. O concurso será regido pelo Regulamento de Contratação de Empreitada de Obras Públicas, Fornecimento de Bens e Prestação de Serviços ao Estado, aprovado pelo Decreto nº 79/2022, de 30 de dezembro. Acabamos de ler um anúncio do Governo do Distrito de Ibarra, Secretaria Distrital, Unidade Gestora, Executora das Aquisições, UGEA, no concurso limitado número 01/UGEA/DE/GDB/SD/2026.
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0: Boa noite. A exploração de gás natural de Pande e Temane, na província de Inhambane, pode entrar na fase de esgotamento até 2031. Até o momento foram extraídos mais de 2,5 dos 3,5 trilhões de pés cúbicos existentes. É um anúncio de Rudêncio Moraes, presidente do Conselho de Administração da Empresa Nacional de Hidrocarbonetos. Comercialização da castanha de caju no país em alta. Só em Xibabava, província de Sofala, poderão ser coletados mais de 300 milhões de meticais provenientes desta cultura de rendimento. No estrangeiro, retoma a contagem de votos na Zâmbia após uma paralisação motivada por violência e roubo de boletins de voto nas urnas. Destaques do Jornal da Noite, edição de sábado, 15 de agosto de 2026. Na sua companhia, Musagi Galibo na sonorização e Mohamed Gianni na edição e apresentação. Boa audição. É bem-vindo. O presidente da República participa segunda-feira na cidade sul-africana de Durban, na 46ª Cimeira Ordinária dos Chefes de Estado e de Governo da Comunidade de Desenvolvimento da África Austral. A cimeira será marcada pela passagem da presidência da SADC da República do Zimbábue para a República da África do Sul, no momento de reafirmação do compromisso dos Estados-membros com o fortalecimento da integração e da cooperação regional. Um comunicado da presidência da República indica que os chefes de Estado e de Governo irão apreciar questões de natureza política, de paz e segurança econômica e social, com particular atenção para os desafios da região e para a adoção de medidas que contribuam para o aprofundamento da integração regional, estabilidade e promoção do desenvolvimento sustentável. O evento será precedido este domingo pela Cimeira da Troika do órgão de cooperação nas áreas de política, defesa e segurança da SADC. Exploração de gás natural de Pande e Temane, na província de Inhambane, pode entrar na fase de esgotamento até 2031. Até o momento foram extraídos mais de 2,5 dos 3,5 trilhões de pés cúbicos existentes. É um anúncio de Rudêncio Moraes, presidente do Conselho de Administração da Empresa Nacional de Hidrocarbonetos. É um assunto a conferir lá mais adiante neste jornal. Para já, comunicadores do governo desafiados a promover uma comunicação mais robusta e transparente virada para a prestação de melhores serviços ao cidadão. O desafio foi lançado hoje pelo diretor do Gabinete de Informação no encerramento do Fórum dos Comunicadores do Governo, Domingos Macalani.
1: O diretor do Gabinete de Informação, Gabinfo, insta aos comunicadores do governo a promoverem uma comunicação mais robusta e transparente e virada para a prestação de melhores serviços ao cidadão. Luiz Canhemba destaca que, neste contexto, o uso das línguas moçambicanas deve ser prioridade para assegurar a eficácia das informações sobre as realizações do governo moçambicano. Canhemba falava este sábado na vila turística de Macaneta, distrito de Maracuene, província de Maputo, durante a cerimônia de encerramento do Fórum dos Comunicadores do Governo. Trata-se do evento no qual os comunicadores do governo assinaram a declaração de Macaneta, que prioriza uma comunicação que coloca o cidadão no centro das atenções.
2: Portanto, a nossa comunicação governamental deve ser mais do que uma iniciativa individual. Portanto, assumimos aqui, por via desta nossa declaração de Macaneta, que efetivamente em algum momento sentimos que a nossa comunicação é feita em ilhas, não é? Portanto, precisamos de unir essas ilhas e criar um continente, que é o continente da comunicação governamental.
1: O diretor do Gabinete de Informação, Luiz Canhemba, no encerramento este sábado do Fórum dos Comunicadores do Governo, evento que juntou na vila turística da Macaneta, distrito de Maracuene, província de Maputo, 120 comunicadores de todo o país. De Macaneta para a Rádio Moçambique, Domingos Macalani.
0: Comunicadores do governo desafiados a promover uma comunicação mais robusta e transparente, virada para a prestação de melhores serviços ao cidadão. O desafio foi lançado hoje pelo diretor do Gabinete de Informação no encerramento do Fórum dos Comunicadores do Governo. Mais de 140 milhões de meticais estão a ser aplicados na construção de 4 unidades sanitárias nos distritos de Zavala, Inharrime, Massinga e Vilanculo, na província de Inhambane. Financiados pelo governo do Canadá, os centros de saúde do tipo 2 vão beneficiar mais de 80 mil pessoas. Efraim Macitela.
3: Durante o lançamento da primeira pedra para a construção do centro de saúde do povoado de Murur, em Vilanculo, o governador de Inhambane, Francisco Pagula, destacou o objetivo da iniciativa.
4: Dar resposta àquilo que foi a nossa promessa à nossa comunidade, mas também significa trazer solução àquelas que são as grandes preocupações das nossas populações. Passam a estar próximos de um centro de saúde e certamente que vai reduzir aquilo que é o raio teórico de unidade sanitária das nossas populações. Hoje temos comunidades chegam a percorrer 11,7 km para encontrar um centro de saúde. Estamos a fazer este trabalho.
3: Jesse Forst, do projeto canadiano, sublinha que a prioridade é garantir assistência médica com foco na mulher jovem.
5: Nós olhamos isto como um objetivo muito importante para poder melhorar a saúde para todos, porque sabemos que as raparigas têm muitos desafios em termos de acesso à saúde, acesso a todas as outras oportunidades da vida. A nossa abordagem é de realizar todas as atividades possíveis para que elas possam ter vidas muito boas.
3: Entre a população de Murur, em Vilanculo, a expectativa é alta em relação à melhoria dos serviços de saúde, sobretudo para o acompanhamento das mulheres grávidas.
6: Edna Sebastião, é a de Vitality Tarrifo.
7: A chegada do hospital na nossa comunidade será benéfica. Neste momento é complicado. Muitas vezes os nossos partos ocorrem em casa por falta do hospital.
3: As obras de construção das 4 unidades sanitárias deverão estar concluídas até março do próximo ano. O projeto contempla ainda a instalação de sistemas de abastecimento de água para as comunidades locais de Vilanculo e Efraim Macitela.
0: Mais de 140 milhões de meticais estão a ser aplicados na construção de 4 unidades sanitárias nos distritos de Zavala, Inharrime, Massinga e Vilanculo, na província de Inhambane. Em Nuniassa, decorrem trabalhos de manutenção e reparação de vias de acesso danificadas pelas enxurradas de janeiro deste ano. Raimundo Matola, em Lixinga.
8: Cerca de 211 quilômetros de estradas danificadas na época chuvosa passada estão a beneficiar de reabilitação de rotina no distrito de Mecanhelas, na província de Niassa. Trata-se dos troços de Nsaka Kwamba, entre Lago Xiuta e Nsaka Mepanira, que se encontram neste momento em estado avançado de degradação. O diretor dos Serviços Distritais de Planeamento e Infraestruturas em Mecanhelas, Diogo Correia, explicou que os trabalhos visam melhorar a circulação de pessoas e o escoamento de produtos dos campos de produção aos mercados de consumo.
9: É claro que, para quem vê as vias atualmente, elas estão críticas. Esperamos nós, após estas intervenções que vão ser realizadas nestas vias, alguma coisa pode nos garantir o acesso ao trânsito dessas melhorias que vão ser intervencionadas.
8: Diretor dos Serviços Distritais de Planeamento e Infraestruturas em Mecanhelas, Diogo Correia, e as ações com vista à melhoria na circulação de pessoas e bens na região. De Lixinga, Raimundo Matola.
0: Seguimos com mais informação neste jornal. Identificados em Maputo, Gaza e Inhambane, mais de 370 antigos mineiros da África do Sul ou seus dependentes com benefícios por reclamar. Na campanha que iniciou mês passado, a meta é alcançar um total de pouco mais de 1.270 antigos mineiros mapeados nas 3 províncias do sul do país. É uma reportagem de Teodomir Nyantumbo, em Xaxai.
10: Trata-se de ex-mineiros que trabalharam nas minas da África do Sul desde 1989 e que não beneficiaram de fundos de pensão, indemnizações por doenças profissionais e entre outros. A informação foi partilhada por Vuyo Bangani, do Fundo de Previdência dos Trabalhadores das Minas, para quem os potenciais beneficiários identificados vão receber mais de 70 milhões de randes, aproximadamente 276 milhões de meticais.
11: You know, the potential number is 373.
12: Foram localizados 373 beneficiários potenciais com valor equivalente a 71,4 milhões de reais.
11: In terms of the work that we have done so far.
10: E a chefe do Departamento do Trabalho e Segurança Social em Gaza, Nils Abaz, assegura que para estes antigos mineiros ou seus dependentes, os pagamentos que lhes são devidos serão efetuados a partir do mês de setembro próximo.
13: Contudo, nós não paramos, estamos a sensibilizar ainda aos cidadãos, de modo que seja possível encontrar os beneficiários, porque acreditamos que esse benefício vai fazer diferença para os nossos cidadãos moçambicanos e que estiveram na África do Sul a trabalhar, assim como os seus dependentes, estamos a falar, e dos seus agregados familiares. A nossa preocupação como governo é ver esses trabalhadores mineiros já receberem os seus benefícios que deixaram na vizinha África do Sul ou onde estiveram a trabalhar.
10: Chefe do Departamento do Trabalho e Segurança Social em Gaza, Nils Abans, e a campanha de localização e identificação de antigos mineiros da África do Sul ou seus dependentes com benefícios por reclamar, que terminou esta sexta-feira. Teodomiro Yantumbo, em Xaxai.
0: No ar, o Jornal da Noite da Rádio Moçambique. Retomamos a notícia de abertura neste jornal. Exploração de gás natural de Pande e Temane na província de Inhambane pode entrar na fase de esgotamento até 2031. Até o momento foram extraídos mais de 2,5 dos 3,5 trilhões de pés cúbicos existentes. É um anúncio de Rudêncio Moraes, presidente do Conselho de Administração da Empresa Nacional de Hidrocarbonetos. É um assunto a conferir para já com Júlio Mavota.
14: Decorre a bom ritmo o processo de pesquisa de novas reservas de gás natural na região circunvizinha de Pande e Temane, de modo a dar continuidade à exploração deste recurso natural na província de Inhambane. O fato é que, segundo a previsão, até 2031, a exploração de gás natural de Pande e Temane poderá entrar na fase de esgotamento nas áreas em exploração. Neste momento, já foram extraídos mais de 2,5 dos 3,5 trilhões de pés cúbicos existentes, segundo explicou Rudêncio Moraes, presidente do Conselho de Administração da Empresa Nacional de Hidrocarbonetos, ENH.
15: O gás de Temane, em termos de reservas, estamos a falar cerca de 3,5 trilhões de pés cúbicos, já foi produzido acima de 2,5. Trilhões de pés cúbicos, espera-se que até 2031 consigamos produzir nos níveis que estamos a produzir agora e começa então o processo de depleção, que é um processo normal. Ou seja, o reservatório, quando começa, ele evolui, falamos aqui do PSA, e depois chega a um nível, ele estabiliza em termos de produção e depois começa a decrescer. Agora, temos que continuar a fazer atrás de pesquisa, que é o que está a acontecer ao redor de Pande e Temane. Temos o projeto PT5C, que foi anunciada a descobertas em 2004, Bonito e Baobab, que acreditamos que vão ser esperança para permitir com que a depleção do próprio projeto Pande e Temane seja, de certo modo, compensada, não só com PT5C, mas com PSA, que está na fase do build-up.
14: Presidente do Conselho de Administração da ENH, Rudêncio Moraes, e o ponto de situação do gás natural de Pande e Temane na província de Inhambane. Por outro lado, o ministro dos Recursos Minerais e Energia, Estevão Pali, considera os planos de desenvolvimento de projetos de exploração de gás no país, uma pedra angular do setor de hidrocarbonetos em Moçambique.
16: Prosseguem a avaliação das emendas dos planos de desenvolvimento do projeto Rovuma LNG Área 4 e do projeto Moçambique LNG Área 1 e a auditoria dos custos deste último incorridos durante o período de força maior. Estes projetos, juntamente com o Coral Sul FLNG e o Coral Norte FLNG, constitui a pedra angular do setor de hidrocarbonetos.
14: Estevão Pale, ministro dos Recursos Minerais e Energia, falando este sábado no discurso do 11º Conselho Coordenador da instituição que dirige, que decorre de hoje até próxima segunda-feira, aqui na Vila Turística da Ponta Douro, em Matutuíne, província de Maputo, de onde reporta Júlio Mavota. Boa noite.
0: Boa noite, Júlio. Uma volta com notícias segundo as quais a exploração de gás natural de Pande e Temane na província de Inhambane pode entrar na fase de esgotamento até 2031. Até o momento foram extraídos mais de 2,5 dos 3,5 trilhões de pés cúbicos existentes. Hospital Rural de Xicuque, em Maxixe, província de Inhambane, às escuras, em causa a vandalização de infraestruturas de fornecimento de energia. Manuel Chimeli.
17: Desconhecidos vandalizam dois postos de transformação de energia elétrica na cidade da Maxixe, província de Inhambane. Um dos postos sabotados é o que fornece corrente elétrica no Hospital Rural de Xicuque, uma unidade sanitária que, na sequência, está às escuras. O outro PT vandalizado na última noite está instalado a menos de 100 metros da primeira esquadra da Polícia da República de Moçambique, PRM, na cidade da Maxixe. O diretor da Eletricidade de Moçambique, área do serviço ao cliente de Inhambane, Tioclício Ru, diz que a situação provocada afeta 400 clientes. Estima-se em mais de 3 milhões de meticais os prejuízos causados pela vandalização das infraestruturas elétricas.
18: Nós, que somos mais vizinhos dos PTs, temos que nos aproximar para verificar se está tudo conforme. E por mais que a gente veja algum movimento dos PTs com algumas pessoas com uniforme laranja, que é o nosso uniforme normalmente, é preciso que a gente certifique de que essas pessoas estão a intervencionar, são funcionários ou não, porque há algumas pessoas que se fazem de falsos funcionários e vandalizam os PTs. Pelo que a vigilância tem que ser cada vez mais forte, e sempre que detectarmos alguns desvios, alguns comportamentos não comuns, temos que denunciar estes atos, seja nas autoridades locais, bem como nas nossas instalações, ou ainda através da nossa linha de denúncia 800-145-145 ou através da central de atendimento 1455.
17: Tioclício Hu, diretor da Eletricidade de Moçambique, área do serviço ao cliente de Inhambane, e a necessidade de se intensificar a vigilância com vista a travar a onda de vandalização de infraestruturas elétricas na província. Manuel Chimel, Inhambane.
0: E em Gaza, a Polícia da República de Moçambique neutraliza uma quadrilha composta por 5 indivíduos iniciados em roubos e assaltos a residências no distrito de Bilene. Toda a história para o Rácio Dengo em Xaxai.
19: E trata-se de indivíduos que, com recurso a armas de fogo, protagonizavam assaltos a cidadãos daquele distrito, com destaque para agentes económicos locais. Dos 5 indivíduos, 3 encontram-se sob custódia da PRM, sendo um mototaxista, um curandeiro e um considerado principal por ser o suposto dono da arma de tipo pistola que era usada para as suas incursões, enquanto outros 2 encontram-se foragidos. A informação foi partilhada pelo chefe das relações públicas no Comando Provincial da

0: legítimo e denunciar às autoridades qualquer situação que possa alterar a ordem de segurança pública.
1: Os três integrantes desta quadrilha já contam com a PRM e todos negam seu envolvimento em assaltos e roubos contra cidadãos no distrito do Belene e acusam-se de terem sido integrados em ações criminosas que não lhes diz respeito.
2: Quando assaltaram aquele senhor ali, eu fui levar aquele senhor ali, sem saber. Mas depois de 2, 3 dias, eu vi boatos que assaltaram aquele senhor. Mas eu não tinha a máxima certeza que foi ele, porque aquele é uma pessoa que eu conheço. Lhe levei 3 dias. Esse é meu erro, que eu não consegui contar para a polícia, mas contou para meu amigo, aquele que veio de Ceará, é meu amigo. Não, a verdade, eu não tenho nada a ver com roubo, apenas eu sou taxista e fico emocionado com o mínimo de casa que me deu no primeiro dia, enquanto, não, nem sabia que era bandido, e aquele, posso dizer que é meu primo.
1: Refira-se que esta é a quarta quadrilha de assaltantes que a PRM em Gás neutraliza no distrito de Belene em menos de 2 meses, onde, para além da detenção dos integrantes, a polícia recuperou das suas mãos 3 armas. De fogo. Horácio Dengo, em Xaxai.
3: 19:49, comercialização da castanha de caju no país em alta. Só em Xibabava, província de Sofala, poderão ser coletados mais de 300 milhões de meticais provenientes desta cultura de rendimento. Reporta Benifica Faiane, na Beira.
4: A comercialização da castanha de caju poderá render aos produtores na presente campanha mais de 300 milhões de meticais no distrito de Xibabava, em Sofala. No global, serão transacionados mais de 1.800 toneladas deste produto. A informação foi avançada pelo diretor do Serviço Distrital de Atividades Econômicas, SEDAI, de Xibabava, Elder Amisi, que destacou o impacto socioeconômico da comercialização da castanha de caju. Elder Amisi disse que, devido à massificação do tratamento de cajueiros contra pragas, verifica-se um aumento de produção e melhoria da qualidade da castanha.
5: Castanha de caju, como uma cultura de diferencial para o nosso distrito, em termos de plano de comercialização, tínhamos uma meta de 4.100 toneladas, mas o registro que fizemos já tínhamos 9.014 toneladas comercializadas. Importa referir que desses 9.000 também tem contribuições do distrito de Machás e do distrito do Buzi, que colocam o seu produto neste mercado. O posto administrativo de Muxunga, que é o maior produtor, mas em termos de mercado, nós temos os bengales, que sempre carregam para exportação para a Zona Norte. Em termos de empresas específicas, não temos, mas tem singulares que compram e vão revender à porta dos armazéns dos exportadores.
4: O diretor do Serviço Distrital de Atividades Econômicas, SEDAI, de Xibabava, Elder Amis, e a comercialização da castanha de caju na presente época agrícola. Da cidade da Beira, Benícia Faiani.
3: Comercialização da castanha de caju no país em alta. Só em Xibabava, província de Sofala, poderão ser coletados mais de 300 milhões de meticais provenientes desta cultura de rendimento. Vamos para Tete, onde o Instituto Nacional de Meteorologia alerta os camponeses para acompanharem regularmente os boletins meteorológicos para não serem surpreendidos por situações adversas associadas ao fenómeno El Niño. O pormenor por Diolinda Matabela.
6: Segundo o técnico daquele setor, aquele fenómeno natural já está ativo na província, mas com previsões de maior atuação no verão. Aniceto Eduardo disse que, devido às suas características, é importante que os camponeses saibam quais serão os locais afetados pela seca severa ou excesso de chuva. Eduardo explicou que o seu setor, na primeira quinzena do mês de setembro, vai lançar a previsão climática sazonal 2026-2027.
7: Depois de nós divulgarmos a nossa previsão em setembro, passamos a atualizar a previsão mensalmente. Nós sabemos que quanto maior for o tempo da previsão, a incerteza é maior. Então, para corrigir a incerteza, nós atualizamos mensalmente a nossa previsão climática sazonal.
6: Técnico do Instituto Nacional de Estatística em Tete, Aniceto Eduardo, e as vantagens das comunidades acompanharem regularmente os boletins meteorológicos. Com o impacto do fenómeno El Niño nesta região do país, alguns distritos poderão ser afetados pela seca severa e moderada, e a campanha agrária 2026 a 2027 poderá ficar comprometida. De Tete, Diolinda Matavel.
8: A caminho da

0: 11ª Conferência Nacional de Quadros da Frelimo.
1: Benedita Francisco, temos lá como expectativa fortalecer a organização partidária. Também temos que desenhar estratégias para podermos ter aquilo que é a independência econômica. E temos também o assunto de corrupção, é um problema também que não deixa os moçambicanos sossegados.
2: Francisco Oetumã, penso as minhas expectativas grandes e que se discutam muito os problemas que têm a ver com o desenvolvimento econômico do nosso país. Eu penso que esta é uma das grandes preocupações que nós temos como delegados à 11ª Conferência Nacional de Quadros. Que mecanismos temos que usar para, de fato, podermos, de fato, termos a independência econômica através do trabalho de todos os cidadãos moçambicanos e, particularmente, cidadãos da província de Inhambane.
3: Delegados à 11ª Reunião de Quadros da Frelimo.
0: A caminho da 11ª Conferência Nacional de Quadros da Frelimo.
4: Contagem decrescente para a reunião nacional de quadros do partido Frelimo a decorrer em Chimoio, província de Manica. Já estão garantidas quase todas as condições logísticas para a realização deste evento. É uma informação trazida por Cláudio Duane, em Chimoio.
5: Convidados estrangeiros já confirmaram presença na 11ª Conferência Nacional de Quadros da Frelimo, a ter lugar próxima semana na cidade de Chimoio, província de Manica. Trata-se dos partidos libertadores da Tanzânia, África do Sul, Zimbábue, Angola e Zâmbia. É um dado avançado em instantes pelo porta-voz da Frelimo, Pedro Glish, em entrevista à Rádio Moçambique, aqui no local que vai acolher a conferência.
6: Em relação aos convidados de fora, estão confirmadas as presenças dos partidos irmãos da Frelimo, nomeadamente o Chama Chama Pinduze, o ANC, SWAPO, MPLA e ZANU-PF. Vale destacar que este processo começou ao nível das células e todos os membros, militantes e população em geral, aquelas pessoas que se predispuseram a dar as suas contribuições.
5: O porta-voz do partido atualizou que os trabalhos preparatórios estão a decorrer ao ritmo desejável. Pedro Guilis fez saber que já está assegurado o alojamento para todos os delegados.
6: Estamos num nível bastante bom, bastante encorajador. Já temos assegurados os alojamentos para todos os delegados e convidados. Este era um dos maiores desafios, porque, como é de conhecimento geral, a indústria hoteleira na província de Manica não é assim tão grande. E, a olhar para a complexidade e a magnitude desta reunião, a olhar para o número de convidados, esta era uma questão organizativa central. E felizmente, esta componente está assegurada.
5: Nesta entrevista, a Rádio Moçambique apurou que até a próxima quarta-feira todos os delegados já estarão na cidade de Chimoio. A Conferência Nacional de Quadros da Frelimo é um órgão consultivo do partido onde se buscam as sensibilidades em relação a vários aspectos de natureza política, económica e social do país. Da cidade de Chimoio para a Rádio Moçambique, é Cláudio Duane.
4: Jornal da Noite, o Presidente da República, Daniel Chapo, vai apresentar amanhã o ponto de situação da segurança em alguns distritos de Cabo Delgado afetados pelo terrorismo. A intervenção acontece na reunião da Troika do órgão da SADC sobre política, defesa e segurança na cidade sul-africana de Durban. Moçambique não pertence a este órgão da Comunidade de Desenvolvimento da África Austral, mas participa no encontro como convidado. Esta reunião está inserida nos trabalhos da 46ª Cimeira de Chefes de Estado e do Governo da região. A informação foi avançada hoje pela Ministra dos Negócios Estrangeiros e Cooperação, Maria Manuela Lucas, ao detalhar a agenda do Presidente da República na visita à África do Sul.
7: O presidente da República, Daniel Chapo, vai apresentar amanhã o ponto de situação da segurança em alguns distritos de Cabo Delgado afetados pelo terrorismo. A intervenção acontece na reunião da Troika do órgão da SADC sobre política, defesa e segurança na cidade sul-africana de Durban. Moçambique não pertence a este órgão da Comunidade de Desenvolvimento da África Austral, mas participa no encontro como convidado. Esta reunião está inserida nos trabalhos da 46ª Cimeira de Chefe de Estado e de Governo da região. A informação foi avançada este sábado à noite pela Ministra dos Negócios Estrangeiros e Cooperação, Maria Manuela Lucas, ao detalhar a agenda do presidente moçambicano nesta visita de trabalho à África do Sul.
8: Sua Excelência Presidente, amanhã, dia 16, vai participar na reunião do órgão, né, de Política, Defesa e Segurança, como convidado, porque nós não fazemos parte da Troika. Mas vão convidar a Sua Excelência Presidente para prestar a informação em relação à situação de segurança em alguns distritos de Cabo Delgado, da província de Cabo Delgado.
7: A chefe da diplomacia moçambicana participou também na reunião do Conselho de Ministros da SADC, terminada na última quinta-feira. Entre vários temas, destacou-se o debate em torno dos ataques violentos contra cidadãos estrangeiros africanos. Já esta segunda-feira, o presidente sul-africano Cyril Ramaphosa assume a presidência rotativa da SADC. Rádio Moçambique, Eduardo Figurão, em Durban.
4: O tempo, a cidade de Tete pode chegar amanhã aos 30 graus centígrados de temperatura máxima, seguida por Pemba com 29 graus. Nampula 28, Vilanculo 26, Maputo, Inhambane, Beira e Quelimane 25, Chimoio e Xaxai 23 e por fim Lixinga 21 graus centígrados de temperatura máxima. É o fim do Jornal da Noite. Despede-se Musa Gigalibo na sonorização e Mohamed Jean na edição e apresentação. Boa noite e até a próxima.
9: 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São exatamente 20 horas e 1 minuto. 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

0: com grande alegria que trazemos até a sua casa o programa que a juventude espera toda semana. 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
0: o espaço onde a música, a cultura e o conhecimento se encontram.
2: Hoje prometemos uma noite cheia de surpresas e bons momentos. Fique conosco das 20 horas até as 21 horas. Porque o melhor ainda está por vir.
3: Exatamente, Florência. E olha que noite temos pela frente. O Antena Juvenil é feito de energia, de ritmo e, acima de tudo, de ligação com o ouvinte deste lado.
0: É verdade, Zil. Sabemos que aos sábados há um lugar onde a juventude se sente em casa. E este lugar é aqui na Rádio Moçambique.
2: Hoje preparamos um programa especial com rubricas que vão deixar-te super animadíssimo.
0: Uhum.
2: Não desligue o rádio porque cada minuto será imperdível.
0: É verdade, amigo ouvinte, tu não vais querer perder tantas novidades que preparamos para ti.
4: A juventude é a estrela principal deste programa.
0: A diversão está aqui.
3: Juntos de ti estão Osil Bernardo, Luísa Foi e Florência Rui na apresentação. E na coordenação e realização, contamos com o Júnior completo.
2: E prometemos aquecer a tua noite.
3: Hoje, vamos ter rubricas que vão desde a descoberta de jovens talentosos até aos temas que marcam a atualidade juvenil.
0: Exatamente, Osil. Com a presença deste programa, certamente, amigo ouvinte, a tua noite será uma maravilha. Até porque teremos o prazer de contar com a presença do artista Nordino, um jovem que tem a arte nas mãos. Falo de um jovem escultor. Não é isso, malta?
3: É isso mesmo! Teremos o prazer de conversar com o artista Nordino, jovem escultor que vai nos contar um pouco sobre a sua trajetória, os seus desafios e as suas conquistas no mundo. Fique atento, porque esta conversa promete ser inspiradora.
2: Teremos isso e muito mais, sem esquecer que música boa não faltará. Vamos ter as melhores músicas que os nossos artistas têm.
0: O programa mais animado da juventude está no ar, amigo ouvinte. Ainda temos muito por mostrar. O Antena Juvenil é um programa feito por uma equipa que acredita no poder da juventude e na força da comunicação. E por isso preparamos para ti as melhores rubricas que são...
2: Jovem Antenado,
3: Microfone Aberto,
0: Foco, Iniciativa, Ação
2: e Artista na Área.
3: Estas são as rubricas que preparamos com muito carinho para ti, amigo ouvinte.
2: Queremos também agradecer a nossa Rádio Mãe por nos dar este espaço tão especial.
0: É verdade, agradeço o fundo do nosso coração por este espaço que nos deixa conectados ao amigo ouvinte lá de casa.
3: É aqui onde nos conectamos a ti, amigo ouvinte. E é por isso que fazemos cada programa com tanto carinho. Juntos construímos este momento feito por jovens e para jovens. Não somos os melhores, mas temos a certeza de que somos diferentes.
0: E para começar com o pé direito, vamos mexer-nos um pouco com a música do Hernani na companhia do Hato Blaze, Call My Family.

0: Uau, mas que música linda! Ficou para trás a música do Hernando da Silva na companhia do Heart Bless. E com ela mostramos que a música moçambicana está viva e cheia de talento.
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2: Está no ar o programa Antena Juvenil e, como prometemos, entretenimento bom não faltará. O que nos leva à nossa primeira rubrica, que é Jovem Antenado.
0: Estivemos na rua e perguntamos aos jovens o seguinte: entre 1 quilo de algodão e 1 quilo de ferro, o que é que pesa mais? As respostas foram variadas e mostraram que há muitas formas de pensar. Vamos ouvir algumas opiniões.

0: José, entre 1 quilo de algodão e 1 quilo de ferro, o que é que pesa mais?
1: Acho que é a mesma coisa, já que tudo é 1 quilo, 1 quilo.
2: Mas, Almário, é basicamente a mesma coisa, não altera, porque tudo é quilo, né? Ferro, assim como algodão, vamos dizer que isso aqui, o algodão é um pouco mais a relação ao ferro. O ferro pode ser um pedacinho pequeno e o algodão pode vir a ser muito mais, mas tudo é a mesma coisa, o peso não altera.
3: São Luís Ferreira João.
0: Entre 1 quilo de algodão e 1 quilo de ferro, o que é que pesa mais?
3: Ah, aí mesmo por ver, mesmo é um ferro, sim.
4: Arlese.
0: Entre 1 quilo de algodão e 1 quilo de ferro, o que é que pesa mais?
4: 1 quilo de algodão.
0: Olá, o teu nome?
5: Meu nome é Francisco Neto. Nenhum dos dois, tudo a mesma coisa, 1 quilo.
0: Assim foi a rubrica Jovem Antenado, onde conversamos com alguns jovens sobre a seguinte questão. Entre 1 quilo de algodão e 1 quilo de ferro, o que é que pesa mais?
6: Estas foram as opiniões que colhemos dos nossos amigos jovens. Quase que não conseguia me segurar de tanto rir que já começaram a crivejar. Já agora, cá entre nós, companheiros. Para vocês, entre 1 quilo de algodão e 1 quilo de ferro, o que pesa mais?
7: Bom, eu digo que é ferro, né? Não sei, é o meu companheiro Zio.
6: Zio.
8: De certeza aqui é algodão.
6: Pela quantidade aí. Amigo ouvinte, este é o programa Antena Juvenil. Quer se unir a nós? É simples. Podes enviar a tua mensagem a partir do número 84170-8712 e deixa a tua opinião em relação a esta pergunta.
7: A propósito, amigo ouvinte, entre 1 quilograma de algodão e 1 quilograma de ferro, o que pesa mais é...
0: Turum, turum.
7: Tararara.
6: Tararum.
7: Tararara.
0: E sem mais rodeios? É...
7: E sem mais rodeios? Dê-nos a resposta, Luísa Foy.
6: A resposta é igual, ambos pesam 1 quilo, independentemente do tamanho, independentemente da quantidade. 1 quilo é mesmo 1 quilo.
0: O programa tem uma regra importantíssima. A regra de ouro é levar a ti o melhor do entretenimento juvenil, com alegria, informação e boa disposição.
7: E como as regras são para cumprir, vamos à nossa próxima rubrica, Microfone Aberto, onde a questão é... Na amizade verdadeira, é melhor mentir para não magoar ou dizer a verdade mesmo que magoe?
6: Florência e Ozil, a mesma pergunta serve para vocês. Enquanto vamos escutar as opiniões dos nossos amigos sobre esta questão, preparem-se para dar as vossas opiniões já a seguir.

0: Boa noite, colegas, e boa noite, amigo ouvinte, no nosso espaço Microfone Aberto. Estou aqui com duas amigas para debatermos acerca deste assunto. Amigas, bem-vindas, estejam à vontade e apresentem-se para o nosso amigo ouvinte.
1: Boa noite, aqui chamo-me Vitória Antônio.
2: Boa noite, chamo-me Dimas Antônio Vaz Pacimbi.
0: Amigas, vamos direto ao assunto. Na amizade verdadeira, é melhor mentir para não magoar ou dizer a verdade mesmo que magoe?
1: Dizer a verdade mesmo que magoe. Porque quando você mente, você já está a machucar. E quando ela descobrir de outra pessoa, aquela mentira já dói mais. Você descobrir de outra pessoa ou descobrir daquela tua amiga, de alguém que você confia. Aquilo quebra uma amizade.
0: Essas palavras ficaram. Agora, amiga, para ti, preferes dizer a verdade mesmo que magoe ou dizer mesmo assim?
2: Dizer a verdade mesmo que magoe, só que não sei os porquês, né? Os porquês não quero falar.
0: Mas para ti o importante é dizer a verdade?
2: Sim, é dizer a verdade.
0: Já se depararam com este caso de dizer esta mentira pequena?
2: Não. No meu caso, não, né?
0: Nunca tiveste uma mentira pequena?
2: Não.
0: Amiga, para ti?
1: Já, mas no fim das contas eu vi que, agora descobri com outra pessoa, aquilo dói. Porque nem se fizesse isso comigo, ia me magoar. No fim das contas, sempre tenho que terminar falando a verdade. No início, embora foi difícil falar a verdade, bugou-se durante 2 dias não falar, mas no fim das contas, o melhor é sempre falar a verdade, para não destruir a nossa amizade.
0: Agora, de que forma a nossa amizade deve ser gerida? Ou como é que deve ser uma amizade verdadeira?
1: Uma amizade verdadeira deve ser aquela amizade que não existe tabus, que não existe segredo. Tem que haver clareza ou pureza na nossa amizade. Não existe segredo pequeno nem grande. Todo segredo tem que ser aberto. E tem que haver confiança e reciprocidade.
0: Amiga, para ti, como é que uma amizade deve ser gerida? Ou a tua amizade, como é que pedes que seja gerida?
2: Sem mentiras, quando nós brigamos, né? Devemos se reconciliar sempre, não só porque nós discutimos, devemos parar de se falar, né? Sim, sem mentira, isso, reciprocidade, essas coisas.
0: Como é que vocês definem a amizade? Ou será que a amizade tem uma definição?
1: Não existe uma definição clara, né? Alguém, cada um define do seu jeito. Mas dizer ter uma amizade é ter como uma irmã que você não tem. Pode ser diferente de mãe, mas alguém que você confie. Alguém que você sabe que é um livro aberto, que ela pode esclarecer, ela pode saber de tudo que está acontecendo na tua vida. Alguém que você pode desabafar com ele. Porque é difícil desabafar com qualquer um. Então tem aquela pessoa que você mesmo sente-se à vontade.
0: Amigas, muito obrigado pela vossa presença. E para finalizar, deixem ficar os vossos beijinhos e abraços.
1: O meu beijinho e abraço vai para minha mãe e meu pai, minha família e para o meu parceiro.
0: Aproveita e deixa para as tuas amigas.
1: Aqui tem minha amiga, eu só tenho ela como minha besta, porque eu não considero muitas como amiga. Eu quero alguém para considerar amiga, tem que ser aquela que eu falo, ela fala e ela me entende. Não, ela só falar, eu só estar aí para ouvir. Não, não. Minha amiga, ela. Márcia Antônio. Embora o nome do pai parecer o mesmo como o meu, mas é por aí.
0: Amiga, aproveite os nossos microfones e deixa ficar teus beijinhos e abraços.
2: Meus beijinhos e abraços vai para minha mãe, meu pai, meus irmãos e ela, Vitória, que é minha amiga.
0: Amigo ouvinte, por aqui fechamos a nossa rubrica Microfone Aberto, onde estivemos em conversa com a Vitória Antônio e Márcia Antônio. Olha, não são irmãs, mas são amigas e o nome conhecida. Eu sou o Sérgio Cher e lembre-te sempre, cada esforço é um degrau na escada do sucesso. Até breve.

0: Para trás fica a rubrica Microfone Aberto. Estas foram as opiniões dos nossos jovens. E realmente essa é uma questão que divide opiniões. A missão do programa é conectar os jovens e mostrar que a juventude é o pilar da sociedade. E como tal, tem que permanecer forte para assegurar o futuro. E tem que dar o melhor de si para inspirar os mais novos.
1: Lindas palavras, Josil. A propósito, não esqueceram-se da minha pergunta, né?
2: Esquecemos.
1: Não esqueceram. É o momento de dar as vossas opiniões.
0: Na minha opinião, acho que é melhor mentir para não magoar. De vez em quando, nem sempre.
3: Então, o Josil gosta de mentiras. Bom, na minha opinião, eu diria que é melhor dizer a verdade, mesmo que magoe.
0: Respondendo a tua pergunta, Florência, não gosto sim de mentiras, mas é necessário ouvir alguma mentira para não magoar.
1: Discordo.
3: Amigo ouvinte, aposto eu que estão curiosos para saber por que a Luísa foi discorda da opinião de Osil, né?
1: Oh, Florência, é tão óbvio o motivo pelo qual eu discordo. Eu acredito que mesmo o amigo ouvinte esteja do meu lado, porque não adianta mentir. De uma forma ou de outra, a verdade virá à tona. As coisas nunca são escondidas para sempre. Nós mentimos hoje, a pessoa não fica magoada, mas de uma forma ou de outra, ela terminará por saber desse assunto. Então, de uma forma ou de outra, nós vamos magoar a pessoa. Cedo ou tarde, vamos magoar a pessoa. E olha aqui, quando a pessoa for a descobrir, aí a dor será pior. É diferente de quando contamos a verdade.
3: Concordo consigo, Luísa, porque falar a verdade faz muito bem e liberta-nos dos pesos que temos e também cria um ambiente seguro.
0: Amigo ouvinte, não te esqueças de mandar a sua mensagem. O número é...
1: A tua.
0: Amigo ouvinte, não te esqueças de mandar a sua mensagem. O número é 84-1708-712. Deixe ficar o teu nome e de onde é que acompanha o programa.
1: E porque a música é a alma deste programa, amigo ouvinte, vamos agora escutar mais uma música. Prepare-te para degustar do melhor da cultura moçambicana na nossa próxima paragem musical.
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1: Estamos no ar com um programa que traz para ti motivação, inspiração e energia de que precisas para alegrar a tua noite. Vamos à nossa próxima rubrica, que é Foco, Iniciativa, Ação.
2: Bora!

0: Da na hora.
1: Senta tremer. Amigo ouvinte, seja bem-vindo à rubrica Foco Iniciativa Ação. Vamos conversar com o Manuel Xavier. Ele vai nos contar um pouco da sua experiência sobre a venda de chinelos.
2: Eu iniciei o meu negócio, o empreendedorismo de venda de chinelos com um valor mínimo de 20 mil meticais e investi em chinelos e pronto, estou a ganhando os lucros, meu negócio está indo, está a andar, os clientes estão vindo, estão comprando ansiosamente. Na medida que eu consigo já o valor diário, volto mais a reinvestir, vou na compra do produto, trago aqui, começo já a reinvestir ansiosamente. Cada dia que eu consigo o valor, dia seguinte eu vou comprar o produto, trago ansiosamente.
1: Este é o método mais simples, né? De vender hoje e comprar novamente hoje, não é? Ao invés de acumular dinheiro, depois não conseguir.
2: O que eu aconselho, um negócio, a marketing sempre. A pessoa não pode deixar dinheiro, conseguiu dinheiro, os clientes vieram comprar, depois de guardar, não. É dois em dois dias, ou um em um dia, o dia seguinte a pessoa tem que ir comprar já o produto para poder reinvestir, para ganhar mais lucros. Não pode dormir com dinheiro três, quatro dias, não. Tem que conseguir e vai comprar o produto para melhor ganhar, para ter mais rendimento. Então precisa sempre, cada dia, diariamente, reinvestir o valor que a pessoa arrecada na banca, o dia seguinte vai comprar produto para reinvestir novamente, assim sucessivamente.
1: E fazendo isso, parece que é a maneira mais fácil de gerir o seu negócio, não é?
2: Essa é a maneira mais fácil de ganhar, de obter mais rendimentos, reinvestindo diariamente ou dois em dois dias. É a única maneira. Aconselho a todos.
1: Amigo ouvinte, ficou uma dica aí para quem quer empreender. Desde já, quando é que começaste? Foi por iniciativa própria ou foi por influência de alguém?
2: Foi por iniciativa própria. Eu sempre gostei de fazer negócio desde a minha infância. E pronto, e daí pensei, tracei o meu projeto e comecei o negócio no mês de janeiro deste ano de 2026.
1: Amigo ouvinte, esta é a oportunidade certa para criar a sua própria empresa usando o empreendedorismo. Desde já, com o lucro que ganhas, consegues ajudar a família, consegues fazer algo?
2: Sim, com o lucro que eu ganho, consigo me satisfazer as minhas necessidades, ajudar a família e mais outros caprichos meus, né? Sim, depois de reinvestir, nem todo o dinheiro eu costumo já comprar o produto e reinvestir, não. Tem uma mínima parte, eu costumo guardar um pouco, né? Para me satisfazer na parte da alimentação, mais as minhas necessidades pessoais, assim como família, né? Sim.
1: Quais são as dificuldades que tens enfrentado dia após dia?
2: No meu negócio, há vezes que eu enfrento dificuldades, né? Há vezes que os clientes aparecem, há vezes que os clientes não aparecem. Então, eu como já o empreendedor, eu tenho que suportar todas essas causas. Há vezes que o cliente vem com nervos, ora quer o produto o mais rápido possível e eu estou atendendo do outro lado, mas eu tenho que acalmar um pouco. Ela acalmar um pouco, costuma acalmar. Esses são clientes chatos. Eu costumo acalmar um pouco. Às vezes dor abusada, fica, aguarda-me um pouco e o cliente fica com aquilo, né, de que na verdade ele, o dono da banca, tem respeito e ele fica à espera de mim. Então, essas são dificuldades. Outra parte é questão de, às vezes que os clientes não aparecem, né, na totalidade para a compra do produto. Às vezes que eu sento aqui, fico sem nada, aguardar aos clientes. Então, essas são precauções de marketing, né? Nem todos os dias tudo é bem-vindo. Então, há vezes que o marketing também, a pessoa enfrenta dificuldades, né?
1: Bom, para fechar a rubrica, deixa ficar uma mensagem de motivação para o amigo ouvinte que está em casa, não está fazendo nada.
2: Aconselho a todos aqueles que estão parados e que têm dinheiro, que não estão a fazer nada, aconselho que entram na área de empreendedorismo e verão que a vida irá melhorar muito mesmo.
1: Amigo ouvinte, por aqui ficamos no nosso espaço Foco Iniciativa Ação.

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2: Chegou um dos momentos mais aguardados da noite. Vamos receber o nosso convidado especial. Falo do artista Nordinho, ele que é jovem escultor. Vamos ter um curto bate-papo sobre a Eira, os seus projetos e a sua visão,
1: as suas dificuldades e as suas expectativas para esta arte. Venha conosco, amigo ouvinte, para a rubrica Arte a Seguir.

0: Olá, amigo ouvinte. Hoje vamos conversar com um jovem escultor que faz todo tipo de peças, desde pilão, mapas, brincos, pulseiras, na base da madeira. Ninguém melhor do que ele mesmo para nos explicar como é o processo de criação das peças. Nordino, fale-nos como começou essa paixão pela arte.
1: Quase no princípio, eu quase apreciei meu tio. Quem me puxou até aqui foi meu tio. Eu sempre via ele a trabalhar nisso. Eu sempre ficava com ele a apreciar o trabalho dele. Acabei me apaixonando por isso. Daí comecei a entrar no mundo pouco a pouco. E ele me motivou mais a fazer essas coisas. E até aqui, agora consigo fazer um pouco de tudo.
0: E como é o processo de formação das esculturas? Como cria as esculturas?
1: Eu crio as esculturas através da minha imaginação. Eu imagino uma das coisas, daí faço. Por exemplo, cara de alguém, ou um animal, um leão, qualquer coisa que seja. Só imagino, daí faço aquela coisa.
0: Qual é o tipo de madeira que usa para fazer essas peças?
1: Eu uso mais de pau preto.
0: Quando olha para a madeira, imagina logo a obra nela. Como que funciona a escolha da madeira?
1: Acerca da escolha da madeira, é um pouco difícil eu explicar.
0: Qual foi o maior desafio que a madeira já te deu? Estava a esculpir a peça, depois ela rachou ou depois de quase finalizada ela quebrou. Já aconteceu isso?
1: Ah, várias vezes. Quase no final da peça, depois da peça terminar, de repente tentei puxar um pouco o escopo e quebrei toda a peça. Tive que recomeçar de zero, de novo.
0: É muito complicado mesmo. Como podemos cuidar da peça para não rachar, não molhar ou para não se estragar com o tempo? Como podemos cuidar da peça?
1: É só colocando mais graxa e cuidando ela todos os dias. Colocando num sítio para onde uma criança não pode pegar, conservar bem como se fosse.
0: Quais são também os desafios na venda desse tipo de material?
1: Isso é um pouco complicado. É normal, um dia inteiro você não vender nada, é normal. Outro dia, vender, é bem assim, porque as coisas não saem com muita frequência.
0: De todas as esculturas que fez, qual foi a melhor escultura? Aquela que você olhou e disse, sim, essa aqui, de todas que eu já fiz, essa é a melhor. Qual foi?
1: A melhor, já não tenho mais aqui, já saiu. Já consegui vender.
0: Do que foi a escultura?
1: Foi de uma união, um símbolo de uma união.
0: Para quem quiser te contactar para adquirir algumas esculturas, como pode te localizar?
1: Eu estou chegando aqui na Praça da Independência. Eu estou sempre aqui todos os dias. Vindo da estátua, é a primeira banca.
0: Amigo ouvinte, assim foi a nossa rubrica Artista na Área, onde estivemos a contar com a presença do nosso amigo jovem Nordino, ele que é escultor, que faz todo tipo de peças.

0: não é aquele apresentador? Como é que chama? Mayra Santos. Eu disse, sim, sou eu, mas é apresentadora. Disse, fresh mulher. Eu disse, não, sou homem. Disse,
1: já não estou a entender nada.
2: Olá, Chimoio. Aqui é Mayra Santos.

0: Mas com a promessa de voltar no próximo sábado com mais energia, mais música e mais novidades. O Antena Juvenil despede-se de ti, mas a ligação consigo continua.
1: Luísa Foios e o Bernardo e Florência Ruiz estiveram na apresentação. Júnior completo na coordenação e realização. A equipe de produção agradece a tua companhia, amigo ouvinte. Beijinhos.
0: Tchau. Tchau.

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1: A sua atenção às notícias já esta hora apresentadas por Vítor Rufino. Boa noite.
2: Boa noite, Olga da Glória. Saudação extensiva ao nosso vasto auditório. O Presidente da República, Daniel Chapo, vai apresentar este domingo o ponto de situação da segurança em alguns distritos afetados pelo terrorismo na província de Cabo Delgado. Segundo a Ministra dos Negócios Estrangeiros e Cooperação, Maria Manuela Lucas, a intervenção acontece na reunião da Troika do órgão da SADC sobre política, defesa e segurança, a ter lugar na cidade sul-africana de Durban.
3: Sua Excelência Presidente, dia 16, vai participar na reunião do órgão, né, de Política, Defesa e Segurança, como convidado, porque nós não fazemos parte da Troika. Mas vão convidar Sua Excelência Presidente para prestar informação em relação à situação de segurança em alguns distritos de Cabo Delgado, da província de Cabo Delgado.
2: A reunião da Troika do órgão da SADC sobre política, defesa e segurança está inserida nos trabalhos da 46ª Cimeira dos Chefes de Estado e de Governo da região, que vai ter lugar esta segunda-feira na cidade sul-africana de Durban, na qual o Presidente da República se fará presente. Um comunicado da Presidência da República indica que os chefes de Estado e de Governo irão apreciar questões de natureza política, de paz e segurança, económica e social, com particular atenção para os desafios da região e para a adoção de medidas que contribuam para o aprofundamento da integração regional, estabilidade e promoção do desenvolvimento sustentável. O diretor do Gabinete de Informação insta os comunicadores do governo a promoverem uma comunicação mais robusta e transparente, virada para a prestação de melhores serviços ao cidadão. Luís Canhemba destaca que, neste contexto, o uso das línguas moçambicanas deve ser prioridade para assegurar a eficácia das informações sobre as realizações do governo. Canhemba falava este sábado na Vila de Macaneta, distrito de Marraquene, província de Maputo, no encerramento do Fórum dos Comunicadores do Governo.
4: A nossa comunicação governamental deve ser mais do que uma iniciativa individual. Portanto, assumimos aqui que, efetivamente, em algum momento sentimos que a nossa comunicação é feita em ilhas, não é? Portanto, precisamos de unir essas ilhas e criar um continente, que é o continente da comunicação governamental.
2: No evento, os comunicadores do governo assinaram a declaração de Macaneta, que preconiza uma comunicação que coloca o cidadão no centro das atenções. Reservas de gás natural de Pande e Temane, na província de Inhambane, podem entrar em fase de esgotamento até 2031. Segundo o presidente do Conselho de Administração da Empresa Nacional de Hidrocarbonetos, até o momento foram extraídos mais de 2,5 dos 3,5 trilhões de pés cúbicos existentes. Para garantir a continuidade da exploração deste recurso naquela província, Rudêncio Moraes diz que decorrem pesquisas de novas reservas de gás natural na região circunvizinha de Pande e Temane.
5: Temos que continuar a fazer atrás de pesquisa, que é o que está a acontecer ao redor de Pande e Temane. Temos o projeto PT5C, que foi anunciada a descoberta em 2004, Bonito e Baobab, que acreditamos que vão ser esperança para permitir com que a depressão do próprio projeto Pande e Temane seja, de certo modo, compensada.
2: O presidente do Conselho de Administração da ENH, Rudêncio Moraes, falava este sábado na Ponta do Ouro, distrito de Matutuíne, província de Maputo, onde decorre o 11º Conselho Coordenador do Ministério dos Recursos Minerais e Energia. Mais de 140 milhões de meticais estão a ser aplicados na construção de 4 unidades sanitárias nos distritos de Zavala, Inharrime, Massinga e Vilanculo, na província de Inhambane. Financiados pelo Governo do Canadá, estes centros de saúde do tipo 2 vão beneficiar mais de 80 mil pessoas. Durante o lançamento da primeira pedra para a construção do Centro de Saúde do Povoado de Mururi, em Vilanculo, o governador de Inhambane, Francisco Pagula, disse que o ato surge em cumprimento de uma promessa feita pelo Executivo Provincial. Partidos libertadores da Tanzânia, África do Sul, Zimbábue, Angola e Zâmbia já confirmaram a presença na 11ª Conferência Nacional de Quadros da Frelimo, a ter lugar na próxima semana na cidade de Chimoio, província de Manica. A informação foi avançada este sábado pelo porta-voz da Frelimo, Pedro Guilis, em entrevista à Rádio Moçambique.
6: Em relação aos convidados de fora, estão confirmadas as presenças dos partidos irmãos da Frelimo, nomeadamente o Chama Chama Pinduze, o ANC, SWAPO, MPLA e ZANU-PF.
2: Pedro Guiliche fez saber que já está assegurado o alojamento para todos os delegados. No estrangeiro, subiu para 68 o número de mortos na sequência do naufrágio de um batelão na última terça-feira no Lago Cariba, no Zimbábue. As investigações sugerem que a embarcação estava sobrecarregada quando naufragou devido aos ventos fortes. A informação consta de um comunicado da polícia zimbabuiana citado pela agência Reuters. Fechamos com a previsão do tempo. A cidade de Tete poderá registrar este domingo 30 graus Celsius de temperatura máxima, seguida por Pemba com 29 graus, Nampula 28, Vilanculo 26, Maputo, Inhambane, Beira e Quelimane 25, Chimoio e Xai-Xai 23 e, por último, Lixinga 21 graus Celsius de temperatura máxima. Apresentamos as notícias a esta hora, as próximas à meia-noite.

0: a inteligência artificial está a transformar as profissões. A economia digital está a criar novas oportunidades no mundo de negócio. A ciência e a tecnologia estão a redefinir a forma como produzimos, aprendemos, comunicamos e competimos. Neste novo mundo, vencerão os países que tiverem jovens mais preparados, mais inovadores e mais empreendedores. Façam da inovação a vossa marca, jovens. Façam da educação permanente um compromisso para toda a vida. Porque quem deixar de aprender vai ficar para trás e essa não é a nossa intenção. O futuro, jovens, próspero de uma nação, constrói-se todos os dias com jovens que sabem que os direitos caminham sempre ao lado dos deveres. Por isso, caros jovens, quando olharmos para a história universal, percebemos que os países que mais cresceram foram aqueles que souberam investir na inteligência, no talento e na criatividade da sua juventude.
1: Presidente da República, Daniel Chapo.

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Saudações, caro ouvinte. Está a começar o programa Manica e Desenvolvimento Comunitário do Instituto de Comunicação Social, Delegação de Manica, um espaço que junta ideias e união de esforços entre a população e governo com vista ao desenvolvimento do país, com destaque para a provisão de serviços básicos para as comunidades. Este programa é transmitido na Rádio Moçambique, emissora provincial de Manica, como também o amigo ouvinte pode acompanhar nas rádios comunitárias do ICIS na província de Manica. Pretendemos, com o programa, trazer conteúdos relativos à participação das comunidades no processo da construção de um país em vias de desenvolvimento. Vamos trazer vozes das comunidades que falem dos desafios e perspectivas no que respeita à união de esforços com vista a alcançar a tão almejada independência econômica em Moçambique e da província de Manica em particular. Eu sou Sosten Chando na produção, edição e apresentação do seu e nosso programa. Ao longo dos próximos minutos, iremos chamar o jornalista Tomás Dimo para nos trazer informações obtidas no distrito de Makati, de onde alguns dos nossos entrevistados falaram da necessidade de melhorar as vias de acesso, de modo a catapultar a economia da província, visto que a região é das que mais comida produz na província. E é mesmo o distrito de Makati no qual o nosso programa se vai centrar. Falaremos dos desafios vividos pelos utentes da estrada 523 que liga a cidade de Chimoio àquele distrito. Nós informamos, educamos e comunicamos de diferentes formas. Usamos os vários multimeios que o Instituto de Comunicação Social possui. Daí que a música é um dos instrumentos que usamos para informar, educar e comunicar. Por isso, convidámo-lo a acompanhar conosco um tema musical do artista Mapinge, a partir da cidade de Chimoio. E voltamos logo a seguir. Até já!

0: Muito bem, caro ouvinte, estamos de volta. Tal como dissemos, falaremos dos desafios vividos pelos utentes da estrada 523, que liga a cidade de Chimoio ao distrito de Makati. Atualmente, e principalmente quando chove, a via não oferece condições favoráveis para transporte de pessoas e bens, se tivermos em consideração que a estrada é das mais movimentadas, resultante do potencial agrícola que Makati oferece. Com cerca de 111 mil habitantes, Makati localiza-se na região centro da província de Manica. É um distrito altamente produtivo. Cereais, com destaque para milho, leguminosas, hortícolas, citrinos, são algumas das culturas mais produzidas e comercializadas na região. A banana é a cultura tida como sendo bandeira do distrito e é produzida em quase todas as estações. No entanto, o escoamento dos referidos produtos enfrenta percalços, dada a degradação da estrada, o que pode estar a desanimar os produtores, que muito investem para aumentar as suas áreas de produção e pouco ganham depois da colheita. O governo tem estado a intervencionar com vista à melhoria na transitabilidade da estrada, no entanto, tais arranjos duram pouco tempo. Isso remete um desafio ao governo na busca e ou mobilização de recursos para a reabilitação e asfaltagem da via. A administradora do distrito de Makati, Rosa Cararaza, considera ser fundamental a asfaltagem da estrada 523 para a circulação de forma segura, como também vai reduzir os custos no escoamento de produtos naquele que é considerado um dos celeiros da província.
1: O grande desafio que nós temos é da estrada R523, a estrada que sai da cidade de Chimoio, a queda até a central Mavuz. Esta estrada está intransitável, sobretudo quando chove, assim como hoje, fica intransitável em dois pontos, em Mareira, na localidade de Mareira, e na localidade de Makati, concretamente na zona da Rica. Mas também tivemos uma ponte destruída, que é a ponte do rio Murombwe, que liga a população da comunidade de Chinete à sede da localidade de Makati. Houveram intervenções locais junto à localidade, o distrito já passa, mas ainda precisa de alguma intervenção para que esteja totalmente já construída. Temos outras duas pontes, a ponte de Musangadzi, que está destruída por causa das chuvas, muitas outras estradas não classificadas que dão acesso aos povoados onde temos estas produções ou grandes produções, estão intransitáveis. É um desafio que temos como distrito, porque estamos com estas estradas por causa mesmo das chuvas, mas estamos a trabalhar com as comunidades, com líderes comunitários, as localidades. Há um trabalho que está a ser feito, mas há uma outra parte que deve ser feito com a ANE, sobretudo nessas estradas classificadas, falo da R523, e a estrada que sai do distrito, que liga os dois postos administrativos, que é o posto de Makati, o posto de Zembe, que passa pela localidade de Boa Vista.
0: As declarações da administradora distrital encontram consonância nos utentes da estrada, os quais clamam pela reabilitação e asfaltagem da via. Para trazer as vozes dos que clamam pela melhoria da transitabilidade da estrada Chimoio-Makati, como anunciamos no início da presente edição, juntamos ao programa o jornalista Tomás Jim, a partir de Makati.
2: Sou André Garrido. André.
3: André, como está a situação da estrada aqui?
2: A estrada está muito má. Nem nós taxistas estamos sofrendo. Tá vendo? Nós estamos a pedir e arranjar essa estrada aqui para nos andar bem. Porque nem nós taxistas estamos sofrendo, estamos a cair muito mal.
3: E quando chove, assim, é problema de chave?
2: Sim, é problema de chave, sim. As pessoas seguem a pé até na Rica, porque não tem dinheiro de táxi. Eu estou a pedir que, se é possível, arranjar essa nossa estrada aqui, porque está muito mal.
3: O seu nome?
4: Estou de Paulo Antônio. A nossa estrada está muito mal, principalmente aqui nessa descida da Rica. Nós, como taxistas, estamos a sofrer muito, não estamos conseguindo passar. Carros também de chumeu por aqui, também não estamos conseguindo entrar. E o trabalho até agora não está andando como deveria ser.
3: Prejuízo isso está a trazer para vocês?
4: estamos a cair de qualquer maneira. Sim. Moto já se partiu de qualquer maneira daí mesmo na Rica. À toa. Estamos a conseguir passar.
3: Sim. O que é que deveria ser feito para essa estrada? Para resolver estes problemas?
4: Não sei. Criar uma pequena coisa, não sei, pouco. Fazemos uma pequena manutenção, nós como taxistas, ou motoristas dos carros. Sim, sobre o governo, até lá eu também não sei como estava a pensar também.
3: Mas o que vocês gostariam de pedir ao governo?
4: Eu direi reabilitar a estrada, para nós andarmos sem nenhum problema.
5: Moisés, por fazenda.
3: Okay. Senhor Moisés, como vai o trabalho aqui?
5: O trabalho aqui está mal, quando chover aí, para chegar aqui não é fácil. E aí entrar, quero descarregar e cair, até nem a ambulância chegou de cair, aí está mal mesmo, estamos a sofrer mesmo. Nem a carregar assim, é forma de arriscar mesmo. A situação não está bem, não. Foi vir um socorro para ajudar, só para arranjar o raspar, só para o carro nos conseguir, ok, passar por as pedras, o que mas dá aguentar, mesmo.
3: Mas a melhor coisa era o quê? Era habitar ou por Alcatrão?
5: É pá, a melhor coisa é mirar por Alcatrão mesmo. Só que a fada de Alcatrão, primeiro pode o quê? Esse demandar o quê? Chunar mesmo nós para conseguir passar. Porque aqui é risco de cair com passageiros e rogos. Quando cai, já não vai ver que é por uma das estradas. Dizem o trecho está com desirmar. Quando é por uma das estradas.
0: Os residentes dizem que a via torna mais cara, principalmente em tempos chuvosos. Os transportadores não têm conseguido responder à demanda. Entretanto, as motorizadas, ou então os taximoto, têm sido a alternativa e, aproveitando-se das necessidades de urgência de seus clientes, estes estipulam valores exorbitantes nas suas deslocações.
5: Desde manhã, nos lindos carros está parado aí. Eu, para conseguir entrar, tinha de arriscar andar, porque a maneira, não, nem assim, não sei que vou conseguir sair aí ou não. É forma de arriscar só.
2: Aqui tem que ter uma bomba, porque aqui tem uma bomba só. Sei lá, muito longe. Aqui, para nós aparecer, precisa mais ir lá. Gastar mais nosso gasolina para ir lá. Então, nós precisamos de uma bomba aqui perto, sim.
0: O governo do distrito não está à margem da situação. Até porque sabe que há perspectivas de intervencionamento de vulgo por parte da Administração Nacional de Estrada, ANE, explica Rosa Cararaza, administradora de Makati.
1: A estrada teve um arranque, foi asfaltado 6 quilômetros e houve uma interrupção. Existem promessas para que haja a conclusão desta estrada e nós aguardamos a ANE para que haja de verdade esta conclusão da estrada R523. O início que foi dado é satisfatório e nós estamos satisfeitos, mas aguardamos que seja concluída para que haja maior escoamento dos produtos do distrito para a cidade, tendo em conta que nós abastecemos o grande mercado da capital da província, que é o mercado 38, e esta estrada irá ajudar na mobilidade destes produtos. Ainda não existem as datas, vamos aguardar a informação da ANE.
0: Amigo ouvinte, este é o programa Manica e Desenvolvimento Comunitário, produzido no Instituto de Comunicação Social, Delegação Provincial de Manica, e transmitido na Rádio Moçambique, emissor provincial de Manica, bem como nas rádios comunitárias do ICIS. Estamos a olhar para as perspectivas relativas respeitantes ao crescimento socioeconômico de Manica. Estamos ainda a falar de Makati, onde, para além da necessidade da reabilitação da estrada que dá acesso ao distrito, os comerciantes pedem a alocação de serviços bancários de modo a garantir que façam transações monetárias de forma segura.
6: O seu nome?
7: Sou Silva, José Gonçalves Baiai.
3: Silva, como vai a vida aqui em Makati?
7: Aqui a vida está indo normalmente, sim.
3: E o que é que falta para a Makati desenvolver mais?
7: É a estrada que não está em condições e banco também. Precisamos de banco, assim, exatamente. Porque para depositar ou levantar dinheiro no banco tem que recorrer na cidade de Chimões. Exato.
3: Você cria um constrangimento para você?
7: Cria, sim, exatamente. Sim, cria, porque acabamos não tendo o saldo físico para movimentar, entendeu? Sim. Exato.
3: E há negócio em Makati?
7: Sim, há muito negócio em banana, milho, muita coisa.
3: Tem dinheiro aqui?
7: Já, dinheiro aqui tem, a riqueza sim tem. Só nós não sabemos como explorar a nossa riqueza que temos aqui. Por causa de condições da estrada. Por exemplo, temos baixo lá. Então, para carregar o produto para ir vender na cidade está tornando muito difícil.
0: A administradora do distrito, Rosa Cararaza, diz ser legítima a pretensão dos comerciantes e aproveita dar-nos a conhecer da necessidade de se construir mais infraestruturas públicas no distrito. Fala da destruição de várias infraestruturas pelo mau tempo que, num passado recente, fustigou a sede do distrito. Dentre elas, destacam-se algumas salas de aula.
1: Makati tem 56 escolas. Todas as escolas arrancaram, estão a funcionar. Mas tivemos mesmo, por causa das chuvas, uma escola que ficou destruída na totalidade, que é a escola primária de Morombwe. Houveram trabalhos junto ao Serviço Distrital de Educação e Serviço.

0: segunda-feira, mas não só esta escola, tivemos outras que houveram destruição de salas, algumas salas não convencionais.
1: Já na reta final do nosso programa, lembramos mais uma vez ao caro ouvinte que este é o programa Manica e Desenvolvimento Comunitário do Instituto de Comunicação Social da Delegação de Manica. O programa traz conteúdos relativos à participação das comunidades no processo da construção de um país em vias de desenvolvimento. É focado na elevação de vozes das comunidades que falem dos desafios e perspectivas que dizem respeito à união de esforços com vista a alcançar a tão almejada independência econômica em Moçambique, província de Manica em particular. Ao longo do programa, partilhamos informações do distrito de Makati, no qual falamos dos desafios vividos pelos utentes da Estrada 523, que liga a cidade de Chimoio àquele distrito. É um privilégio trabalhar para si, amigo ouvinte. Despede-se Sosten Chando na produção, edição e apresentação do programa, na esperança de voltar mais uma vez nesta antena. Fique bem e na companhia da restante programação.
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1: Boa noite, estimado ouvinte. Bem-vindo às notícias apresentadas por Vítor Rufino. O presidente da República, Daniel Chapo, vai apresentar este domingo o ponto de situação da segurança em alguns distritos afetados pelo terrorismo na província de Cabo Delgado. Segundo a ministra dos Negócios Estrangeiros e Cooperação, Maria Manuela Lucas, a intervenção acontece na reunião da Troika do órgão da SADC sobre política, defesa e segurança, a ter lugar na cidade sul-africana de Durban.
2: Sua Excelência Presidente, dia 16, vai participar na reunião do órgão, né, de Política, Defesa e Segurança, como convidado, porque nós não fazemos parte da Troika. Mas vão convidar Sua Excelência Presidente para prestar informação em relação à situação de segurança em alguns distritos de Cabo Delgado, da província de Cabo Delgado.
1: A reunião da Troika do órgão da SADC sobre política, defesa e segurança está inserida nos trabalhos da 46ª Cimeira dos Chefes de Estado e de Governo da região, que vai ter lugar esta segunda-feira na cidade sul-africana de Durban, na qual o Presidente da República se fará presente. Um comunicado da Presidência da República indica que os chefes de Estado e de Governo irão apreciar questões de natureza política, de paz e segurança, económica e social, com particular atenção para os desafios da região e para a adoção de medidas que contribuam para o aprofundamento da integração regional, estabilidade e promoção do desenvolvimento sustentável. O diretor do Gabinete de Informação insta os comunicadores do governo a promoverem uma comunicação mais robusta e transparente, virada para a prestação de melhores serviços ao cidadão. Luís Canhemba destaca que, neste contexto, o uso das línguas moçambicanas deve ser prioridade para assegurar a eficácia das informações sobre as realizações do governo. Canhemba falava este sábado na Vila de Macaneta, distrito de Marraquene, província de Maputo, no encerramento do Fórum dos Comunicadores do Governo.
3: A nossa comunicação governamental deve ser mais do que uma iniciativa individual. Portanto, assumimos aqui que efetivamente em algum momento sentimos que a nossa comunicação é feita em ilhas, não é? Portanto, precisamos de unir essas ilhas e criar um continente que é o continente da comunicação governamental.
1: No evento, os comunicadores do governo assinaram a declaração de Macaneta, que preconiza uma comunicação que coloca o cidadão no centro das atenções. Reservas de gás natural de Pande e Temane, na província de Inhambane, podem entrar em fase de esgotamento até 2031. Segundo o presidente do Conselho de Administração da Empresa Nacional de Hidrocarbonetos, até o momento foram extraídos mais de 2,5 trilhões de pés cúbicos existentes. Para garantir a continuidade da exploração deste recurso naquela província, Rudêncio Moraes diz que decorrem pesquisas de novas reservas de gás natural na região circunvizinha de Pande e Temane.
4: Temos que continuar a fazer atividades de pesquisa, que é o que está a acontecer ao redor de Pande e Temane. Temos o projeto PT5C, que foi anunciada a descoberta em 2004, Bonito e Baobab, que acreditamos que vão ser esperança para permitir com que a depleção do próprio projeto Pande e Temane seja, de certo modo, compensada.
1: O presidente do Conselho de Administração da ENH, Rudêncio Moraes, falava este sábado na Ponta do Ouro, distrito de Matutini, província de Maputo, onde decorre o 11º Conselho Coordenador do Ministério dos Recursos Minerais e Energia. Mais de 140 milhões de meticais estão a ser aplicados na construção de 4 unidades sanitárias nos distritos de Zavala, Inharimi, Massinga e Vilanculo, na província de Inhambane. Financiados pelo governo do Canadá, estes centros de saúde do tipo 2 vão beneficiar mais de 80 mil pessoas. Durante o lançamento da primeira pedra para a construção do Centro de Saúde do Povoado de Mururi, em Vilanculo, o governador de Inhambane, Francisco Pagula, disse que o ato surge em cumprimento de uma promessa feita pelo Executivo Provincial. Partidos libertadores da Tanzânia, África do Sul, Zimbábue, Angola e Zâmbia já confirmaram a presença na 11ª Conferência Nacional de Quadros da Frelimo, a ter lugar na próxima semana na cidade de Chimoio, província de Manica. A informação foi avançada este sábado pelo porta-voz da Frelimo, Pedro Guilis, em entrevista à Rádio Moçambique.
5: Em relação aos convidados de fora, estão confirmadas as presenças dos partidos irmãos da Frelimo, nomeadamente o Chama Chama Pinduze, o ANC, SWAPO, MPLA e ZANU-PF.
1: Pedro Guiliche fez saber que já está assegurado o alojamento para todos os delegados. No estrangeiro, subiu para 68 o número de mortos na sequência do naufrágio de um batelão na última terça-feira no Lago Cariba, no Zimbábue. As investigações sugerem que a embarcação estava sobrecarregada quando naufragou devido aos ventos fortes. A informação consta de um comunicado da polícia zimbabuiana citado pela agência Reuters. Fechamos com a previsão do tempo. A cidade de Tete poderá registrar este domingo 30 graus Celsius de temperatura máxima, seguida por Pemba com 29 graus, Nampula 28, Vilanculo 26, Maputo, Inhambane, Beira e Quelimane 25, Chimoio e Xai-Xai 23 e, por último, Lixinga 21 graus Celsius de temperatura máxima. Apresentamos as notícias a esta hora, as próximas às 5 horas.

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